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0: 11 horas.
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Foi depois de mais um show lá em São Caetano do Sul, em 1997, que eu me despedi do meu parceiro. 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Eu olhei fixamente para ele no saguão do hotel. Ali, pronto para ir embora. A porta se fechou. E eu fiquei. Eu só não sabia que aquela porta fechava também um importante capítulo da minha história. Um momento que ressignificou o meu olhar sobre tudo. Sobre a fragilidade da vida, sobre o meu próprio futuro e também sobre a música. Essa canção, depois que me despedi do meu companheiro, passou a ter outro sentido. Passou a ter outro sentir. E toda vez que eu canto ela, é como se ele estivesse aqui do meu lado. Ela. E acho que também. Meu eterno parceiro. É por você que eu canto.

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1: Hora certa, 5 horas.
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Muito bom dia a todos, sejam todos muito bem-vindos ao programa Amanhecer da Cedro, né? São exatamente 5 horas e 4 minutos, temos... Hoje é dia 11 de julho de 2026, né? Temos 18,3 graus aqui nos estúdios da Rádio Cedro FM e 87% a umidade relativa do ar neste momento aqui em São José do Cedro, né? É isso aí, sejam todos muito bem-vindos. Aí, manda sua mensagem pra cá de bom dia, né? Manda pra cá a foto do chimarrão. Vamos interagindo, peça sua música no 4999-97-4572 e vamos interagindo, né? Vamos interagindo, vamos conversando, vamos aí ouvindo muita música boa, né? É isso aí. Estava vindo de Guarujá pra cá, né? Peguei um pouquinho de trânsito, me atrasei um pouquinho, né? Acabou tendo um acidente, né? Um acidente grave. Aí na altura aí da curva da morte, como é conhecido, né? Dois veículos acabaram se envolvendo aí, então estava sendo feito a retirada dos veículos, né? Vamos aguardar aí para ver se tem alguma informação aí.

São José do Cedro, um abraço especial para todos vocês, né? É o Ricardo que pediu a música do Zé Mulato e Cassiano, Meu Céu. Vamos ouvir então, e na sequência temos ainda César Oliveira e Rogério Merlo, Retrato de Pampa e Invernada. Bom dia!

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1: Hora certa, 5 horas e 13 minutos.
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1: Muito bem, estamos de volta no programa Amanhecer da Cedro. É um abraço especial a todos os ouvintes de Guarujá do Sul que estão nos ouvindo, né? Um abraço especial aí pro seu João, o seu João e a dona Cléria, né? Não perde um programa, né? Todo sábado de manhã estão ouvindo aí, tá? Um abraço especial para vocês aí, ele sempre pede umas músicas boas, né? Umas músicas boas para mandar para cá, né? Vamos tocar agora os Garotos de Ouro, Peão Farrapo, uma versão ao vivo, e depois tem o Gildo de Freitas, Abre o Olho, Rapaz. O Gildo de Freitas vai cantar no programa Amanhecer da Cedro. Bom dia!

0: Hora certa, 5 horas e 24 minutos. 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

Muito bem, estamos de volta aqui no programa Amanhecer da Cedro, né? São exatamente 5 horas e 27 minutos. É, o seu João mandou pra cá, então, o pedido da música do velho milongueiro. É mentira desses loucos, mas bate, com certeza, vamos tocar aí, né? Vamos tocar aí na sequência. É um abraço especial também pro meu pai, o Cláudio Talimer, tá ouvindo, né? A dona Marizete deve estar na cama dormindo, né? Deve estar dormindo, descansando, né? É, tá fazendo fogo, foguinho no fogão, chimarrãozinho, né? É, coisa boa, né? De manhã cedinho... É, fazer um fogo, tomar um mate, né? Coisa boa, né? Oh, meu Deus do céu, oh, meu Deus do céu. E hoje, pra variar, a previsão de chuva de novo, né? Chuva de novo. Precisava de uma chuva, quase faz tempo que não chove, né? Meu Deus do céu, é isso aí. Vamos ouvir então o velho milongueiro, é mentira desses loucos. Ainda tem Barerito, a andorinha mensageira. Bom dia!

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2: 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É isso aí, um abraço especial também, um abraço especial aí também pro meu pai, né? O Cláudio já tinha mandado mensagem antes aqui, né? Ele pediu uma música, né? Pediu uma música, vamos ver que música o homem pediu. Ele pediu a música Herdeiros do Pampa Pobre, do Gaúcho da Fronteira. É, e temos um pouco melhor da gripe, né? É, a gripe velha pegou meio pareio, né? Mas também não tem quem aguente, né? Não tem quem aguente. Vamos ver quem mandou mensagem pra cá. Bom dia, tudo certo? Temos mateando na escuta do programa. Toca uma do... deve ser do Baitaca, bem bagual, deve ser do Baitaca, né? Deve ser do Baitaca. Vamos ver como é que é o nome do rapaz aí. José Oscar Fernandes, o José Fernandes. Então, bom dia especial pra você aí, obrigado pela companhia. Vamos tocar uma do Baitaca então, tá? Vamos tocar uma do Baitaca. Na sequência tem o Grupo Rodeio, Grupo Rodeio, Baitaca aqui, vamos ver o que, que sai do Baitaca. Vamos tocar Andejo. Andejo é boa essa daqui. É boa, né? Daí tem o Rodeio com os Gaúchos de Fato e depois a música que o seu Cláudio pediu pra todo mundo. E beleza, meu povo? Bom dia, bom dia.

0: Hora certa, 5 horas e 55 minutos.
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0: 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Muito bom dia a todos, sejam todos muito bem-vindos ao programa Amanhecer da Cedro. A partir de agora entramos no segundo horário do nosso programa. São exatamente 5 horas e 59 minutos e vamos falar com ele, Ronaldo Coutinho do Prado. Bom dia, traga a previsão do tempo para nós, para hoje e todo final de semana. Bom dia, Ronaldo.
1: Bom dia. O tempo segue aí com condições de chuva, alguma trovada, período de melhora. Não baixou muito aí de 11, 14 graus, não passa muito aí dos 16, 18. Um dia assim neutro, friozinho. E com chuva e período de melhora. Para quem quer fazer alguma coisa, se tiver urgência, o melhor é na tarde domingo. Ou então melhor ainda na segunda. Domingo começa com nevoeiro, alguma garoa, algum chuvisco, frio, já pode amanhecer abaixo de 10, 11, até menos, à tarde não passa muito dos 15 graus e fica bem frio no final do dia à noite. Vai melhorando ali do fim da manhã para frente. Na segunda, bom frio, entre 0 e 4 graus em boa parte da região, principalmente baixadas e vales, pode ter algum pontual negativo, mas maior parte fica entre 0 e 4 nas baixadas e 4, 6 nas áreas de topo. E à tarde, provavelmente, não passa muito dos 14, 15 graus. Na terça-feira também, entre 0 e 3 nas baixadas, algum pontual negativo, e nas áreas de topo, de 4 a 6 graus. E à tarde, uns 18, 19. Na quarta também frio e na quinta também, só que mais quentinho à tarde. Condição boa para quem quer fazer qualquer coisa ao ar livre, segunda, terça e quarta e talvez quinta. Da Climaterra, Ronaldo Coutinho.
0: Muito bem, muito obrigado, Ronaldo Coutinho, então, pelas informações da previsão do tempo. 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É isso aí, meu povo abençoado, é isso aí, né? Obrigado pela companhia de cada um de vocês, né? Então agora estamos aí no segundo horário do nosso programa, né? Vamos até às 6h30, né? Vamos até às 6h30 e vamos curtir agora então o Elton Saldanha, Eu Sou do Sul, e na sequência Décio Tavares, O Mate da Esperança. Bom dia!

0: Hora certa, 6:10. 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
1: 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É isso aí, meu povo querido. Muito obrigado pela presença de cada um de vocês. É, o programa agora começou a chover, né? Começou a chover aqui em São José do Cedro, né? Começou a chover aqui em São José do Cedro. É, rapaz, começou a chuva, né? O Ronaldo falou que teríamos chuva aí durante o dia, né? Então, já começou a chuva aqui em São José do Cedro. Vamos ouvir Chicorei Paraná, De Lá Pra Cá. Bom dia!

0: Hora certa, 6:20.
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É um abraço especial também aqui pro meu amigo Pirã, né? Ele mandou agora: bom dia, acordei agora, se puder tocar uma música, qualquer uma aí da tua escolha. Beleza. É. Só que vamos ter que trocar. Vamos botar essa aqui, ó. Vamos botar essa aqui, ó. Ah, essa aqui é a cara, é a cara do Pirã. Giligeno, agita aí. Ah, coisa boa, senhora!

0: Hora certa, 6:30.
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2: Alô, amigos gaúchos e catarinenses, eu sou René Roberto e essas são as principais manchetes da semana. Continua repercutindo em Santa Catarina o anúncio do Plano Safra 26-27. A gritaria geral no meio. Produtos do agro continuam liderando exportações de Santa Catarina. E ainda teremos o comentário da semana e o boletim agropecuário com Catherine Reis. Este comentário na íntegra, estas e outras notícias, logo após a nossa mensagem cooperativista.
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2: A avaliação do Plano Safra 2026-2027 precisa ser analisada com cautela, disse o presidente da FECOAGRO, cooperativista Arno Pandolfo. Embora o governo federal tenha oficializado um volume expressivo, 525,1 bilhões de reais para a agricultura empresarial e mais de 97 bilhões de reais para a agricultura familiar, o crescimento real dos recursos é insuficiente diante da inflação. O aumento anunciado para a agricultura empresarial ficou próximo de 1,7%, enquanto a inflação acumulada ficou em torno de 4% a 5%. Na prática, isso significa que o plano não cresceu, perdeu força de compra e reduz a capacidade efetiva de financiamento para o produtor. A principal fragilidade do Plano Safra, porém, está na ausência de uma política mais robusta de seguro agrícola. O crédito sozinho não resolve o problema se o produtor assume o financiamento, enfrenta uma frustração de safra por seca, excesso de chuva ou outros eventos climáticos e não conta com a proteção suficiente para se recuperar. Sem seguro agrícola efetivo, o Plano Safra financia o risco, mas não protege adequadamente o produtor quando a safra falha. A solução para o endividamento rural, que afeta os agricultores, é fator primordial para que sejam viabilizadas as liberações dos recursos do Plano Safra, disse o presidente da FECOAGRO Santa Catarina, Arno Pandolfo. Já o presidente do sistema OSESC, cooperativista Vanir Zanata, também presidente da Cooperja de Jacinto Machado, vai na mesma linha. Ele diz que tem mais propaganda do que realidade positiva nesse plano.
5: Plano Safra 2026-2027. Não vimos nada além da obrigação governamental. Não tem recordes de volume, nem resolve o endividamento rural, causado por várias crises climáticas e geopolíticas. Os produtores fizeram sua parte, plantaram, cuidaram e colheram safras superiores anualmente. Porém, os custos de produção sempre subindo e os preços de venda da produção nem sempre acompanhando, deixou prejuízos e o acumulado dos anos, hoje temos um agro endividado. Também o plano não fala de seguro rural, que seria uma garantia para os agricultores e para os financiadores, uma segurança para plantar, mas para o governo isso não é prioridade, infelizmente. Os números parecem gigantes, falam ser o maior plano da história, mas o empresarial subiu menos que a inflação, portanto, menor a poder aquisitivo para os agricultores. O alento dos juros menores que a safra anterior é bem-vindo, mas foi tímido se levarmos em conta a baixa da Selic e a perda de resultado pelos produtores. Como pagar juros sem margem positiva? Sabemos que o maior volume dos recursos vem do plano empresarial, mas dos 525 bilhões anunciados, somente 97 bi seriam com juros equalizados, menor que os 114 bilhões da safra anterior. Portanto, os recursos com crédito mais barato ficou menor. E dos cofres do governo, somente 5,5 bilhões serão usados para equalizar. Todo o resto vem de recursos privados, ou seja, é muita propaganda. Como pode um país não valorizar seus produtores de alimentos? Que gera 30% dos empregos formais, que fatura 25% do PIB e que entrega anualmente a balança comercial positiva. Vejo como insuficiente, deixou a desejar novamente, mostrando desrespeito com um setor que carrega o Brasil nas costas há muitos anos. Sem falar na ausência do presidente da República no lançamento do plano. O plano da agricultura familiar veio com mais recheios. Mulheres, jovens, habitação foram contemplados. No total, tivemos um valor superior em 9% do plano anterior. Os juros também foram reduzidos em média 0,5%, o que é bom. Precisamos alavancar sempre a produtividade, a rentabilidade dos agricultores familiares. E mantê-los no campo é mais barato para o país. Acredito que também o plano safra da agricultura familiar será insuficiente para atender a demanda, pois o Brasil é grande e os agricultores querem produzir, querem sustentar suas famílias. E não queremos nada de graça, pois todo esse recurso é emprestado e será devolvido com juros normais de mercado, na maioria deles. Produzir alimentos gera renda, saúde e paz social.
2: Esse foi o presidente do Sistema Osesc, Vanir Zanata. Novo levantamento do IBGE mostra que o estado de Santa Catarina lidera o abate de suínos no país, enquanto o oeste do estado concentra quase 80% da produção estadual. O estado de Santa Catarina segue consolidado como a principal potência brasileira da suinocultura. Dados divulgados pelo IBGE, Instituto Brasileiro de Geografia e Estatística, no mês de junho, mostram que o estado catarinense liderou novamente o abate de suínos no país durante o primeiro trimestre deste ano, reforçando a importância do agronegócio para a economia nacional. Grande parte desse desempenho catarinense é impulsionada pelo oeste. Segundo a pesquisa trimestral da pecuária do IBGE, o Brasil registrou o abate de 15 milhões 270 mil suínos entre janeiro e março deste ano, o maior resultado já registrado para um primeiro trimestre desde o início da série histórica. Desse total, 28,1% dos animais foram abatidos em Santa Catarina, mantendo o estado catarinense na liderança nacional, à frente do Paraná, 20,9%, e do Rio Grande do Sul, com 17,8%. Além da liderança no segmento de suínos, o estado de Santa Catarina ocupa posição de destaque na produção de frangos. O levantamento do IBGE mostra que o estado catarinense respondeu por 13,3% do abate nacional de aves no primeiro trimestre deste ano, ficando atrás apenas do Paraná. Com os dados mais recentes do IBGE, o estado de Santa Catarina reafirma sua condição de protagonista na produção nacional de proteínas animais, enquanto o oeste catarinense continua sendo o principal motor desse crescimento, concentrando investimentos, produção e industrialização que abastecem o mercado interno e as exportações. Instalada em Chapecó, oeste de Santa Catarina, a Aurora Coop opera um dos maiores complexos frigoríficos de suínos do Brasil e desempenha papel fundamental na liderança de Santa Catarina no setor. A cooperativa reúne milhares de produtores integrados, gera milhares de empregos diretos e indiretos e tem forte participação nas exportações brasileiras de carne suína. O presidente da Aurora Coop, cooperativista e empresário Neivor Canton, falou sobre o assunto.
6: Santa Catarina segue consolidada como a principal potência brasileira da suinocultura. Dados divulgados pelo IBGE no mês de junho mostram que o estado liderou novamente o abate de suínos no país durante o primeiro trimestre de 2026, reforçando a importância do agronegócio catarinense para a economia nacional. Grande parte desse desempenho é impulsionado pelo oeste catarinense. Segundo a mesma pesquisa do IBGE, o Brasil registrou mais de 15 milhões de suínos entre janeiro a março deste ano, o maior resultado já registrado para um primeiro trimestre desde o início da série histórica. E desse total, 28% dos animais foram abatidos em Santa Catarina, mantendo o estado na liderança nacional, à frente do Paraná e do Rio Grande do Sul também. Os números também apontam o crescimento do setor. Além da liderança no segmento de suínos, Santa Catarina ocupa uma posição de destaque na produção de frangos. O desempenho catarinense é atribuído à combinação de fatores como sanidade reconhecida internacionalmente, sistema cooperativista bem estruturado, consolidado, investimentos em tecnologia e integração entre produtores e agroindústrias. A Aurora Coop, instalada em Chapecó e oeste catarinense, predominantemente meio oeste, opera um dos maiores complexos frigoríficos de suínos do Brasil e desempenha papel fundamental na liderança de Santa Catarina no setor. A cooperativa reúne milhares de produtores cooperados, gera milhares de empregos diretos e indiretos, tem forte participação nas exportações brasileiras de carne suína. A sua estrutura industrial e capacidade de processamento ajudam a consolidar o oeste catarinense como o principal polo da suinocultura nacional, contribuindo significativamente para os números que estão aí consolidados e que colocam liderança no país.
4: Este foi Neivor Canton, presidente da Aurora Coop. E a seguir, depois da nossa mensagem cooperativista, as notícias da semana do Senar. Aguardem! 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
2: Em reconhecimento à trajetória profissional e à contribuição ao fomento do empreendedorismo e ao desenvolvimento socioeconômico, José Zeferino Pedroso, na qualidade de presidente do Conselho Deliberativo Nacional do SEBRAE, recebeu o título de cidadão paraibano. O dirigente, que também preside o sistema FAESC-SENAR em Santa Catarina, foi homenageado pela Assembleia Legislativa da Paraíba em sessão solene realizada na última segunda-feira. Ao agradecer a honraria, Zezo Pedroso afirmou que recebe o título com emoção, orgulho e senso de responsabilidade. Segundo Zezo, o reconhecimento amplia o seu conhecimento com o desenvolvimento da Paraíba e com o trabalho realizado pelo SEBRAE em âmbito nacional, especialmente no apoio aos pequenos negócios, na geração de oportunidades e no fortalecimento do empreendedorismo. Presidente do sistema FAEPA-SENAR e do Conselho Deliberativo Estadual do SEBRAE da Paraíba, Mário Borba, ressaltou a relevância da homenagem e afirmou que o momento foi de celebração para todo o sistema SEBRAE. A sessão solene contou com a presença de autoridades e lideranças institucionais. A proposta de concessão do título de cidadão paraibano a José Zeferino Pedroso foi apresentada pelo deputado estadual João Gonçalves. De acordo com o parlamentar, a homenagem reconhece a grandeza do trabalho prestado pelo líder catarinense, especialmente a partir de sua atuação à frente do SEBRAE. Além de sua expressiva carreira política e profissional em Santa Catarina, no âmbito nacional, foi vice-presidente de finanças da Confederação da Agricultura e Pecuária do Brasil, CNA, onde também exerceu a vice-presidência em diferentes gestões. Desde 2023, preside o Conselho Deliberativo Nacional do SEBRAE, com mandato até abril de 2027. Também integrou e presidiu o Conselho Deliberativo do SEBRAE Santa Catarina e entre 2020 e 2022 foi vice-presidente do Conselho Deliberativo Nacional do SEBRAE. Sua contribuição ao cooperativismo também se destaca. Em 1983, assumiu a presidência da Cooperativa Tritícola Rio do Peixe e a Cooper Rio em Joaçaba. Posteriormente, passou a integrar a Cooperativa Central Aurora Alimentos, Aurora Coop, onde foi vice-presidente por 2 décadas e presidente entre 2003 e 2006. Zé Zupe Pedroso. Também foi um dos fundadores da Cosecrer Santa Catarina, atual Sicoobi, instituição na qual presidiu o Conselho de Administração por 9 anos. No cooperativismo, exerceu ainda as funções como conselheiro do Bancobi em Brasília e presidente da Fecoagro, de 1988 a 1991. No setor agroindustrial, atuou como presidente do Sindicato da Indústria de Carnes e Derivados de Santa Catarina, entidade que reúne agroindústrias dos segmentos de aves e suínos. Além da vida pública e institucional, Zezo Pedroso sempre manteve forte vínculo com o campo como produtor rural em Erval Velho. Também exerceu e exerce funções em conselhos estratégicos de Santa Catarina.
4: Agora, direto de Brasília, as informações do agro e do cooperativismo, com Catherine Heitz.
7: Olá, agroamigo, eu sou a Catherine Heitz, direto de Brasília. Trago uma análise dos principais temas da semana para a gente falar da política de Brasília que reflete no agronegócio. E a renegociação das dívidas é novamente destaque mais uma semana na pauta, porque o governo e a Frente Parlamentar Agropecuária voltaram para a mesa de negociação e houve sim um avanço no diálogo, mas ainda não tem um acordo final. O governo defende uma proposta mais focada nos produtores atingidos por eventos climáticos extremos, principalmente entre os anos de 2019 e 2025. Já a FPA argumenta que a crise no campo não veio só do problema do clima. Ela veio também provocada também pelo sistema de juros altos, aumento de custos de produção e queda nos preços recebidos pelos produtos. Por isso, a bancada ruralista quer incluir também quem teve perda de renda por causa do mercado. E esse ponto é fundamental porque define quem poderá acessar a renegociação e quem ficará de fora. E aí, sem resolver esse endividamento, parte dos produtores terá com certeza dificuldade para acessar um crédito novo para a próxima safra, como é o caso do Plano Safra que foi lançado pelo governo. O segundo destaque da semana é, sem dúvida, a carne brasileira. Isso porque China e Rússia reconheceram oficialmente o Brasil como uma área livre de febre aftosa sem vacinação, o que é uma conquista muito importante para a pecuária nacional e também para a credibilidade sanitária do país. Mas, ao mesmo tempo, a União Europeia ampliou a pressão sobre os frigoríficos e exportadores brasileiros com novas exigências de rastreabilidade e controle sanitário. Ou seja, o mundo continua querendo a carne brasileira, mas cada vez mais exige comprovação de documentação e também de controle. Outro tema estratégico da semana foi justamente a dependência dos fertilizantes. O governo disse que quer reduzir essa dependência brasileira, principalmente da base de fósforo e potássio, que chega a 87%, para cerca de 35% até 2050. É uma meta bem importante, mas o desafio também é muito grande. Hoje o Brasil ainda depende fortemente de insumos importados para produzir alimentos. E aí, em um cenário de conflitos internacionais, custos elevados e a incerteza, principalmente de rotas de transporte, essa dependência se torna um risco muito grande a cada safra, principalmente porque não tem como ser um país de grande nível e potência de produção alimentar se não tiver os insumos dentro do próprio país. A Câmara dos Deputados também avançou com a aprovação de um projeto com incentivo para a indústria nacional de fertilizantes, mas a gente sabe que esse é um produto que vai levar muito tempo, até porque construir uma fábrica, licenciar projetos e atrair investimentos no Brasil não acontece de uma safra para outra. A mensagem dessa semana é muito clara: cada vez mais o produtor rural precisa dessa defesa e precisa de uma política pública que traga mais previsibilidade para que ele consiga renegociar dívidas, exportar e, claro, comprar insumos, porque a lavoura não entra em recesso. O mercado não espera e a conta do produtor vai continuar chegando. De Brasília para o Sistema Fecoagro, Catherine Heinz.
2: E a seguir, as notícias do mercado agrícola da semana. Aguardem. 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Seu desenvolvimento e sua modernização contam com o apoio da Federação da Agricultura e Pecuária do Estado de Santa Catarina e do Serviço Nacional de Aprendizagem Rural, Senar Santa Catarina. A FAESC, em perfeita sintonia com os sindicatos rurais, promove a defesa técnica e política do agronegócio Barriga Verde. E o Senar qualifica e capacita os produtores rurais e suas famílias para a permanente busca da eficiência no campo. FAESC e Senar. Instituições a serviço do setor primário da economia catarinense.
4: As notícias do mercado agropecuário.
2: As exportações de Santa Catarina atingiram 6,13 bilhões de dólares no primeiro semestre de 2026, num crescimento de 4,3% em comparação ao mesmo período do ano anterior. O desempenho foi sustentado principalmente por uma reconfiguração e diversificação dos destinos, com destaque para o avanço das vendas para a União Europeia, Japão e México. O movimento de reorientação da pauta comercial catarinense contribui para neutralizar os impactos negativos causados pelas medidas tarifárias impostas pelos Estados Unidos e pelas incertezas decorrentes das tensões geopolíticas no Oriente Médio. O empresário e presidente da Federação das Indústrias do Estado de Santa Catarina, Fiesc, Gilberto Selemi, destacou a capacidade de superação do setor produtivo local. Afirmou: a reconfiguração dos nossos destinos comerciais demonstra a resiliência e agilidade da indústria catarinense, que conseguiu expandir sua atuação em mercados estratégicos e compensar perdas expressivas com as vendas aos Estados Unidos. O setor de proteína animal consolidou-se como o grande motor dessa resiliência. Os embarques de carnes de aves atingiram 1,13 bilhão de dólares no semestre, impulsionados pela forte demanda de mercados como China, México, Chile, Coreia do Sul e Japão. O segmento de suínos computou vendas ao exterior de 873,9 milhões de dólares, alavancado sobretudo pelo crescimento das exportações para o Japão. A despeito do bom desempenho deste segmento, outros setores tradicionais da pauta exportadora catarinense foram fortemente afetados pelas tarifas dos Estados Unidos. Nas importações, o estado de Santa Catarina registrou 18,15 bilhões de dólares só no primeiro semestre, uma expansão de 7,9% em comparação ao mesmo período de 2025. Bittencourt, que é o economista-chefe da Fiesc, avalia que a manutenção do ritmo de crescimento e a resiliência da economia catarinense irão depender da capacidade de setores ainda impactados, como o madeireiro e o moveleiro, em aprofundar a diversificação dos seus mercados internacionais para mitigar choques externos e flutuações de parceiros tradicionais. E na sequência, vem aí o comentário da semana com Ivan Ramos.

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1: Como era de se esperar, o Plano Safra 26-27, anunciado recentemente pelo governo federal, gerou diferentes interpretações. Principal instrumento de crédito e fomento para a agropecuária empresarial, válido de 1º de julho de 2026 a 30 de junho de 2027, o programa contará com 525 bilhões de reais, um acréscimo de 9 bilhões em relação ao ano anterior. Numericamente, o aumento foi de aproximadamente 1,7%. Portanto, considerando a inflação próxima de 5% no período, o crescimento real dos recursos ficou abaixo da inflação. Mas como destacaram a maioria das entidades representativas do setor, esse talvez nem seja o principal ponto. O agricultor já conhece esse roteiro. Na apresentação do Plano Safra, os números ganham grandes destaques e repercussões. Porém, na prática, nem sempre os recursos anunciados chegam integralmente ao campo. São diversos os fatores que acabam dificultando ou impedindo a efetiva liberação do crédito. O exemplo da safra passada é bastante ilustrativo. Na ocasião, foram anunciados 516,2 bilhões, mas ao final do ciclo, apenas cerca de 433 bilhões haviam sido efetivamente contratados. Os obstáculos para o acesso ao crédito foram inúmeros. O governo divulga os valores, os aliados comemoram os anúncios, mas a realidade enfrentada pelo produtor costuma ser diferente. Tudo indica que neste ano o cenário poderá se repetir. No que se refere às taxas de juro, houve alguma redução, que representa um avanço. Entretanto, permanece a preocupação quanto à disponibilidade dos recursos. Tradicionalmente, as linhas com juros equalizados se esgotam rapidamente e muitos produtores acabam recorrendo às linhas de mercado, cujas taxas são muito mais elevadas e muitas vezes incompatíveis com a rentabilidade da atividade agropecuária. Mesmo com essa redução, os juros ainda são considerados elevados para um setor que convive permanentemente com riscos climáticos, oscilações do mercado e fatores externos que afetam diretamente a renda do produtor. Em um país em que o agronegócio representa um dos principais motores da economia, o Plano Safra deveria ser tratado como uma política de Estado e não como um favor governamental. A agricultura familiar recebeu avanços importantes neste ano, o que merece reconhecimento. O pequeno produtor enfrenta maiores dificuldades de acesso ao crédito e exerce papel fundamental na produção de alimentos e na permanência das famílias no campo. Entretanto, continua sendo questionada a existência de dois modelos distintos de política agrícola no país, conduzidos por ministérios diferentes. Na prática, essa estrutura acabou criando tratamentos diferenciados entre agricultores familiares e produtores médios e grandes, alimentando uma divisão que não existia na produção de alimentos. Trata-se de uma construção política e administrativa e não uma distinção feita pelos próprios agricultores. Os dois planos safra anunciados apresentam avanços de limitações. Na avaliação de grande parte das entidades representativas do setor, ainda ficaram aquém das necessidades da agropecuária brasileira. Há, porém, dois temas que precisam unir os pequenos, médios e grandes produtores: o endividamento rural e o seguro agrícola. Enquanto não houver uma solução consistente para as atividades acumuladas pelos agricultores, qualquer plano terá sua eficácia reduzida. Da mesma forma, sem recursos suficientes para o seguro rural, o setor continuará vulnerável às perdas provocadas pelos eventos climáticos, especialmente diante das previsões das novas adversidades para a próxima safra. Está na hora do governo federal e do Congresso Nacional enfrentarem essas questões de forma definitiva. Caso contrário, os problemas tendem a se agravar e poderão comprometer ainda mais a capacidade de investimento e produção da agropecuária brasileira. Pense nisso.
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0: 6:59.
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3: Cristóvão, entra na reta final de preparativos para a 33ª festa do Colono Motorista em Campo Herê. Polícia Militar faz avaliação do combate ao crime no primeiro semestre. Itapiranga retoma atividades do projeto Mamães Coruja, com orientações de equipe multiprofissional. Prefeito destaca impacto positivo da Semana Alemã na economia e cultura de São João do Oeste. Professores de Mondaí aguardam decisão sobre mudanças na hora atividade. ONG Assânio busca engenheiro voluntário para viabilizar construção da nova sede. Secretaria amplia apoio ao campo com novos equipamentos e melhorias. Prefeitura avança com os asfaltamentos e programa habitacional. São os destaques do RPN deste sábado, que começa agora. Muito bom dia, são 7:01, temperatura de 17 graus em São Miguel do Oeste, chove no centro da cidade neste momento, tempo é nublado, chuvoso, com neblina no extremo oeste catarinense. Está começando mais uma edição do RPN, para você começar o seu sábado muito bem informado. São conosco as emissoras afiliadas à Rede Peperi de Comunicação, rádios Itapiranga de Itapiranga, Atalaia de Campo Herê, Peperi de São Miguel, Cedro de São José do Cedro e também a Rádio Oeste de Iporã do Oeste. E de imediato, vamos saber como vai se comportar o tempo neste final de semana, que chega no oferecimento da Top Mart Planeta da Moda. 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Vamos a Climaterra, onde está Ronaldo Coutinho. E a previsão do tempo, como vai se comportar o tempo neste sábado e nesse final de semana, Coutinho. Bom dia!
4: Bom dia, o tempo segue aí com condições de chuva, alguma trovada, período de melhora, não baixou muito aí de 11, 14 graus, não passa muito aí dos 16, 18, um dia assim neutro, friozinho, e com chuva e período de melhora. Para quem quer fazer alguma coisa, se tiver urgência, o melhor é na tarde domingo, ou então melhor ainda na segunda. Domingo começa com nevoeiro, alguma garoa, algum chuvisco, frio, já pode amanhecer abaixo de 10, 11, até menos, à tarde não passa muito dos 15 graus e fica bem frio no final do dia à noite. Vai melhorando ali do fim da manhã para frente. Na segunda, bom frio, entre 0 e 4 graus em boa parte da região, principalmente baixadas e vales, pode ter algum pontual negativo, mas maior parte fica entre 0 e 4 nas baixadas e 4, 6 nas áreas de topo. E à tarde, provavelmente, não passa muito dos 14, 15 graus. Na terça-feira também, entre 0 e 3 nas baixadas, algum pontual negativo, e nas áreas de topo, de 4 a 6 graus. E à tarde, uns 18, 19. Na quarta também frio e na quinta também, só que mais quentinho à tarde. Condição boa para quem quer fazer qualquer coisa ao ar livre, segunda, terça e quarta e talvez quinta. Da Climaterra, Ronaldo Coutinho.
3: Obrigado, Coutinho, pelas informações, o tempo para este final de semana, início de semana, que chegou no oferecimento da Top Mart Planeta da Moda. 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Agora são 7 horas, 4 minutos. 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De acordo com o Banco Central, o dólar está cotado a R$5,13, o euro está valendo R$5,85, o peso está cotado em 36 centavos. 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

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Segundo a IPAGRE, o milho vale R$ 57,00 a saca. Soja industrial, R$ 120,00 a saca. Trigo superior PH, R$ 78,00, R$ 73,00 a saca. Feijão preto, R$ 190,00 a saca. Feijão carioca, R$ 280,00 a saca. Preços da agropecuária. Boi gordo, R$ 348,00 arroba. Vaca gorda, R$ 295,00 arroba. Suíno vivo, produtores integrados, R$ 5,05 o quilo. Leite produção junho, pagamento em julho, R$ 2,55. São os preços do mercado agrícola, de acordo com o levantamento realizado pela IPAGRE Regional de São Miguel do Oeste, no oferecimento da Compuenso SC, que é especialista na coleta e destinação correta de carcaças bovinas. 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Agora são 7h09, temperatura de 18 graus em São Miguel do Oeste. Chegou agora o momento de saber os destaques do portal da Piperina Internet. 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O portal da Piperi Internet, piperi.com.br, traz as seguintes informações em destaque agora. Homem morre e duas mulheres ficam feridas em grave acidente na BR-163. O acidente aconteceu hoje pela madrugada e o Corpo de Bombeiros atendeu essa ocorrência, onde que um homem perdeu a vida numa colisão entre dois carros na madrugada, na Curva da Morte, em Guarujá do Sul. Segundo o Corpo de Bombeiros, a batida envolveu um Ford Fox e um Volkswagen Gol. O Fox permaneceu sobre a pista enquanto o Gol saiu da rodovia e parou em barranco. As duas ocupantes do Fox ficaram presas às ferragens. Uma delas sofreu fraturas nos ombros ou nos membros inferiores e ferimentos diversos, sendo retirada pela equipe do Corpo de Bombeiros com uso de equipamentos de desencarceramento. O motorista também ficou preso no veículo, mas não apresentava suspeita de fraturas e foi encaminhado ao hospital pela equipe do SAMU. O motorista do Gol foi encontrado preso às ferragens, inconsciente e com múltiplos ferimentos. A equipe do Corpo de Bombeiros e SAMU constatou o óbito dele no local. O atendimento também da ocorrência envolveu o Corpo de Bombeiros, o SAMU e também a Polícia Rodoviária Federal, que ficou responsável pela
levantamento e a

dinâmica do acidente. Também é destaque no portal da Peperina Internet. 1 de outubro de São Miguel do Oeste é lançada oficialmente. O lançamento ocorreu na data de ontem, ou seja, ontem, sexta-feira. Contou com a presença de autoridades e também com diversas equipes aí do Rotary, enfim, que tem o envolvimento dessas entidades também. O portal da PPI da internet traz também outras informações. CDL ainda tem cerca de 100 ingressos à venda para o Summit Empresarial 2026. Deslizamento de terra atinge acostamento na BR-158 em Cunha Porã. Epagre identifica carência de matéria orgânica em lavouras da região. Prefeito diz que não vai implementar programa Mais Agro se houver emendas ao projeto. Nova sede do CAPS é inaugurado em São Miguel do Oeste. Rainha de Porto Novo é de São João do Oeste. Aliás, Rainha de Porto Novo é de São João do Oeste. Joana e Ivo Bruno Hoffman são Opa e Omar. São os destaques do portal da Peperi na internet, peperi.com.br. Acesse e fique muito bem informado. 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Agora são 7 horas, 14 minutos. A gente faz o primeiro intervalo comercial. Daqui a pouco a gente volta com as informações regionais com a equipe da PPRE.

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Volta com o RPN para você começar o seu sábado muito bem informado. Agora são 7 horas com 17 minutos, temperatura de 18 graus em São Miguel. O tempo é nublado, promete mais chuva ao longo desta manhã. 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

0: 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Vamos agora movimentar a reportagem da Peperi. Começando por Itapiranga, onde está o repórter Elias Teixeira. Itapiranga retoma as atividades do projeto Mamãe Coruja, com orientações da equipe multiprofissional. Elias.
1: Durante o período da pandemia, o trabalho foi interrompido e a retomada visa acolher as mães em roda de conversa. Atividades buscam proporcionar esclarecimento de dúvidas e orientações de acordo com o desenvolvimento do bebê, com a participação de diferentes profissionais. Segundo a fonoaudióloga da Secretaria Municipal da Saúde, Aline Vaz, o grupo Mamãe Coruja proporciona um ambiente de escuta, troca de experiências e orientações sobre os primeiros meses da maternidade. A equipe multiprofissional aborda temas essenciais para a saúde da mãe e do bebê, como o manejo da amamentação, técnicas de estimulação do desenvolvimento infantil e acompanhamento dos aspectos psicológicos. Aline considera importante a iniciativa que busca fortalecer os vínculos familiares e oferecer informações que contribuam para o cuidado mais seguro e acolhedor. Vamos ouvi-la.
2: De 0 a 3 meses, o foco maior é a parte da amamentação, a parte da depressão pós-parto, que muitas mães passam, né? Então, a nutricionista também vai falar da introdução alimentar, a dentista vai falar sobre a importância do cuidado com os dentinhos, a parte da fisioterapia também, as meninas vão falar dos exercícios, às vezes algumas massagens que podem ser feitas também quando a criança está com cólica. O Chantala tem também uma massagem específica para aliviar cólicas e dores.
1: A fonoaudióloga da Secretaria da Saúde da Itapiranga destaca que a participação no grupo Mamãe Coruja ocorre por meio das agentes comunitárias da saúde e também diretamente com a equipe de profissionais. Segundo Aline, o trabalho integra as ações de atenção humanizada desenvolvidas pela Rede Municipal de Saúde. O próximo encontro será destinado às mães de bebês a partir de 4 meses e está programado para o dia 15 de julho. De Itapiranga, repórter Elias Teixeira.
0: Obrigado, Elias, pelas suas informações. Agora são 7:21, temperatura de 18 graus em São Miguel. 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Vamos agora para a região de São José do Cedro, onde está o repórter Maicon Gabriel. Secretaria amplia apoio ao campo com novos equipamentos e melhorias. Maicon.
3: Agricultura intensifica apoio aos produtores com melhorias em silos e estradas rurais. A informação é do secretário de Agricultura de Palma Sola, Lissandro Piffer. A Secretaria de Agricultura mantém uma série de ações voltadas ao fortalecimento da produção rural, com foco especial nos produtores de leite. Entre os principais serviços oferecidos estão a produção de silagem, a construção e melhoria de silos, além da recuperação de estradas que garantem o acesso às propriedades. Segundo o secretário, a demanda pelos serviços tem aumentado, principalmente devido à utilização de máquinas automotrizes, que exigem melhores condições de acesso para caminhões e equipamentos nas lavouras. O objetivo é proporcionar mais eficiência e segurança durante a colheita e armazenamento da produção.
4: Então a gente tem se voltado muito a isso, né? Em melhorar os silos também, limpar, limpeza de silos e tal, e deixar assim as propriedades adequadas para essa atividade da confecção de silagem. Aí logo em seguida a gente passou aí por uma dificuldade aí com um transtorno bastante grande aí em diversas regiões aí do nosso município com a estiagem, né? Onde tivemos que estar auxiliando aí diversas propriedades aí com transporte de água, água para consumo humano, em algumas outras água para as atividades aí para ser desenvolvida e em outras água até para consumo animal, né? Então foi uma questão que nós tivemos que se voltar bastante, dar muita atenção a isso aí e estar socorrendo os nossos produtores desse problema aí em não apenas uma propriedade. Teve alguns momentos aí que a gente estava atendendo mais de 50 propriedades no nosso município.
3: A administração também reforça o atendimento aos agricultores por meio da disponibilização de máquinas e equipamentos da secretaria, buscando agilizar os serviços e atender às necessidades das propriedades rurais ao longo do ano. De São José do Cedro, Maicon Gabriel.
0: Obrigado pelas suas informações. Agora são 7h24. 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Vamos agora para a região de Campuri, onde está a repórter Caroline Souza. Comunidade São Cristóvão entra na reta final de preparativos para a 33ª festa do colono e motorista em Campuri. Caroline.
5: O coordenador da comunidade São Cristóvão, Jair Martins, destaca que hoje é dedicado aos ajustes finais da estrutura, organização das mesas e preparação da cozinha para receber o público amanhã na festa do colono motorista de Campoerê. Segundo ele, a expectativa é de grande participação de agricultores, motoristas e visitantes da região.
6: Estamos então aguardando toda a população da nossa cidade, da região, enfim, que vem bastante gente de fora. Agradecemos a presença costumeira, já temos bastante confirmação de gente de fora do nosso município que já fizeram sua reserva de mesa, de carne e tal, já confirmaram sua presença. Então agradecemos desde já a presença, que confirmação da presença de todos, e estamos aguardando de braços abertos para receber toda a população.
5: O coordenador ressalta que a programação inicia às 8 horas da manhã com a carreata em frente à Igreja Matriz, seguida pela bênção dos veículos, missa no pavilhão da comunidade, almoço com churrasco, sorteios e matiné animado pelo trio da terra. Por sua vez, a integrante da comunidade e liderança da cozinha, Lourdes Gerhardt, destaca que a produção das cucas começou ontem e continua hoje, enquanto as saladas serão preparadas apenas amanhã para garantir mais qualidade. Lourdes lembra que logo após a missa já será possível adquirir fichas para os acompanhamentos e retirar os alimentos preparados pela comunidade. A coordenadora ressalta que participa da organização desde a primeira edição da festa e destaca o envolvimento dos voluntários para manter viva a tradição do evento. De Campoerê, Caroline Souza.
0: Obrigado, Caroline, pelas suas informações. Agora são 7h26. 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Vamos agora para a região de Iporã do Oeste, onde está o repórter Vilmar de Souza. Professores de Mondaí aguardam decisão sobre mudança na hora. Atividade, Vilmar.
7: Uma reunião entre professores, vereadores, o presidente da Câmara de Vereadores do município de Mondaí e o prefeito do município, Lisandro Mainardi, discutiu a possibilidade de alteração do decreto que mudou a forma de cumprimento da hora atividade dos docentes. De acordo com o presidente da Câmara de Vereadores do município de Mondaí, Roberto Bernardi, o encontro buscou apresentar as reivindicações da categoria e abrir diálogo com o executivo para rever a medida. Roberto Bernardi explicou que o decreto publicado no fim do ano passado retirou a possibilidade de os professores realizarem parte da hora atividade fora das escolas. Nesse período, os docentes desenvolvem tarefas como planejamento de aulas, correção de provas e outras atividades pedagógicas. De acordo com o presidente da Câmara de Vereadores de Mondaí, a categoria argumenta que nem todas as unidades de ensino possuem espaço adequado ou estrutura suficiente com computadores e ambientes apropriados para esse trabalho. Roberto Bernardi explica agora que durante a reunião, o prefeito de Mondaí, Lisandro Mainardi, apresentou os motivos que levaram à publicação do decreto, acolheu a demanda de forma positiva e ficou de analisar uma proposta apresentada pelos participantes que sugere a divisão do tempo da jornada de trabalho de maneira igualitária. O vereador ressalta que o rendimento dos professores é maior quando eles preparam as atividades em um ambiente tranquilo, silencioso e com infraestrutura apropriada. Agora a expectativa é pela análise do prefeito e da Secretaria Municipal de Educação. Uma decisão definitiva sobre o decreto deve sair nos próximos dias. Do jornalismo da Rádio Oeste, repórter Vilmar de Souza.
0: Obrigado, Vilmar, pelas suas informações. 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Agora são 7h30, a gente faz novamente um intervalo comercial. Daqui a pouco a gente volta com novas informações.

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Agora são 7 horas com 32 minutos, temperatura de 18 graus em Sabigão, e estamos de volta com a RPN para você começar o seu sábado muito bem informado. 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

0: 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Vamos movimentar a reportagem da Piperi novamente, retomando por Itapiranga, onde está o repórter Delmar Cláudio. Prefeito destaca impacto positivo da Semana Alemã na economia e cultura de São João do Oeste. Delmar Cláudio, bom dia!
1: Muito bom dia, Ricardo Orso. Bom dia, amigos ouvintes da programação do RPN deste sábado. O prefeito de São João do Oeste lembra que a Deutsche Woche foi projetada para ter uma semana de atrações e isso está sendo mantido. Sérgio Tyson considera que a 16ª edição reforça a importância da cultura germânica no município, considerado a capital catarinense da língua alemã. A programação, no período de 18 a 25 de julho, terá em destaque aspectos culturais, com música, gastronomia, alegria, história e experiências que unem gerações. Tyson destaca que a festa surgiu em 2009, período de sua gestão como prefeito, com o objetivo de valorizar as origens dos colonizadores. Por 2 anos, a festa não foi realizada em virtude da pandemia. Ele ressalta que a Semana Alemã marca de forma positiva a um grande evento regional que atrai público de diferentes regiões do Brasil e de países como Argentina, Paraguai e Uruguai. O prefeito valoriza também a Deutsche Woche como festa genuína do inverno brasileiro, com uma programação atrativa para todas as idades. Sérgio Tyson menciona a abertura com um show relatando a bela história da colonização, celebrando os 100 anos de Porto Novo, além da valorização do canto e música. Durante 8 dias, o evento ainda terá missa em alemão, festival da cuca, jogos germânicos, bailes, evento da terceira idade, café colonial, festival regional da canção alemã, noite do humor, jantar típico alemão, festa das crianças e ainda desfile típico e o encontro de grupos folclóricos. Tempo instável, já teve chuva nessa madrugada aqui em Itapiranga e a temperatura neste momento em 15 graus. Um ótimo fim de semana a todos e até segunda-feira.
0: Obrigado, Delmar Cláudio, pelas suas informações. Agora são 7 horas com 36 minutos. 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Mas agora, para Campo Herê, onde está o repórter Isênio Aldo. Polícia Militar faz avaliação do combate ao crime no primeiro semestre. Isênio Aldo, bom dia.
2: Bom dia, Ricardo. Para o subtenente comandante do destacamento de Marmeleiro, que atende Flor da Serra do Sul e Renascença, o período foi muito positivo. Arlindo Melo salienta que é uma prática da sua corporação trabalhar no sistema de policiamento comunitário, que dá um grande resultado na segurança pública. Nota que preocupa bastante a população cada vez que ocorre furtos e roubos. Autores dos casos desse tipo foram identificados e presos e os bens recuperados. O militar revela que nos últimos 6 meses, a PM do destacamento de Marmeleiro, aqui vizinho de Campo Herê, não registrou nenhum furto na cidade. No interior, nesse período, ocorreram um furto de gado em Marmeleiro e o outro em Renascença. A população entende que é importante caminhar junto com a polícia. O comentário é do subtenente Armindo Melo, O comandante do destacamento da PM de Marmelay me informa que recebe muitas reclamações, porque agora, para falar com a polícia local, a ligação cai primeiro em Curitiba. Ameniza a situação, diz ele, o fato de todos os policiais morarem em Marmeleiro e conhecerem a população, que facilita os contatos diretamente com o cidadão e a polícia na luta contra o crime. Ele garante que a PM não deixa nunca de atender o povo. As três cidades de abrangência têm conselho de segurança. É uma junção de esforço. População, prefeitura, conselho de segurança, PM e polícia civil. Final de semana começa com tempo fechado em Campo Herê, tem neblina e a temperatura marca 13 graus no centro de Campo Herê. Bom sábado, bom domingo e até segunda. E lembrando, hoje continua a festa do vinho e do queijo em Salgado Filho.
0: Obrigado, Isênio Aldo, pelas suas informações. 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Vamos agora para a região de São José do Centro, onde são repórter André Talheimer. Prefeitura avança com asfaltamentos e programa habitacional. André, bom dia.
3: Bom dia, Ricardo. Bom dia, ouvintes. O município vai entregar asfaltamento até a linha Caravaggio e acelera investimentos em infraestrutura. A informação é da prefeita de Guarujá do Sul, Eliane Fantão. A prefeita destacou que a administração municipal chega aos 18 meses de governo com diversas obras em andamento e outras prestes a serem concluídas. Segundo ela, um dos principais investimentos é o asfaltamento da estrada que liga a cidade à linha Caravaggio, com aproximadamente 2,8 quilômetros de extensão, cuja entrega está prevista para a próxima semana. Conforme a prefeita, o município mantém um ritmo intenso de investimentos em infraestrutura, buscando melhorar a mobilidade tanto na área urbana quanto no interior. Ela ressaltou que as obras refletem no planejamento da administração e o compromisso de garantir melhores condições de deslocamento para moradores, produtores e empresas. Eliane afirmou que o trabalho continua em várias frentes e reforçou que a população precisa acompanhar as ações desenvolvidas pelo poder público. Segundo ela, divulgar as obras e os investimentos é uma forma de aproximar a comunidade da gestão e dar transparência às ações realizadas. Município abre inscrições para moradias populares e prepara programa habitacional próprio. A informação é da prefeita de Guarujá do Sul, Eliane Fantão. A prefeitura abrirá no próximo dia 15 as inscrições para famílias interessadas nas primeiras 12 moradias populares em construção no município. As residências são destinadas às famílias de baixa e baixíssima renda, com seleção baseada no cadastro da assistência social. A prefeita informou que o contrato prevê a conclusão das casas em até 7 meses, embora o cronograma possa sofrer alterações em funções das condições climáticas. Segundo ela, o município acompanha a execução da obra e espera entregar as unidades dentro do prazo estabelecido. Além deste projeto, a administração está estruturando um programa habitacional municipal para ampliar a oferta de moradias. A prefeita explicou que um levantamento realizado no ano passado apontou um grande déficit habitacional e a falta de imóveis disponíveis até mesmo para aluguel. Realidade que motivou a criação de novas políticas públicas para reduzir esse problema. De São José do Cedro, repórter André Luiz Talheimer, a temperatura é na marca dos 18 graus. Tenha um bom dia, um bom final de semana a todos.
0: Obrigado, André, pelas suas informações. Agora são 7 horas e 42 minutos. 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Vamos agora para a região de Porã do Oeste, onde são repórter Arley Silveira. ONG busca engenheiro voluntário para viabilizar a construção da nova sede. Bom dia, Arley.
4: Bom dia, Ricardo. Bom dia, ouvintes do RPL deste sábado. Isso mesmo. A ONG Azanilde para a doença intensifica os esforços para tirar do papel o projeto da sua sede própria. A informação foi confirmada pela nova presidente da entidade, Luísa Vantcher. Segundo ela, a construção do espaço é a principal meta da organização neste ano e deve ampliar a capacidade de atendimento aos animais resgatados. Conforme Luísa, a nova sede vai ocupar um terreno doado por uma família no interior do município, na linha Pirapó. Com a doação da planta, o município agiliza a aprovação e a execução da obra sem a necessidade de licitação. Segundo ela, a parceria com a prefeitura enfrenta atrasos devido à alta demanda no setor de engenharia e sugeriu que a ONG busque um arquiteto ou um engenheiro privado que possa desenvolver o projeto de forma voluntária. Depois dessa etapa, o documento será encaminhado para aprovação e execução. Luísa Vantcher relata que atualmente a entidade depende de lares temporários e do rodízio entre voluntários para abrigar cães e gatos recolhidos. Os animais de grande porte ficam na propriedade de uma voluntária no interior, enquanto os menores permanecem na área urbana. A entidade fornece ração e apoio veterinário para garantir os cuidados necessários, mas a falta de um espaço unificado limita os resgates na cidade. Além da sede, a nova diretoria planeja a aquisição de um veículo próprio para os resgates de animais. E Luísa Vantcher cita que os integrantes utilizam automóveis particulares para os atendimentos. A presidente destaca ainda que a entidade pretende ampliar a realização de eventos para fortalecer a participação da comunidade e reduzir a dependência de repasses públicos. Enquanto isso, o pedido é para que os profissionais interessados em colaborar e doar o projeto técnico entrem em contato direto com a diretora da Azanil. Luísa garante que a estrutura própria vai garantir a ampliação dos atendimentos e mais segurança para os voluntários. Ricardo, o tempo em Iporã do Oeste é nublado com possibilidade de chuva a qualquer momento. A temperatura agora é de 15 graus aqui no centro. Um bom sábado e até segunda-feira, Ricardo.
0: Obrigado, Arden, pelas suas informações. 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Agora são 7:45, 7:45, chegou o momento do esporte, no oferecimento do Bonfim Empreendimentos, há mais de 50 anos construindo imóveis com excelência em São Miguel. 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Aqui no estúdio, Vilmar Bigelmaier, e o assunto é esporte. Qual o destaque, Vilmar? Bom dia!
5: Bom dia, Ricardo, ouvintes do RPM. Foi definido mais um semifinalista da Copa do Mundo. Ontem a Espanha venceu a Bélgica por 2-1 e já está na semifinal. Agora vai enfrentar a França, jogo marcado para a próxima terça-feira às 16 horas. Hoje sairão os outros dois semifinalistas. Às 16 horas, jogo Noruega e Inglaterra, e às 22 horas, Argentina e Suíça. Os dois vencedores se enfrentam na semifinal, quarta-feira, também às 16 horas. A grande final está marcada para dia 19, 16 horas, pelo horário de Brasília. Série B do Campeonato Brasileiro teve mais dois jogos nesta sexta-feira. Juventude venceu Vila Nova por 1-0. Sport e Botafogo empataram em 3-3. O Avaí joga amanhã contra o Náutico às 16 horas. Criciúma segue na liderança do campeonato. Campeonato Regional de Futebol Veterano tem mais dois jogos neste final de semana. Hoje às 15 horas. O Ouro Verde de Descanso recebe o Clube Esportivo Guarani no estádio João Barreta em Descanso. Amanhã às 10 horas, CRM recebe o Harmonia de Guaraciaba em maravilha. Lembrando que a rodada foi aberta na quinta-feira com a vitória do Aliança de São João do Oeste sobre o Grêmio Tunense por 4-0. Nesta rodada, o Grêmio União, aliás, a equipe do Linha Macucuzinho e Porã do Oeste esteve de folga. Portanto, hoje e amanhã, concluindo a segunda rodada deste primeiro campeonato veterano de futebol organizado pela Liga Esportiva Fronteirista. Ricardo.
0: Obrigado, Vilmar, pelas informações que chegaram no oferecimento do Bolf Empreendimentos. 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Agora são 7 horas com 48 minutos. A gente faz o último intervalo comercial. Daqui a pouco a gente volta com a entrevista do dia. Eu converso com o prefeito de Belmonte, Jair Giumbelli, falando sobre a Expo Belmonte.

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0: Estamos de volta com RPN, primeira edição, para você começar o sábado muito bem informado. São conosco as emissoras afiliadas à Rede Peperi de Comunicação, Rádios Itapiranga de Itapiranga, Atalaia de Campo Herê, Peperi de São Miguel, Cedro de São José do Cedro e também a Rádio Oeste de Iporã do Oeste. 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A edição da Facibel 2027 já está em organização. A gente recebe nessa manhã o prefeito Jair Jumbelli. Prefeito, de fato, já está saindo do papel? Como é que está a organização para a feira agropecuária industrial no município de Belmonte? Uma satisfação, bom dia.
1: Bom dia, Ricardo. Bom dia aos ouvintes da Rede Peperi, né? Toda a população aqui do nosso extremo oeste, em especial, ó, nosso Belmonte aí, né? A população do Belmonte. Realmente, Ricardo, essa semana aí nós já temos uma comissão formada, né? Para exposição. Na verdade, Ricardo, nós vamos mudar o nome também, né? É Facibel, era feira, né? E a gente vai mudar para Expo. Por motivos até de busca de recursos, né, federais, estaduais, para feira, né, daí fica, parece que quando é Expo a gente consegue mais fácil. Então vai ser Expo Belmonte essa. E tá sendo encaminhada, a gente teve, a comissão fez reunião com os empresários aqui de Belmonte já para colocando as regras, como é que vai ser a dinâmica, né, que claro, sempre a gente dá preferência pro comércio local, né, já que é uma feira especial para o comércio local, então a gente chamou o comércio local e expondo para eles, né, como é que vai ser as regras, e todo o trabalho já está sendo encaminhado. Esse ano vai ter um diferencial, Ricardo. A nossa feira sempre teve, né, o rodeio como ponto alto, mas a gente sabe que as previsões são de bastante chuva e o rodeio precisa de tempo bom, né? Então a gente já está se programando, não sabemos se vai acontecer ou não, a questão do El Niño, né? Então a gente está se programando, de repente, para esse ano não fazer o rodeio. A gente vai fazer um show um pouco melhor, né, para a população, então o rodeio a gente vai deixar para a próxima edição. Mas está tudo sendo encaminhado, a equipe está trabalhando, a nossa comissão, né, está se organizando, conversando com os empresários, com o que precisa, fazendo as licitações para as barracas, para todo a estrutura da feira.
0: Prefeito, em comparação com a edição passada, ela vai seguir o mesmo modelo, o mesmo jeito de feira, acontecendo no mesmo local, vai ser mudado o local também, terá uma participação maior, ampliação de expositores. Como é que será a dinâmica dessa edição da Expo Belmonte?
1: Ricardo, assim, nós hoje a gente tem um espaço meio limitado, né? Porque a gente faz no centro, na entrada da cidade, e é o que nós temos hoje. Então vai ser mais ou menos o mesmo padrão da última, né? O que a gente não quer atrapalhar também tanto, então a gente vai fazer um padrão da última feira. Claro que se a gente puder expandir um pouco mais, a gente vai expandir. Nós estamos, não sei se já foi até comentado nas rádios, aí já foi há um tempo atrás, nós compramos uma área de terra de 17 hectares aí próximo a 17 mil metros, na verdade, próximo ao campo municipal, que a gente tem a intenção de ir preparando para fazer um ginásio, né? E nesse espaço, provavelmente no futuro, a gente vai fazer as nossas feiras lá. E lá sim, lá tem um espaço muito maior que a gente pretende que os próximos, não sei se você é o prefeito ainda, né, mas as próximas administrações que possam ampliar a nossa feira, porque realmente a nossa feira tá tendo uma crescente constante, né, todo ano, cada ano melhor. Então daqui a um pouco o nosso espaço aí vai ser pequeno, mas a gente vai manter o mesmo formato da última, né, e uma, né, Ricardo, que até eu comento com o nosso pessoal, esse ano Belmonte tá tendo muito investimento de empresários investindo no agronegócio, negócios, né? Como um condomínio de aves, né? Pela Aurora aí, que eles vão produzir ovos para Aurora, para Pintinhos. Nós temos 11 chiqueirões sendo construídos e o município de Belmonte quer ser parceiro desses agricultores que estão investindo, então a gente está ajudando na terraplanagem, está ajudando em outras situações, até para condições de rede elétrica. A gente está nessas negociações junto à Celesc, né, de trifásica. Então o município vai ter vários gastos nesse sentido. Então vamos, eu acho que a população vai entender, né, se a feira não for a contento tão grande, né, como as outras, mas a gente espera fazer melhor até do que a outra, né, com menos recurso, mas melhor que a outra.
0: Prefeito, ainda falando um pouquinho sobre a feira, mas olhando justamente agora para essa parte do agro, o senhor comentou investimentos no agro, mas agora olhando para a questão agro na feira. O município pretende trazer a ideia de animais para dentro da feira nessa edição ou não?
1: Na verdade, nós não temos espaço, né, Ricardo? A gente gostaria, até foi comentado, né, os nossos agricultores aí tem uns plantel muito bom, né, poderiam demonstrar, mas nós não temos espaço. O nosso espaço hoje é limitado. Eu espero que no futuro, que nem eu falei, né, quando for para a próxima, na área lá que a gente pretende fazer o ginásio e vai ter um bom espaço lá, eu acho que lá vai ter capacidade para fazer animais, né, colocar animais. Isso é muito importante porque as feiras da nossa região, o povo gosta, né, de acompanhar, de ver os animais, né? Ainda mais os animais quando são de qualidade que nem nós temos na nossa região oeste aqui.
0: Bom, prefeito, mudando um pouco de assunto agora, falando sobre prazos e investimentos. Recentemente, final do mês de junho, terminou os prazos de repasses por parte do governo do estado e também do governo federal. Com essa limitação de repasses e também agora com o encerramento dos prazos, como é que o município está se organizando em relação aos investimentos no município?
1: Esse é um ano atípico, não. A gente sabe, né, que cada dois em dois anos nós temos eleições. Então é um pouco limitado a questão de recursos, né, transferências de recursos estaduais, federais. Mas nós tínhamos uns compromissos, umas promessas, né, de deputados e do governo também, de transferências, com portarias e tudo. Então a gente correu atrás. A maioria a gente conseguiu dar conta antes do prazo eleitoral, né, e a gente recebeu o recurso. Está em conta, então agora é só fazer as obras. Teve algumas que a gente não conseguiu, principalmente aquelas que dependem de projeto. A gente sabe que hoje projeto executivo, aí, projetos de engenharia é um gargalo em todos os municípios. Não por falta, não por erro dos engenheiros ou por falta de engenheiro. O problema, né, é que uma obra no setor público, você tem que ser toda ela bem planejada, você tem que ter, na hora de fazer a licitação, tem que estar bem simplificado com os custos todos. Você não é que nem uma obra particular, e no particular, se você projeta uma casa e não executar a obra, tu quer mudar uma parede, quer mudar alguma coisa, você muda sem problema nenhum. No município, no órgão público, isso não pode, né? Por isso que tem que estar muito bem certinho, tanto que o cronograma de execução e o cronograma de valores, né, de desembolso. Porque se eu fizer um projeto e na hora de executar não está certinho, né, eu tenho que fazer aditivos, isso aí já fica meio complicado perante os órgãos de controle, né? Eles já acham que está tendo algum desvio. Então, por isso tem que ser muito bem feito. E a gente conseguiu quase todos, né, encaminhar antes do prazo ali. Ficou únicos que ficaram, foram, como eu falei, de obras de engenharia, que foi o Estrada Boa Rural, né? A gente conseguiu licitar ele. Primeiro foi feito em maio, uma licitação, mas deu fracassada, né? As empresas não conseguiram apresentar os documentos. E agora em julho a gente...
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3: 8:01. Bom dia, bom dia.
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0: Bom dia, sabadão, 8 horas e 5 minutinhos, está no ar as mais tocadas de sábado, um oferecimento de erva mate Tia Joana, melhor erva mate do mercado. 16 graus em São José do Cedro, umidade relativa do ar está em 92%, bom dia.
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0: E agora já vamos direto de Diego e Vitor Hugo, Tubarões.

0: Bom dia, bom dia! 8 horas e 13 minutinhos e a gente ouviu aí o Country Beat, era só o que me faltava. Também teve o Panda nos bares da cidade e a primeira foi o Diego e Vitor Hugo com Tubarões. Bom dia, bom dia!
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0: 8h20. Bom dia, Cedro. E a gente ouviu aí o Vitor Clay com a Cura e a participação também do Lulu Santos. E também teve o Paralamas do Sucesso, Saber Amar. 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
0: E na sequência, vamos ouvir aquele Capital Inicial, Não Olhe Para Trás. 8 horas e 20 minutinhos, 16 graus, em São José do Cedro. E aí, vai chover ou não vai? Bom dia, bom dia!

Opa, Mar de Gente! Também ouvimos Capital Inicial, Não Olhe Para Trás. E a primeira foi o Paralamas do Sucesso, Saber Amar. 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

0: 8 horas e 31 minutinhos. Bom dia, 16 graus em São José do Cedro. Grande abraço.
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0: E agora vamos ouvir aquele Bruno e Marrone. Isso você não conta.

0: 8 horas e 46 minutinhos. Bom dia, bom dia. Nós ouvimos o Henrique e Juliano. Briga feia também teve Hugo e Guilherme. Vazou na Braquiara. E a primeira foi o Jota Quest, Dentro de um Abraço.
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0: E agora vamos ouvir um Papas da Língua. Viajar. 8 horas e 47 minutinhos. Bom dia, bom dia.

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1: DJ Anderson.

0: Aquele 1% com a participação do Wesley Safadão.
1: 1%.
0: Também ouvimos a Ana Carolina com a música Rosas, o Acundum Azul da Cor do Mar. E a primeira foi o Papas da Língua, a Viajar.
1: Valeu, Safadão!
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0: 9:02. Bom dia, bom dia. 16 graus em São José do Cedro.
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essa é a música com mais emoção aqui na Cedro FM, 9 horas e 6 minutinhos, as mais tocadas de sábado, no oferecimento de Erva Mate Tia Joana. 16 graus em São José do Cedro e a previsão para hoje é chuva, hein? Não vi ainda. Bom dia, ótimo sabadão a todos! E na sequência, vamos ouvir aquele Chitãozinho e Chororó, Pegado, Página de Amigos.

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1: E esse foi o Matheus e Cauã, Litrão. Também ouvimos um Armandinho com a música Paulinha. E a primeira que a gente ouviu aqui foi Diego e Vitor Hugo, Pisadinha, com a participação da Saia Rodada.
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0: 9:17. Bom dia, bom dia.
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0: E na sequência vamos ouvir Rio Negro e Solimões. Tô por aí.

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e Davi, apaga, apaga, apaga. Também teve o Edson e Hudson Azul. E a primeira foi o Rio Negro e Solimões, Tô Por Aí. 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
2: Nota de falecimento. A família Hickman, de São José do Cedro, com pesar comunica o falecimento de Helga Maria Hickman, ocorrido ontem às 13 horas no Hospital São José do Cedro, aos 82 anos. Seu corpo está sendo velado na Igreja Matriz de São José do Cedro. Atos de encomendação e sepultamento dar-se-ão hoje às 14 horas, seguindo logo após para o cemitério municipal. Noticiamos o falecimento de Helga Maria Hickman, informou o Plano de Assistência Familiar PacSul.
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2: 9:29. Bom dia, bom dia.
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0: Cássia Eller, O Segundo Sol. Também ouvimos Jorge Mateus com a música Cheirosa. Teve também o Vitor e Léo, Borboletas. E a primeira foi Alô Ambev, Zé Neto e Cristiano. 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
0: 9:49, hora certa. Bom dia, bom dia.
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0: Na sequência, Breno e Matheus.

0: Ah, ô chuva! Também teve Kid de Abelha, João Bosco e Gabriel com Alô, ex-amor. E a primeira foi o Breno e Matheus, Descer pra BC. 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Bom dia!
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1: Bom dia, hoje no Empresa e Empresários estamos aqui com a Mirta Finger, o pessoal da Reilusaria e Ótica Confiança e também, claro, a gente vai falar um pouquinho também da Simone Finger, o Nathan Finger, os nossos optometristas aqui em São José do Centro. Primeiramente, dona Mirta, né? Depois a gente conversa também com a Mari, né? A Mari vai falar das promoções, mas primeiramente quero conversar com a dona Mirta para falar um pouquinho da história da Reilusaria e Ótica Confiança aqui em São José do Centro. Há quantos anos que está aqui? Conta um pouquinho para a gente da história, Mirta. Bom dia.
2: Bom dia, os ouvintes da Rádio Cedro FM. Estamos aqui, então, com o seu Valdemar. E a história da relojaria começou há muito tempo. Já faz 40 anos. E a gente estava morando em São Miguel. Meu marido trabalhava lá. Trabalhou 9 anos na polícia militar, trabalhava no mochilifado dentro do quartel. Então, um belo dia, num sábado à tarde, meu pai, minha mãe e meu tio, Pedro, vieram para lá oferecer essa loja que o seu Demócio estava vendendo para nós. E a gente não conhecia nada do ramo, né? E topamos de vir para cá morar para o Cedro. O Plínio deixou de trabalhar na polícia, sentiram muito,

0: no vermelho, e lá eu fazia vitrine. E tinha, como eu falei, uns 10 relógios, anéis de ouro tinha uns 8. Como o cara teve que ir embora, né, que deu uns problemas aí com ele, ele vendeu essa relojaria para nós e começamos. Porque eu, na época, eu morava na Derrubada Baixa, trabalhava na roça, não tinha o que nós fazíamos, estava com 300 e poucos porcos, sempre na engorda lá com meu pai. E até o último ano que eu casei, eu colhi 100 e poucos sacos de feijão, né? Então, trabalhava muito. Me dedicava muito, porque era eu, meu pai, eu não tenho nenhum irmão, e a minha mãe. A minha mãe ainda meio dia na aula, né? Então, assim, para nós encurtar a conversa, daí começamos com a loja. E daí foi sofrido. Tinha uma funcionária, daí a gente mandou embora, né? A gente começou sozinhos. E tinha o Ari também, que começou a loja com nós, e o Altemir. Até o Altemir vem sempre ver nós. Ele mora em Criciúma. E até esse ano ele passou a ver nós. Aí são 40 anos já, né? E o Ari está com a gente lá, né?
1: 40 anos de história, dona Mirta. 40 anos, com certeza, de muitas histórias para vocês contar, muitos negócios feitos, realizados. E como você falou, o Ari está com vocês desde o início da loja. O que, que marcou para vocês aí da Relojaria, acho que a confiança nesse período? O que, que mais te marcou desse início? Porque empreender nunca foi fácil e hoje também não é fácil ser um empreendedor.
0: Marcou muito, muito para nós, porque assim, ó, quem tinha dinheiro era meu pai. E daí, como meu pai não gostava de dívida, o Plínio começou a comprar e pagar em 30 dias. Daí eu tinha uma meia colônia de terra lá, que eu tinha ganhado dele, e daí ele falou assim, quando o Plínio falou que tinha umas dívidas para pagar em 30 dias, ele falou assim, rapaz do céu, ficou louco, tu vai falir isso aqui. E ele não dormiu, meu pai, de noite. No outro dia de manhã ele veio e disse assim, ó, vamos fazer um negócio diferente. Eu fico com a terra e vocês ficam com a loja. Porque o meu pai deu metade da loja para nós e a metade era dele. E nós topamos. Aí, para não pegar dinheiro do meu pai, a gente pegava dinheiro do Sebrae. Pagava um juro danado. Nós não tinha, né? E começamos assim, com a loja. Sofrido. Muitas segunda-feira, quando tinha que pagar as dívidas, assim, pensava, bah, será que nós vamos ter que ser dinheiro para pagar? E foi indo, né? Não foi fácil. As coisas nada são fáceis, né? É tudo difícil. Não vai pensar que a loja é bonita, que é tudo fácil, que as coisas vêm assim na tua mão. Não é assim, não. Alguma noite a gente passou assim preocupado, porque a gente é muito certo. Eu nunca fiquei devendo, nós ficamos devendo para nenhuma firma, para ninguém, nem comércio, nada de comprar alguma coisa, né? Que hoje o crédito teu é...
1: É tudo, né?
0: É tudo. Se você não tem crédito, se você ficar devendo, assim, é... As pessoas passam e ficam tudo sem jeito, às vezes, né? Quando ficam devendo. Mas a melhor coisa é você chegar na loja, sentar e conversar, e dizer, ó, eu posso pagar em tantas vezes, ó, tô devendo aqui, vem, conversa. A gente sempre
1: negocia.
0: Abre uma sessão e negocia.
1: 40 anos de história. A Relojaria e Ótica Confiança, com certeza, é muito mais do que somente, dona Mirta, loja, cliente, empreendedor, vocês que empreenderam, é muito mais que isso. Se torna uma amizade, porque tem cliente que vem, já vem de olhos fechados, como se diz, pelo atendimento de vocês. E eu sempre relato isso, que o atendimento é tudo. E eu vejo, eu observo muitos detalhes das coisas. Eu vejo que você cobra muito o atendimento. 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
0: 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E se der algum problema também, a gente, quando entrega um óculos, por exemplo, de grau, que é, às vezes, o primeiro óculos que começou a usar... 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Porque tu não precisa só uma vez do cliente, você precisa sempre. E o bom atendimento é tudo. As minhas funcionárias, eu só tenho que agradecer. Me dou super bem com elas. Né? Então, Assim a gente tem uma família, toda tarde tem o seu café.

0: para eles às 4, 4:30 da tarde. Então a gente, que nem eu falo, tu tem que conversar, tem alguma coisa de errada, conversa que tudo dá certo.
1: Já já volto a conversar contigo novamente, Miro. Quero falar com a Mari. 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
1: 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Eu quero fechar com a Mirta, olha, o horário que se a gente fosse falar de todas as histórias aqui, porque o Empresa Empresários, esse é o objetivo, é motivar pessoas, é falar da história da empresa, é falar das promoções. Então esse é o objetivo do Empresa Empresário, porque ser um empresário hoje é desafiador, isso a gente sabe que é assim. Mirta, eu quero deixar o espaço aberto para você agradecer, com certeza se você for agradecer aqui, tem muita gente que você poderia agradecer, os clientes, as suas funcionárias, enfim, mas eu quero deixar o espaço aberto, fica à vontade, Mirta.
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1: Dona Mirta, nós vamos estar marcando mais uma empresa empresária, porque são muitas histórias,
0: sim,
1: muitas coisas boas. Quero estar marcando mais para frente, mais uma contigo, com a Simone também, para a gente também. Nosso espaço findou nossos minutos. Quero agradecer a você, Dona Mirta, também a Mari. Muito obrigado e sucesso.
0: Eu que agradeço. Sucesso para a Rádio FM também, Cedro, né? Que tem maior sucesso também ali. E vocês também, como vocês trabalham aqui, que sempre tem sucesso, e o povo cedrense que tem muito sucesso, os comércios também, um tem que ajudar o outro, né? A gente não deve ter inveja de ninguém. Eu sou uma pessoa assim, a inveja dos outros, a tua felicidade é amanhã. Eu só quero o bem das pessoas, que todo mundo se dá bem, e muita saúde e muita paz.
1: Muito
0: isso
1: obrigado.
0: Que precisamos.
1: Gratidão, dona Mirta. Dona Mirta Finger, da Rio Luxaria Ótica Confiança, e também a Mari, conversando com a gente hoje no Empresa Empresários, que volta no próximo sábado. 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
5: 10:25.
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0: Bom dia, hoje no programa Enfoque Legislativo, um programa da Câmara de Vereadores de São José do Cedro, estão com a gente os vereadores Júlio Rubim e a nossa primeira entrevistada é a vereadora Juliana Colli. O Júlio no segundo bloco, a vereadora Juliana nesse primeiro bloco, falando sobre o trabalho realizado junto ao Legislativo do nosso município. Nós tivemos a primeira sessão ordinária que aconteceu do mês de julho e foi uma sessão... Teve um projeto, algumas sessões têm mais projetos, é normal, né? Essa oscilação, participação das pessoas também, às vezes a sessão é mais rápida, às vezes é um pouquinho mais demorada, tem mais assuntos a serem debatidos, é o normal na Casa do Povo, no nosso Legislativo. Juliana, bom dia.
1: Bom dia Everton, bom dia aos ouvintes da Rádio Cedro FM. Sim, tem sessões que são mais extensas um pouco, tem sessões que são mais curtas. Nesta primeira que nós tivemos agora do mês de julho, então deu entrada de um projeto de lei de origem dos vereadores, né, do Alisson e da Janaína, com relação a incentivo à doação de sangue, né? E como é um projeto de lei, a gente sabe que baixa em análise das comissões, tem algumas coisas que a gente tem que rever, alguns pontos, né? Para que seja em conformidade com a Constituição, aquilo que pode, aquilo que não pode. E entre outros debates, né, que sempre tem na Câmara, algum questionamento, às vezes com relação às estradas, com relação a pedido de informações que às vezes a população nos faz, né?
0: A senhora também fez indicações, né? Também fez indicações, tem apresentado também solicitações, pedidos da população, inclusive, e alguns pedidos seus que a senhora vê que algo pode melhorar também, a senhora encaminha.
1: Isso, a gente sempre leva os pedidos, ouve o que a população nos cobra e manda e pede para a gente acaba levando na Câmara. E assim, Everton, muitas vezes a gente passa pela Câmara. Às vezes o pessoal pede para que seja passado pela Câmara e muitas vezes a gente resolve diretamente com o Executivo, com os secretários, enfim, a gente debate, conversa ali, né? E esses dias, então, entrou em questionamento com relação à incompatibilidade dos endereços do nosso distrito lá de Padreirels. Então, a gente fez esse pedido de informação, a gente sabe que em 2006... entrou um projeto de lei que já teve a nomenclatura das ruas. E nós estamos já agora em 2026 e ainda há esta incompatibilidade, né?
0: 20 anos depois.
1: 20 anos depois. Então, assim, ó, a gente sabe que quando você vai abrir uma empresa, tu tem que ter... o local tem que bater os endereços. E geralmente a gente pega aqui, para ti, um comprovante de residência, ou é da Celesc, ou é SEMAI, ou... Né? Geralmente é esse tipo de comprovante que a gente pega. E a prefeitura está tendo outros endereços. Então, essa foi uma demanda que veio para nós para que seja unificada. Que a Celesc tenha o mesmo endereço, que a prefeitura tenha, que o SEMAI tenha. Então, assim, de uma forma muito esclarecedora, inclusive o vereador Pedrinho foi o que me deixou mais esclarecida, de que o contribuinte deve pegar a sua matrícula, o seu terreno e procurar a Celesc, o SEMAI, a prefeitura, para fazer esta regularizar este empecilho que tem. Mas a gente sabe que nem o SEMAI já agora já poderia começar a fazer os cadastros, porque sabe, né? Porque no Padreirels antigamente era rua 1, 2, 3, era com números, e agora elas são com nomes. Então acaba dando esses conflitos de informações.
0: E com o tempo, de repente, até colocar as plaquinhas lá também, né, com o nome da rua, né? Mas o mais importante é que no comprovante de residência tenha, né, como a senhora falou. Né?
1: Isso, é uma questão até de dignidade, né? Porque assim, eu tive em conversa também com o pessoal da habitação. Quando você vai abrir uma empresa, principalmente no interior, e principalmente ali na região do nosso distrito, a gente sabe que tem o distrito de Padreirels, mas tem comunidade Linha Aurora, Linha Irineu Bonhaus, Serandi, Peperi, e tudo se resume ali em Padreirels. Então, assim, você vai chegar lá e perguntar da empresa X, aqui na prefeitura vai puxar ali em Padreirels. E lá tu vai ter que localizar, ver em que rua que é, se é literalmente ali no distrito, se é mais no interior, porque tem, se não me engano, em torno de 50 empresas cadastradas no Padreirels.
0: Olha só, bem legal isso. Geração de empregos e de renda. Teve obras também que aconteceram lá, né? Várias obras importantes.
1: Isso, sim. Veio de emenda parlamentares e também a prefeitura teve contrapartida.
0: E com pedido de vocês, né? Pedido dos vereadores.
1: Dos vereadores, né? Isso. Da vereadora Janaína, minha, meu também, né? Enfim, de todos os vereadores. Enfim, a gente debate o comum. A gente tem os nossos posicionamentos políticos, mas aquilo que vai se manter sempre é o benefício para o cidadão. Então, assim, teve asfaltamento e vai ter de ruas e vai ter mais agora calçamentos, com emendas que veio de parlamentares e com recursos próprios da prefeitura também. E a gente fica muito feliz que o nosso distrito seja contemplado, que a nossa região seja atendida às demandas já antigas também que tem, né? A gente fica muito contente quando isso acontece.
0: Tem sessão agora, a próxima sessão, dia 13, normal, né? Vocês já recebem, às vezes, até na sexta-feira, vocês já recebem alguma uma indicação de que vai ter algum projeto, até para dar tempo de vocês ler também, expectativa da sessão de segunda.
1: Isso, sim, a gente já recebeu, que nem hoje, já veio quatro notificações no grupo que a gente tem da Câmara, né? Um é um pedido, uma resposta do pedido de informações, e outro é projeto de lei com relação à BITS. Eu não abri os outros, porque eu recebi agora mesmo, eu abri, achei interessante ver o da Defesa Civil do que seria, e foi um pedido que o vereador Mauro então tinha feito e veio a resposta.
0: Obrigado à vereadora Juliana Colli participando com a gente. Voltamos depois do intervalo com o programa da Câmara de Vereadores do Cedro, o Enfoque Legislativo. Até já! 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

0: 10h34.
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0: Voltamos com o programa Enfoque Legislativo, um programa da Câmara de Vereadores de São José do Cedro, com a gente o nosso presidente, vereador Júlio Rubim. Fala para nós sobre as emendas impositivas que estão sendo repassadas, estão sendo aplicadas agora no nosso município. Lembrando que elas têm uma regra, parte do valor precisa ser para a área da saúde, e isso tem sido cumprido. São as emendas impositivas municipais, presidente Júlio. Bom dia.
1: Bom dia, Everton. Bom dia a todos os ouvintes da Rede Peperi. Realmente, então, esse ano a gente começa a fazer as entregas, né, das nossas indicações, das emendas impositivas, na qual é um destino que cada vereador tem e pode ser feito dentro da demanda de cada um, né? Então, isso é muito bom. É a primeira vez que está acontecendo isso na história do nosso município, e a gente espera que a cada ano possa melhorar isso e a gente possa estar atendendo aí a nossa comunidade, né, Everton?
0: O senhor também fez as indicações, né? Lembrando que para a área da saúde e para outras áreas também, né? Que achar importante que receber o pedido da população, presidente.
1: Com certeza. Eu fiz duas indicações, então, ao executivo, né? Onde 50% da verba, então, eu destinei para a saúde, para cirurgias, né? Que a gente tem uma grande demanda em nosso município e às vezes não consegue atender todos de forma rápida, né, Everton? Então, essa ajuda vai possibilitar aí do executivo conseguir atender a demanda um pouco mais rápido, né? Embora não é um valor tão exorbitante, né? Em torno de 68, 70 mil reais, mas com certeza vai estar ajudando aí algumas pessoas a fazer uma cirurgia de ligamento, de menisco, enfim, alguma outra coisa que precisar. E os outros 50%, Everton, eu fiz uma indicação para o grupo de tratores de linha Novo Sarandi, né? Que tem um grupo de tratores lá, acho que atende em torno de 10, 12 famílias, mais ou menos, aonde eles estavam precisando de uma plantadeira de linha, né? Então a gente fez uma indicação lá para atender então todas essas famílias, atendendo a esse grupo lá embaixo.
0: Teve também na última sessão, a primeira sessão do mês de julho, né? Agora segunda-feira teremos a segunda sessão, nós tivemos também alguns pedidos, né? Rodovia, BR-163, e é um assunto assim que me parece que o senhor se sente muito à vontade, porque o senhor sempre foi um vereador que sempre pediu também, inclusive com pedidos atendidos, né? Mas há essa preocupação, né? Porque, infelizmente, algumas obras estão demorando, outras aconteceram e foram feitas de forma muito rápida. Uma pena que o DENIT não responde os pedidos e informações que são feitos, presidente.
1: Muitas vezes, Everton, demora para a gente receber uma resposta e às vezes a gente nem recebe a resposta, né? Então, o nosso papel é cobrar, né? É ouvir a comunidade, e a gente presencia também quando sai, se desloca para algum outro município fora de São José do Cedro, a gente presencia o caos que está em alguns lugares da nossa BR-163, e a gente se preocupa com isso e a gente manda ofício para o DENIT, né? Manda pedido para lá, porque para quem trafega de São José do Cedro a São Miguel do Oeste, vai perceber que há pouco tempo estavam fazendo uma recapagem de asfalto lá e hoje já tem buraco grande novamente lá. Então, assim, ó, é um desperdício de tempo, é um desperdício principalmente de verba pública, de dinheiro público que foi feito lá, e agora novamente vai ter que fazer uma recapagem, né? Então, dentro do nosso papel de cobrar, fiscalizar, a gente faz esses encaminhamentos ao DENIT e espera que tenha uma resposta o quanto antes possível e novamente arrumar isso aí para evitar qualquer acidente, né?
0: A gente fica, e de repente até os vereadores também devem fazer algum pedido de informações para sabermos se foi executado conforme o projeto, conforme foi feito o edital, né, quando a obra foi, e depois quando houve a empresa vencedora da licitação. Por que que eu comento isso, presidente? Porque a espessura da camada asfáltica que foi colocado chamou muito nossa atenção. Não precisa ser nenhum engenheiro, não precisa ser nenhum expert em rodovia para saber que os caras colocaram praticamente uma casquinha de ovo. E é uma obra federal, então é óbvio que passando veículos carregados, veículos pesados, não vai durar muito tempo e vai novamente abrir ou surgirem buracos.
1: Everton, se a gente for analisar por esse lado, precisaríamos arrancar tudo fora, esse asfalto e fazer um asfalto com uma base de qualidade para caminhões aí que passam com 50, 60, 70 toneladas de carga, né, no seu conjunto inteiro, fazer com que aguente o asfalto, né, ou o concreto, enfim. Mas a gente precisaria, com todos os impostos que a gente paga, que a gente recolhe, eu tenho certeza que se tivesse um valor destinado corretamente para isso, sem ter desvios, né, que a gente vê tanta coisa hoje em dia, eu tenho certeza que a gente teria um asfalto de qualidade onde comportasse veículos com tantas toneladas que tem a demanda aqui na nossa região e no nosso Brasil, né?
0: E a gente vê muitos valores sendo cobrados da gente, né, como cidadão. IPVA, por exemplo, e outros impostos que são relacionados aos nossos veículos. Que esses valores sejam aplicados em rodovias. O dia que isso acontecer, eu acredito que vai ser tudo 200%.
1: Com certeza. Todo mundo que tem um veículo sabe o quanto é oneroso você manter ele. Porque além de você comprar ele, você tem que manter ele. Se você não mantém, não paga IPVA, tiver atrasado, o órgão fiscalizador vai recolher. Então ele já, assim, mesmo você comprando, ele não é teu no final. Se você não pagar e não manter os impostos pagos, né, o órgão vem e te toma o carro. Então, assim, isso não é barato. E se realmente fosse voltar 100% ou 80% desses valores em investimento para as rodovias, com certeza a gente teria outro tipo de rodovia aqui.
0: Muito obrigado, presidente da Câmara de Vereadores, Júlio Rubim, participando com a gente. Voltamos no próximo programa. Bom dia a todos e até lá.
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3: Centro 10:44.
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0: Bom dia, no ar Jogo Aberto, administração de São José do Cedro em debate. Com a gente o nosso vice-prefeito Enio Carossi, falando para nós sobre trabalho realizado junto à administração. Primeiramente, um caminhão foi adquirido recentemente pela administração e são vários veículos já adquiridos nesse um ano e meio de governo Fernando Enio. Veículos novos, carros de passeio para a saúde, veículos como esse caminhão e outros veículos também para a prestação de serviços à comunidade. Importante essas aquisições, vice-prefeito Enio. Bom dia.
6: Bom dia, Everton. Bom dia aos ouvintes da Cedro FM. Sempre uma satisfação estar aqui. Então, a gente teve a honra de receber um caminhão esta semana. Um caminhão que vem foi adquirido com recursos do leilão, né? Um caminhão que vai ser destinado à recolha de galhos, né? Um caminhão de 6 toneladas. Um caminhão que vem dar agilidade e mais rapidez a esse serviço prestado, né? E também um caminhão que vai dar conforto aos trabalhadores, né? Então, a gente vem renovando cada vez mais as frotas para que não haja despesa com oficinas e assim a gente consegue prestar um serviço melhor para a comunidade de São José, etc.
0: Prefeito, também teve, além desse veículo, né? Esse foi um dos veículos, mas foram vários, né? Que foram adquiridos agora recentemente. O leilão acabou sendo um sucesso, né? Então, mas lembrando sempre que são veículos, caminhão, por exemplo, e outros veículos maiores, de um valor agregado maior também, né?
6: Sim, Everton. Então, a gente tem esse cuidado com a renovação de frotas, né? Para que não haja oficina, como eu já falei, né? Então a gente tem feito os leilões, né? E esse dinheiro já vem vinculado para compras de novos veículos e equipamentos para o trabalho, né? Então a gente prezou para isso, né? Tendo em vista que nos primeiros meses a gente teve muita oficina, muitas despesas e atrapalho, né? Então, com maquinário e veículos capacitados e novos e com a equipe que a gente tem de trabalho, nós estamos dando conta e é dessa maneira que nós estamos administrando o município. E eu vejo de uma forma que quanto menos oficina, quanto menos parado, há mais eficácia nos serviços prestados à comunidade de São José, etc.
0: Enio, o município também tem várias competições em andamento. Nós tivemos no início do ano o Campeonato Municipal de Futebol de Campo, que foi um grande sucesso. Agora está em andamento o futsal, também com muita gente participando. Também houve inovação nesse sentido. E tem também, na quinta-feira, teve encerramento do Campeonato de Sinuca Individual. Então são várias modalidades para que todas as pessoas participem.
6: A Secretaria de Esportes, ela está sempre em atividades, né? Várias competições, nós estamos bem satisfeitos com essa secretaria, aliás, com todas as secretarias do nosso município, né? Então, o secretário Roberto está fazendo um bom trabalho. E nós tivemos a final da sinuca, né? Que foi um sucesso ali na piscina cedrense. Então, eu estive presente entregando as medalhas e a taça para os ganhadores, né? Então, é sempre uma alegria estar participando, né? As atividades esportivas estão em todas as modalidades do nosso município, né? A gente tem recebido muitos elogios enquanto ao esporte de São José do Cedro.
0: Nós temos outras competições também em andamento, sempre lembrando que há esse apoio, né, vice-prefeito Enio, esse apoio grande a todas as modalidades, né? Esporte é confraternização, esporte são momentos bons, claro que se a gente pegar o evento que aconteceu na quinta-feira lá na piscina, né, foi bem bacana, mas enfim, sempre reunindo um bom público.
6: Em todas as competições, a gente tem percebido que tem sempre um bom público, né? Então, nós tivemos competições, várias competições, como já falei, né? Sempre com a participação do secretário do esporte, alguns secretários da administração, o vice-prefeito, o prefeito, entregando os prêmios, né? Incentivando o esporte São José do Cedro. O esporte é saúde, esporte é integração e amizade, né? Então, nós estamos satisfeitos com o que está acontecendo no nosso município, uma movimentação excelente e várias competições acontecendo, né? Lembrando também que nós estamos hoje com as escolinhas de São José do Cedro totalmente de graça, né? Então, um investimento de mais de R$500 mil de reais por ano para incentivar o esporte São José do Cedro.
0: Enio, Arraial, grande evento, aconteceu no final de semana passado, mas a gente tem que falar, né? Porque foi um evento muito bacana, participação, premiação, em torno de R$10 mil em prêmios para os calouros, vindo gente de vários lugares da região sul aqui, comidas típicas, enfim, a população se divertiu, foi realmente um evento ímpar, né? Cada vez mais o Arraial sendo esse evento marcante para São José do Cedro e feito para a população.
6: Então, Everton, a gente ficou muito feliz Quero aqui agradecer à Secretaria da Educação, agradecer todas as entidades que trabalharam, que se fizeram presente também nesse grande evento do Arraial, né? Nós tivemos o Arraial junto com o Festival da Canção. Então tivemos 18 calouros de alto nível que participaram do Festival da Canção. Também nós tivemos muitas comidas típicas e o mais importante é todas as entidades participando, né? E dividindo o lucro, né? Nós tivemos a alegria de saber que deu mais de 48 mil reais de lucro e esse lucro é dividido entre as entidades. Teve 20 entidades que participaram, né? Então elas vão levar em torno ali de 2.400 reais cada uma, né? Para que eles possam usufruir desse valor para sanar suas necessidades. Necessidades financeiras.
0: Praça do Ginásio Lauter Weber, recebendo melhorias também. Falando nisso, o final do mês, agora dia 27, tem um grande evento lá, né? Que comemorando o aniversário do nosso município, 68 anos.
6: Então, Everton, a Praça Lauter Weber, ela está recebendo melhorias, né? Então, nós estivemos hoje de manhã lá, presente. Está sendo leivada com grama, está ficando muito bonita, né? Uma praça central que já merecia esse atendimento, né? Então, para nós é uma grande satisfação de estar acompanhando esse trabalho também. Vai ficar muito linda para que o visitante da praça possa se sentir bem, né? Bem à vontade, naquele espaço muito ocupado, movimentado em todos os fins de semana. Então, parabéns para a administração, parabéns para quem está trabalhando, fazendo um excelente trabalho. Aqui quero frisar a equipe do Gilmar Pontim, que está fazendo um excelente trabalho ali naquela praça, que é um cartão postal do nosso município.
0: Obrigado, vice-prefeito Enio Carossi, participando do Jogo Aberto, a administração de São José do Cedro em debate. Voltamos no próximo programa. Bom dia a todos e até lá.
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7: 10h54.
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2: Olá, ouvintes dessa emissora, está no ar o programa informativo da Administração Municipal de Guaraciaba, o espaço onde você acompanha tudo o que está acontecendo em nosso município. No programa de hoje, vamos falar sobre importantes ações voltadas ao fortalecimento do comércio e da agricultura do município. Você confere informações sobre um novo curso gratuito de embalagens para presentes, a realização de capacitações sobre boas práticas na manipulação de alimentos e um convite especial aos produtores rurais para uma tarde técnica que também marcará a entrega das cartas de crédito do programa Meu Crédito. Fique com a gente porque o programa está só começando. A Secretaria de Indústria e Comércio de Guaraciaba, juntamente com a Sala do Empreendedor, realizará no próximo dia 14 um curso gratuito de embalagens para presentes. A capacitação acontecerá no Centro de Convivência dos Idosos, ao lado do Posto de Saúde Central, das 18h30 às 22h30. Serão disponibilizadas 25 vagas e as inscrições já estão abertas, sendo realizadas exclusivamente pelo WhatsApp da Secretaria de Indústria e Comércio, no número 49-3645-2006. Segundo a secretária Cíntia Borsato, o curso contará com atividades práticas e demonstrativas, buscando desenvolver técnicas de embalagens diferenciadas para os estabelecimentos comerciais, agregando valor aos produtos e oferecendo um diferencial aos clientes. Os participantes deverão levar uma caixa de camisa, uma caixa de sapato vazia, tesoura, um cortador de fita durex e um rolo de fita. A iniciativa conta ainda com parceria da CDL de Guaraciaba e do Núcleo da Assismo. Na noite da última quinta-feira, a Secretaria de Indústria e Comércio, a Sala do Empreendedor, a EPAGRE e a Vigilância Sanitária realizaram uma capacitação sobre boas práticas na manipulação de alimentos. O encontro reuniu empreendedores, manipuladores de alimentos, proprietários de estabelecimentos do ramo alimentício, responsáveis por festas de comunidades e demais interessados. Durante a programação, foram abordados temas relacionados à segurança alimentar, prevenção de contaminações, higiene do manipulador, armazenamento e preparo correto dos alimentos, controle de temperatura, manejo de resíduos, controle de pragas e documentação obrigatória exigida pela legislação. Ao final da capacitação, todos os participantes receberam certificado. Segundo a secretária, Cíntia, a iniciativa reforça o compromisso da administração municipal em oferecer qualificação aos empreendedores e profissionais do setor alimentício, contribuindo para alimentos mais seguros e de qualidade para a população. A administração municipal, por meio da Secretaria de Agricultura e Meio Ambiente, convida os produtores rurais para uma importante programação que será realizada na próxima quarta-feira, dia 15. O encontro acontece a partir das 13h30, no Centro de Multibuso Armando Domingos Montanha, ao lado da Prefeitura. Na oportunidade, será realizada a entrega das cartas de crédito do programa Meu Crédito aos produtores contemplados, benefício que poderá ser utilizado na aquisição de bens, produtos e serviços junto às empresas credenciadas do município. Além da entrega das cartas de crédito, a programação contará com duas palestras técnicas ministradas por profissionais da EPAGRE. O engenheiro agrônomo Jonas Marcelo Ramon abordará o tema Sistemas Produtivos e Perspectivas da Atividade de Gado de Corte. Na sequência, o engenheiro agrônomo Célio Mikuski apresentará a palestra Sistemas Produtivos de Grãos, trazendo informações técnicas e orientações aos produtores rurais. A administração municipal reforça o convite para que todos os produtores participem da programação, que é gratuita e busca incentivar o desenvolvimento da agricultura, promover atualizações técnicas e fortalecer ainda mais o setor produtivo do município. Quem faz o convite e traz mais informações sobre essa programação é o secretário de Agricultura e Meio Ambiente, Luiz Triques.
7: Boa tarde aos ouvintes do programa da Prefeitura. Então, para esse dia 15, a gente quer fazer um convite especial aí a todos os produtores, seja ele de leite, de carne, de frango, de outros, de grãos, né? A se fazerem presente a partir da 1h30 da tarde, no salão ali do Múltiplo Uso, do lado da prefeitura, na qual nós vamos ter duas importantes palestras, né? E também o começo aí da entrega das cartas do meu crédito. Uma das palestras, então, vai ser com o engenheiro agrônomo da IPAGRE, Jonas Marcelo Ramão, onde ele vai estar dando um foco assim sobre a importância, né, da atividade de produção do gado de corte. Então vai estar relatando as perspectivas, né, os modos de produção, né, aonde seria enfocado aí nessa parte. E a outra palestra então será também pelo engenheiro agrônomo da IPAGRE sobre que seria o Célio Ari Mikuleski, engenheiro agrônomo, né, aonde ele vai estar focando essa questão do sistema produtivo de grão, mas com um enfoque assim bem especial no cultivo, no preparo do solo, na cobertura do solo, né? Se você quiser ter uma produção que atinja os teus objetivos, primeiramente nós vamos ter que fazer o preparo do nosso solo, a cobertura do nosso solo. Então eu convido, né, para essas duas importantes palestras. Mais especificamente, então, quem são os beneficiários? São pessoas que venderam os seus produtos, né? Porque a gente fez a entrega do meu crédito sobre o leite, né? Então, agora é o meu crédito em geral. Então, você que produziu, teve tirado notas aí, nós temos em torno de 1.300 pessoas que vão ser beneficiadas com quase 600 mil reais. Então, é um dinheiro que vai vir ao encontro desses agricultores, aonde eles vão poder gastar esse cheque, né, no comércio local. Tem as empresas que se cadastraram junto ao sistema, então você vai lá e negocia na sua pecuária, na sua... Tem várias empresas que no dia que vocês vão vir retirar essa carta, né, vocês vão poder checar qual é a empresa que você vai poder trocar esse cheque aí. Então, agradecer a todos, né? E contamos aí com a presença, né, então, nesse dia 15, pela parte da tarde, a partir da 1h30 da tarde.
2: E confira tudo sobre esporte aqui em Guaraciaba.
4: Está no ar mais um Minuto do Esporte junto ao informativo da Prefeitura Municipal de Guaraciaba. O Campeonato Municipal de 48 terá hoje, dia 11 de julho, a realização da grande final do quadrangular final. Desta forma, os jogos ocorrem na comunidade da linha Indiozinho, sede da equipe Universal, aonde estarão se enfrentando neste quadrangular. Universal, Comunidade Aparecida, Flor da Serra e Perondi. Terá início na próxima semana o Campeonato Municipal de Futebol de Campo da Primeira Divisão. Serão 10 equipes participando. São elas: Tupi, São Tiago, Cruzeiro, 13 de Maio, São José, Palmeiras, Floresta, Itapajé, Universal e União. O início da competição será a partir do dia 18 de julho, com a categoria aspirante iniciando às 13h30 e a categoria principal a partir das 15h30. Na primeira rodada teremos os seguintes jogos. Na linha Indiozinho, Universal recebe Itapajé. Na linha Olímpia, o campo do Palmeiras, o Palmeiras vai estar enfrentando o 3 de Maio. Na linha Guataparema, o Cruzeiro enfrenta o Tupi. Na linha São Domingos, União contra São José. E fechando a rodada, na linha Daltro Filho, São Tiago recebe o Floresta. Já pela segunda divisão, o início da competição será a partir do dia 1º de agosto. Pelo Campeonato Municipal de Bocha Rolada, edição 2026, teremos a realização da quinta rodada ocorrendo hoje, dia 11 de julho, a partir das 13h30. Pela chave A, na linha 7, linha 7A recebe o Caravaggio. Na linha Liso Baixo A contra o Fluminense. Já pela chave B, na linha Daltro Filho, teremos São Tiago recebendo a equipe linha 7B. E na linha Ouro Verde, o Progresso enfrenta o grupo de bochas linha Tigre. Folga nesta rodada pela chave B, a equipe Liso Baixo B. O Departamento Municipal de Esportes comunica que estão abertas as inscrições para participação no Campeonato Municipal de Futebol 7 Suíço Master, edição 2026. A retirada e confirmação das fichas pode ocorrer até o dia 20/7. A entrega e devolução das fichas junto ao Departamento de Esportes deverá ocorrer até o dia 27 de julho. O Congresso Técnico está marcado para ocorrer no dia 3 de agosto, às 19 horas, junto à sala de reuniões do Departamento de Esportes. E a presente competição se iniciará no dia 19 de agosto. Este foi o nosso Minuto do Esporte. A todos os apreciadores esportivos, um ótimo final de semana.
2: E assim encerramos nosso programa de hoje. Lembrando que você pode ficar por dentro de tudo que acontece em nosso município, no site oficial e nas redes sociais do município de Guaraciaba. Desejamos a todos um bom final de semana e até um próximo programa.
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8: 11:08.
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9: Temos a presença da prefeita Eliane Fanton de Guarujá do Sul. Nossa prefeita Eliane vai falar para nós sobre o trabalho realizado junto à administração nesses 18 meses de governo. Trabalho importante desenvolvido, e a gente sabe que no início sempre tem bastante desafios, na verdade os desafios eles são sempre, né, até o final do mandato, mas agora tudo bem organizado e muito a lembrar desse trabalho realizado nesses um ano e meio. Prefeita Eliane Fanton, bom dia.
10: Bom dia, Everton, com imensa alegria que estou aqui novamente nesse importante meio de comunicação para lembrar do que a gente está fazendo lá no município de Guarujá do Sul. E um especial bom dia aos guarujaenses. A gente levar a informação, de fato, é o que importa, né? E tem muitas coisas, sim, acontecendo no nosso município nesses últimos dias.
9: A senhora falou sobre chegar a informação até a população, porque o pessoal está no trabalho, está fazendo várias atividades, e aí quando acontece coisas boas, né, é importante levar essas informações, porque falando em obras, por exemplo, muitas obras executadas nesse período, prefeita?
10: Muitas estão em execução. Então nós estamos com o asfaltamento da cidade até a linha Caravaggio, são 2,8 quilômetros de estrada rural sendo asfaltadas. E se não terminar na próxima semana, entregaremos essa importante obra nos primeiros dias do mês de agosto. Também temos sendo edificadas 12 casas para acolher as pessoas que precisam de residências, que principalmente no que tange a assistência social. Então, as inscrições abrirão agora no dia 15, para que as pessoas que precisam de casas possam se inscrever para receber a sua casa própria.
9: A senhora tem ideia de quando essas casas estarão concluídas?
10: Essas primeiras 12 casas, nós temos um contrato de entrega em até 7 meses. A gente espera que em 7 meses se conclua. Mas, enfim, vamos aguardar, porque nós, quando é obras em campo aberto, né, nós temos o fator tempo, o clima. Então, tudo depende do tempo de chuvas, e nós temos uma previsão de bastante pluviosidade nos próximos meses. Então, o que pode, claro, interferir na entrega dessa importante obra, né, que são as casas, em tempo hábil.
9: Essas casas, elas são para pessoas de baixa renda, de baixa ou baixíssima renda praticamente, que elas vão, como a senhora disse, nós vamos ver o nosso cadastro lá, né, junto à assistência social, para ver as pessoas que serão beneficiadas com essas casas. No entanto, a senhora já demonstrou, já falou em outros momentos, que há uma preocupação com o déficit habitacional de Guarujá. E não é somente no Guarujá, vários municípios, né, têm essa falta de residências. Como é que está essa programação de vocês para que aos poucos vá diminuindo esse déficit, prefeita?
10: Então, nós estamos criando um programa habitacional também, que é municipal, e será lançado nos próximos meses aí, para ajudar a diminuir essa deficiência, esse déficit. No ano passado, a gente fez um levantamento prévio, aí a gente fez uma inscrição, uma pré-inscrição, para ver quantas famílias precisavam.

0: estavam de sua de casa própria. E deu mais de 90 famílias, então o déficit é grande. E então, hoje nós não temos casa, se precisar de alugar uma casa, nós não temos casa para alugar no município. É bem difícil conseguir esse imóvel, no caso, para alocação. Então, por conta de que muitas famílias precisam ter sua casa própria e ainda não têm, né? Então, todas as casas que têm estão locadas.
1: Asfaltamento para a Princesa, a senhora deu uma pinceladinha, mas é uma obra bem importante e que deve também agora ficar pronta nos próximos dias. A gente vê, de uma forma muito otimista, que vai chegar um momento, de repente, ano que vem, assim que passa o período eleitoral, 2028, enfim, que, de repente, essa obra poderá ser concluída. Nós poderemos ter a ligação asfáltica completa entre os dois municípios, Princesa e Guarujá do Sul, prefeita.
0: Exatamente. A nossa intenção, com certeza, é fazer a ligação direto até o município de Princesa e Princesa vir até a divisa com Guarujá do Sul. Então, nós estamos cientes disso e trabalhando para que isso aconteça.
1: Tem outras obras também que a senhora deve começar agora, nos próximos dias, em direção a outras comunidades do meio rural também, porque há uma vontade da administração e há possibilidades, tem projetos, tem valores que estão disponíveis para isso.
0: Isso, estamos encaminhando, já começamos o encaminhamento, então, do asfaltamento até a comunidade, ou pelo menos próximo, né? São 8 quilômetros de estrada até a linha Baixo Arara.
1: Baixo Arara é uma comunidade, é uma das mais distantes, inclusive, do centro, e tem uma situação social também que a senhora sempre fica bastante atenta, né, no que for possível para levar até essa comunidade e outras comunidades do município também, prefeita.
0: Exatamente. A comunidade de Baixo Arara, ela é bastante centralizada e ali ela tem várias outras comunidades circunvizinhas que se aglomeram e estão vindo mais nessa comunidade que é sede, que é uma sede mais estruturada, no caso. E tem muitas famílias. E como você mesmo disse, Everton, eu me preocupo muito porque estrada boa em curta distância. E quando as famílias têm uma estrada de qualidade, ela vai diminuir o custo com seus veículos, tanto de manutenção como até também de rodagem. E também ela chega mais rápido onde ela precisa. Lá nós temos muitas famílias que têm um membro da família que trabalha na cidade e precisa ir e vir todo dia. Então, se tiver uma estrada boa, de qualidade, asfaltada, nós vamos com certeza possibilitar a essas famílias melhoria na renda, melhoria em todos os aspectos sociais, ambientais e econômicos dessas famílias. Então, se pensando nisso, se investe, uma estrada de qualidade, realmente ela traz muitos benefícios. Você chega mais rápido quando você precisa de acesso à educação, você chega mais rápido e com certeza com mais segurança quando você precisa de acesso à saúde, e assim nos mais diversos campos, né, de necessidade de uma família que mora no interior. Estrada boa, realmente, ela encurta muito as distâncias.
1: Nós, chegando no Guarujá do Sul, até o Guarujá é um único acesso, inclusive com asfalto, chegando até o Pessegueiro, desculpa. Mas aí do Pessegueiro são quatro saídas, e as quatro saídas ali estão em boas condições, né? A Secretaria de Obras tem conseguido atender o seu pedido de ter estrada boa.
0: Exatamente, aí eu tenho que parabenizar a Secretaria de Obras e Urbanismo, que estão fazendo um trabalho caprichado, assim como todas as secretarias, claro, fazem o possível para fazer o melhor para a nossa população. Mas, com relação às estradas, realmente estão boas, e aí nós temos também projetos, né? Até o Barro Preto, o projeto, ele deve ser entregue nos próximos dias também para asfaltamento, pelo menos até a comunidade. E são projetos. Aí, futuramente, já está pronto o projeto, é mais fácil desenvolver.
1: Verdade.
0: Também para a linha Taquarussu, também para a linha Bela Vista, até a comunidade de Possato. Enfim, a gente fez, programou todos os asfaltamentos para ligar a sede de Guarujá do Sul até todas as comunidades rurais, pelo menos a sede das comunidades rurais.
1: Dessas primeiras comunidades, né, que tem, a intenção é, no futuro, todas elas.
0: Isso, onde, pelo menos onde tem o clube e a igreja.
1: A estrada geral, né, que a gente
0: Isso, exatamente, a estrada geral. Todas essas estradas gerais, nós queremos asfaltá-las com o decorrer do tempo. É o programado.
1: A A senhora falou sobre esse desenvolvimento que se leva. Vamos falar sobre educação. Nós temos a escola da comunidade de Pessegueiro e me chamou muita atenção porque agora na Copa do Mundo, por mais que o Brasil foi eliminado, né, mas o pessoal enfeitou com bandeirinhas, lá estava realmente muito bacana, mostrando como essa escola é importante para o município e como a administração também leva, né, de uma forma muito séria, valoriza muito essa escola, né, a segunda maior escola do município de Guarujá.
0: Exatamente, essa é a segunda maior escola do município de Guarujá. Do município, né? Escola municipal. Então, esse espírito de Copa do Mundo, assim como todas as datas comemorativas do nosso município e do nosso país, são levados muito em consideração e são também trabalhos feitos pelas nossas educadoras, e muito bem feito. Nós estamos também fazendo investimentos na escola agora, e nós temos ela municipal já faz alguns anos, e agora começamos então a fazer investimentos nos ginásios de esportes. Estamos fechando a quadra esportiva, fazendo também, providenciando arquibancadas para que a gente possa, visibilidade, as pessoas possam assistir, as crianças, os adolescentes. Lá tem mais adolescentes, porque lá funciona o educandário é a partir do sexto ano, do sexto ao nono ano, então são mais adolescentes mesmo. E aí desenvolver várias atividades esportivas, né, que possam trazer as pessoas, os pais, para assistir. Então, estamos organizando a escola para que ela fique melhor ainda do que ela já é.
1: Indústria e comércio, investimentos nessa área também para que Guarujá cada vez gere mais empregos, prefeita?
0: Sim, então estamos indo na próxima semana em contato com empreendimentos que possam vir para Guarujá do Sul, até para a gente conseguir mais contatos mesmo e conversar para ver o que eles precisam para vir ao nosso município. Tivemos esse contato semana passada e semana que vem a gente vai firmar mais com algumas empresas. Estamos, então, com o nosso parque industrial sendo projetado e está na licença, na parte do licenciamento para instalação agora. Nós estamos esperando, então, a vistoria do consórcio para que a gente tenha a liberação e aí consiga colocar em prática o empreendimento, que é fazer o arruamento, comprar, então, a instalação elétrica, a rede pluvial e tudo mais para deixar essa área habilitada para receber novos empreendedores.
1: Muito obrigado, prefeita Eliane Fanton, do município de Guarujá do Sul.
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13: No Jornal dos Municípios, espaço para o município de Anchieta, está com a gente a secretária de Educação, Ana Paula Milan, para falar sobre os assuntos da secretaria. A iniciar pela formatura do PROERD, aconteceu nesta semana no município, a formatura do Programa de Resistência às Drogas. Secretária Ana Paula, bom dia.
14: Bom dia, Jonathan. Bom dia, ouvintes da Rádio Cedro FM. Tivemos, então, na última terça-feira, essa formatura do PROERD. Foram 68 formandos, agora formados. Então, são 68 novas possibilidades de ter escolhas conscientes e mais saudáveis para a sua vida. Isso de forma direta. Indireta são muito mais, né? Então, a gente sabe da importância desse trabalho desenvolvido pela Polícia Militar, em parceria com a Secretaria de Educação e a Prefeitura Municipal de Anchieta, assim como é em nosso município também nos demais. Isso é muito importante porque vai para além daquilo que já é feito, todo esse trabalho de prevenção, de trabalho e conscientização pelos próprios professores em sala de aula, mas é um trabalho que vai para além disso. Então, essa parceria vem para somar esforços nesse sentido da prevenção do uso de drogas, enfim, e a questão da violência, né, porque é uma consequência. Então é uma forma de estar trabalhando, abordando também essa temática com outras pessoas, com outros profissionais que têm uma didática diferente daquela usada em sala de aula, muitas vezes pelo professor. Então vem a agregar nesse sentido. E a gente ficou muito feliz porque a gente também teve então a escolha das melhores redações por turmas e assim. Então são desenvolvidos muitos aspectos, né? E são várias habilidades sendo desenvolvidas também no decorrer desses encontros que são promovidos pela Polícia Militar. Então foi um momento muito importante, onde teve interação também com os familiares, né? Os próprios familiares puderam acompanhar então a evolução de seus filhos, perceber a questão da produção das redações, a questão do bom comportamento e bom exemplo, bons exemplos que os próprios alunos dão, que também são premiados e reconhecidos por isso. Então é o que a gente fala do reforço positivo diante das atitudes e escolhas corretas. A gente fica muito feliz em poder estar vivenciando esses momentos e penso que venha agregar naquilo que é o objetivo de aprender, enfim, levar as nossas crianças, os nossos jovens a ter boas escolhas conscientes, saudáveis e no caminho do bem. Então foi um momento muito importante e bem gratificante de ver isso acontecer.
13: Outro assunto também diz respeito à aula inaugural do EJA, do Ensino Fundamental, que é uma parceria inclusive com o município de Palmasola. Fale pra gente um pouquinho como foi essa inaugural, essa primeira aula que foi disponibilizada aos interessados aí do município de Anchieta.
14: Sim, ontem foi um dia de fato com vários momentos. Isso, à noite a gente teve então a partir das 19 horas a aula inaugural do Seja Pro, que é uma parceria entre o Senai de São Miguel do Oeste com o município de Anchieta e Palmasola, onde ontem então nós tivemos a turma do ensino fundamental iniciando seus trabalhos, né? São 32 pessoas que retornam aos estudos, são 32 sonhos que vão ser retomados, 32 pessoas corajosas que estão apostando na educação. E, de fato, a gente acredita que essa é a melhor forma, se não a única, de melhorar a qualidade de vida de cada uma das pessoas. Então, a gente ficou muito feliz em ver. Eles foram recebidos pelos alunos da turma que já está em funcionamento, também da mesma forma, né, que é do ensino médio. Então, eles foram recebidos, agraciados com lembranças, enfim, com um coffee break, com muitas boas-vindas de todos, né, que ali está, seja de Palma Solo, seja aqui de Anchieta. Então a gente disponibiliza desse espaço no centro municipal, onde a partir de agora então nós teremos duas turmas funcionando, onde antes a gente tinha apenas uma do ensino médio, hoje nós temos então a outra do ensino fundamental. São 32 pessoas que acreditam que podem estar fazendo a diferença, dando exemplo para seus filhos, seus netos, enfim, seus amigos, e isso é muito importante. A gente fica muito feliz com isso. Há muitos anos a gente não tinha turmas tão numerosas, e que bom, porque a gente percebe que tudo que é falado e que é as campanhas que vêm sendo feitas, e assim elas vão reverberando as próprias aulas de quem já está participando, eles vão comentando entre si, percebendo que há um acompanhamento, não é ir para a escola sozinhos, é estar na escola juntamente com o SENAI, com a Secretaria de Educação dos dois municípios. Então a gente está acompanhando, seja disponibilizando de estrutura física para isso acontecer, seja disponibilizando lanche, transporte escolar, para que eles tenham acesso e consigam vir. Então a gente fica muito feliz com isso. E com certeza vai modificando a vida de cada um deles e das pessoas com quem eles convivem também. Então é uma alegria hoje, através dessa parceria, nós temos 65 alunos estudando então. E tivemos um aluno já do Seja Pro Ensino Médio que já concluiu com aproveitamento seus estudos, então já foi certificado e segue a sua vida, podendo agora então ingressar no ensino superior, se assim desejar. Então a gente fica muito feliz. São as colheitas que a gente vai tendo do trabalho que é feito em vários setores, enfim, né, dessa questão de voltar aos estudos e o quão isso é importante, né, através também da indústria, que percebe que isso também faz muita diferença com os seus colaboradores. Então foi um dia muito feliz ontem para a gente da Secretaria de Educação.
13: Obrigado às informações de Ana Paula Milan, secretária de Educação do município de Anchieta.
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15: 11:33.
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3: No Jornal dos Municípios, deste sábado, espaço para o município de Palmasola. Está com a gente o secretário de Agricultura do município, Lisandro Piffer, para falar para a gente sobre as ações, os trabalhos que são realizados pela pasta aí dentro do município. Começamos com o primeiro assunto da nossa entrevista dessa manhã. Secretário, como estão os atendimentos aí para os agricultores, ensilagem, uma série de ações aí que vocês realizam em prol dos agricultores da produção do município? Bom dia.
4: Bom dia, Jonathan. Bom dia a todos os ouvintes da Rádio Cedro FM, em especial aos munícipes de Palmasola que nos ouvem nesse momento. De antemão, já agradecer ao espaço aí, a oportunidade de estar falando sobre os trabalhos da Secretaria de Agricultura e Meio Ambiente de Palmasola. Então, Jonathan, nós iniciamos o ano aí com trabalhos focados aí principalmente no auxílio aí aos produtores de leite, na confecção de silagem, na confecção de silos, aí melhoria de silos, melhoria de estradas que dão acesso às propriedades aí, tendo em vista que existe uma grande demanda hoje da confecção de silagem através das máquinas automotriz, né? Aonde se faz então o transporte desse produto com caminhões dentro das lavouras, né? Então precisa ser muitas vezes melhorado a chegada nos silos, que não se faz mais só com os tratores e caretão. Então a gente tem se voltado muito a isso, né? Em melhorar os silos também, limpeza de silos e tal, e deixar assim as propriedades adequadas para essa atividade da confecção de silagem. Aí logo em seguida a gente passou aí por uma dificuldade aí, com um transtorno bastante grande aí em diversas regiões aí do nosso município com a estiagem, né? Onde tivemos que estar auxiliando aí diversas propriedades aí com transporte de água para consumo humano, em algumas outras águas para as atividades aí para ser desenvolvida, e em outras águas até para consumo animal, né? Então foi uma questão que nós tivemos que se voltar bastante, dar muita atenção a isso aí e estar socorrendo os nossos produtores desse problema aí, e não apenas uma propriedade. Teve alguns momentos aí que a gente estava atendendo mais de 50 propriedades no nosso município, Jonathan.
3: Secretário, iniciamos há poucos dias, no mês de julho, né, o mês que marca a metade final do ano de 2026. Como você avalia, como você entende o seu trabalho, o trabalho da Secretaria de Agricultura de Palmasola no contexto geral, nesses primeiros 6 meses do ano de 2026?
4: Tivemos diversos pontos positivos aí, Jonathan, nessa metade de ano percorrida aí, de 2026. Muitas conquistas aí para a Secretaria de Agricultura, o que nos deixou muito feliz aí, e o que facilita e melhora muito ao atendimento que a gente presta para os munícipes aí, principalmente para as propriedades do interior do município. Conquistamos aí a vinda de uma retroescavadeira através de emenda, né? Um trator de pneu também, esses que já estão à disposição da secretaria, que já estão à disposição dos munícipes aí, prestando serviço para as propriedades aí do nosso município. E temos também aí a chegada já garantida de 4 ensiladeiras, que também vem através de emenda parlamentar. Temos a chegada de 2 veículos Fiat Strada para a Secretaria da Agricultura, que acontecerá em seguida aí. Temos mais diversos equipamentos aí, implementos agrícolas que estão solicitados e já com a sinalização positiva, que vão chegar também, alguns ainda nesse ano, outros no início do ano que vem. Tivemos também a chegada de uma enfardadeira de feno, um modelo bem grande aí, que foi também repassada para um grupo de patrulha agrícola do interior aí. Então, são pontos aí que melhora muito as nossas condições de prestar serviço para os munícipes de Palma Sol. Sabemos também, Jonathan, que as previsões apontam aí para os próximos meses aí do nosso município um volume bastante excessivo de chuvas, né? E isso acaba muitas vezes dificultando os trabalhos dentro das propriedades. Então, a gente alerta os produtores aí do nosso município que procurem orientações técnicas, que procurem talvez efetuar alguma ação aí que possa estar diminuindo as dificuldades aí que normalmente se vem a encontrar quando acontece isso, né? A gente sabe que principalmente a propriedade, a atividade leiteira aí nas propriedades, com períodos de bastante chuva aí, tornam bastante difícil as ações. Mas, em alguns momentos, tem algo que pode ser feito, né? E a gente está à disposição aí das propriedades que precisarem aí, que tenham alguma orientação técnica ou algo nesse sentido, para melhorar aí a estrutura da propriedade e diminuir as dificuldades, com isso facilitar os trabalhos. Estamos sempre à disposição de todos os munícipes aí para qualquer tipo de ação nesse sentido.
3: Ao término da nossa entrevista, secretário, deixo o espaço para você também fazer as suas considerações finais.
4: Queremos então, Jonathan, aproveitar aí para deixar o nosso WhatsApp, o nosso trabalho e a Secretaria de Agricultura à disposição de todos os munícipes que precisarem aí. Podem estar nos procurando, podem estar nos chamando aí em qualquer horário, que a gente vai atender o mais rápido possível. E aproveitar aí para, em nome da administração do Márcio e da Nícia, aí desejar um ótimo final de semana e deixar um abraço bem grande aí a todos os ouvintes, em especial ao povo de Palma Sola que nos ouve. Obrigado.
3: Secretário, além do trabalho como secretário de Agricultura, você também é coordenador da Defesa Civil aí do município. E Palma Sola foi agraciado com alguns equipamentos aí que serão usados pela Defesa Civil Municipal.
4: Nós recebemos também, Jonathan, aí diversos equipamentos para a Defesa Civil do nosso município, né? Então, tendo em vista que o órgão pertence à pasta da Secretaria de Agricultura e Meio Ambiente, também é uma grande conquista para nós aí e vem somar muito aí nos trabalhos prestados pela Defesa Civil aos munícipes aí. A gente recebeu então um caminhão pipa, zero quilômetro, recebemos um Jeep Renegade 4x4 com acessórios aí de viatura, recebemos um drone, recebemos também um notebook, um televisor 55 polegadas. Isso tudo melhora muito e dá condições aí pra gente cada vez estar prestando um serviço melhor aí para nossos munícipes através da Defesa Civil. Também recebemos dois kit pontes que foram construídos, uma que já está concluída lá, foi construída na divisa aí, lá na linha São Paulo, na divisa com Dionísio Cerqueira, uma ponte de uma ótima estrutura aí, muito boa estrutura, e outra também com uma ótima qualidade que já está sendo construída, né? Então, isso tudo vem a somar muito aí nos trabalhos que a Secretaria da Agricultura e Meio Ambiente, também a Defesa Civil, presta aí para os munícipes. E a gente sempre olhando aí com muita atenção aí para os produtores rurais do nosso município, que a gente sabe que hoje todas as atividades da agricultura estão espremidas, estão com dificuldades, né? Mas principalmente o setor leiteiro, né? Que vem aí mergulhado numa crise, agora surgindo uma luz lá no fim do túnel aí, uma pequena melhora, e torcemos aí que as coisas realmente se encaminhem da melhor maneira possível para viabilizar a atividade. Então, a gente, eu acho que como poder público, o mínimo que podemos fazer é dar o melhor de nós aí, fazer o melhor atendimento possível aí para tentar sempre auxiliar os produtores aí para que consigam sair aí da melhor maneira possível dessa crise e engrenar os trabalhos aí na atividade.
3: Obrigado às informações de Lisandro Piffer, secretário de Agricultura do município de Palma Sola, participando com a gente do Jornal dos Municípios.
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5: 11:44.
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2: Alô, você está começando o programa da Prefeitura do Município de Princesa. Hoje nós vamos falar com transportes, obras e urbanismo. Nós vamos conversar com o secretário da pasta, Juliano Gerhard, para falar sobre uma série de trabalhos que estão acontecendo aqui no município. E nós estamos neste momento, nós estamos aqui na Ponte do Saltinho, na comunidade da Sagrada Família, onde uma grande obra de transposição aqui do local está acontecendo. Juliano, primeiro, é sempre uma satisfação voltar a conversar contigo aqui no programa da Prefeitura. Bem-vindo.
3: Obrigado, Marcelo. A gente vem falar um pouquinho do trabalho que a gente realizou aqui durante alguns dias. Uma obra importantíssima, o município, né? Um problema antigo, né? Transita Luiz Carlos, é uma localidade que tem uma grande população. E também passa maquinários grandes, então acaba que a pontezinha não suporta mais, ela é muito estreita, né? E acaba que essa obra vai ser importantíssima para o município.
2: Juliano, isso é um trecho bastante movimentado que liga, né, então a comunidade da Sagrada Família, e vocês estão trabalhando em etapas. Gostaria que o senhor falasse dessas etapas, qual nós estamos agora, como é que está, se o trânsito está liberado, quais são os cuidados que tem que tomar.
3: Sim, nós trabalhamos em, acho que vai ser em três etapas, né? A primeira a gente fez da ponte até no asfalto, essa a gente já concluiu faz uns par de dias. Agora essa semana a gente fez da ponte até na localidade ali da entrada, que é o desvio da Vista Alegre, lá em cima, um período mais pequeno. E também a outra etapa vai ser as cabeceiras, né? Essa vai ser realizada no decorrer dos dias agora. Tem a ganhadora da licitação, né? Então a gente só está esperando um ok da empresa para a gente vir aqui retirar as galerias. Depois disso o trânsito vai estar fechado, né? Para o pessoal trabalhar e também para as cabeceiras terem o devido tempo de secagem delas. Aqui o trânsito hoje está liberado, né? É um local que ficou alguns dias fechado, aqueles dias atrás deu um pouquinho de transtorno, que tinha moradores para cima, 4, 5 famílias ali, e a gente manteve fechado para poder trabalhar melhor, e acabou chovendo nesse meio tempo, deu aquele barro, aquele transtornozinho, mas o pessoal soube nos comunicar se teve alguma dificuldade e tal. E esse outro trajeto aqui não, esse já não tinha moradores, a gente fechou e acabou não dando tanto transtorno assim, também só foram 3 dias de serviço, acabou que é mais rápido. Mas hoje a ponte ela é bem estreita, então o pessoal tem que ter um pouquinho de cuidado para se locomover. A gente tem uma demarcação com cones e fitas zebradas e estacas para o pessoal respeitar, ver que tem alguma coisa na localidade, né? Pessoal que ande mais devagar, né? A estrada está boa, a gente sempre sabe que a estrada boa, o pessoal já anda um pouquinho mais, mas a ponte é estreita, então acaba que se dois se encontrar ali, não vai conseguir passar. Então tem o bom senso e um passe e o outro espera, né?
2: Aqui uma parceria com a Defesa Civil, onde a Defesa Civil vai trazer então essa, vai fazer a transposição e o município vai colocar as cabeceiras, toda essa infraestrutura que já está sendo colocada. Quer dizer, em breve, certamente o trecho vai ser trancado novamente, e aí sim, quando trancar agora para as cabeceiras, vai ficar trancado até vir o kit de transposição. Aí é uma obra gigantesca que vai mudar aqui a situação do Saltinho, né?
3: Sim, sim. No momento que iniciar e que nós tivermos ok da empresa ganhadora que vai realizar as cabeceiras, a gente vem aqui, retira as 4, 6 galerias que tem em cada lado, né? São 12 no total, né? A gente retira e elas ficam abertas. A gente tem que abrir um pouquinho mais porque ela vai ter mais espaço por baixo, né? E então, assim, o pessoal vem e faz as cabeceiras. Eles também têm que ter o período de secagem a cabeceira porque ela é de concreto, né? E assim depois o pessoal vem da empresa que fornece esses kits de transposição, vem com guindaste, quadrada, que ela é pré-moldada, eles vêm e instalam ela no local. Então até lá, no momento que a gente retirar as galerias, vai estar fechado, até não vir a ponte, vai permanecer fechado. Mas depois a gente só dá aquela ajustada nas cabeceiras ali, para encostar o materialzinho na ponte, fazer um encaixezinho correto, e daí vai estar liberado e vai estar muito bom para a população. Pelo que a gente sabe, ela tem 6,50 m de largura, e acho que é 14 ou 20 de comprimento, uma coisa ali entre meio, mas a largura eu sei que é de 6,50, mas o comprimento bem certinho, não me lembro de cabeça, mas é algo entre 14 e 20 metros ali, ela é de comprimento essa ponte.
2: Bom, Juliano, nós estamos falando aqui do Saltinho, em direção à Sagrada Família, mas nós também temos uma obra muito importante que vocês começaram a mexer na semana passada, que é em direção à linha Cruzeiro. é o asfaltamento desse trecho de quase 3 quilômetros até a comunidade da Cruzeiro. Fala um pouquinho sobre esse projeto também.
3: Ah, um projeto muito grande, né? 2,9 quilômetros, uma obra gigantesca. O município de Princesa é um avanço, né? Pois vai atender um monte de população. Nós trabalhamos sexta e sábado. A gente não tinha ideia de quanto a gente transita, mas a gente não pôde fechar na sexta e no sábado porque a Ponta Maria Preta estava afogada, estava transbordando água pelo volume de chuva que tinha durante a semana. Cara, transita muita gente ali.
2: Juliano, o que de fato vocês fizeram nos últimos dias ali nesse trecho de 2,9? É alargamento, teve várias situações também pontuais, como por exemplo a questão da própria água, acabou mexendo com o próprio SAMAI, né? O pessoal aqui do sistema de abastecimento de água, quer dizer, muitas readequações no traçado.
3: Sim, do início aqui a gente abaixou um top ali que não tinha muita visibilidade, um local. Agora para estrada de chão não era problemático, mas quando a gente sabe, quando tem um asfalto, o pessoal anda mais rápido. Então a gente abaixou um top, preencheu uma baixada que tinha aqui embaixo, aumentamos a tubulação que existia para dar a largura suficiente, fizemos a limpeza também num trajeto ali para lá, e a gente também já tem conversa com o SEMAI, pois a gente sabe a longo prazo que a rede de água da comunidade de Linha Cruzeiro está dentro da estrada, e essa rede não pode permanecer dentro da estrada, pois depois que tem o asfalto, não tem, a gente não quer esse incômodo de ir lá, tem que arrancar o asfalto e fazer um conserto de água. A administração já sabe, junto com o SEMAI, e já estão se programando para a gente trocar essa rede de água, jogar ela por fora da via. E a gente também entrou com contato com a comunidade, pois a rede de água não é do município, mas como a gente está causando dano, para haver alguma ajuda deles também, né? Suprindo essa necessidade deles para jogar fora, para eles também não ter esse incômodo. E a gente já tem o planejamento aí para estar mudando essa rede de água.
2: Juliano, essa semana a nossa prefeita Diange, em entrevista de rádio, às emissoras locais, ela falou que Princesa hoje tem 10 grandes obras em andamento. São 10. Entre elas nós já falamos de duas aqui, né? Aqui no Saltinho, a questão da Cruzeiro também, aqui na Sagrada Família. E uma outra que é ali também, que envolve a tua secretaria, que é o calçamento de alguns trechos de ruas, né? O senhor poderia falar sobre isso?
3: Sim, 3 trechos, né, de rua. A gente trabalhou ali no mês 3, mês 4, não lembro bem de cabeça, a gente trabalhou quase 30 dias naquelas ruas lá, que é Voluntários da Pátria, a Rua Santa Catarina e a Dom Pedro II. São ruas importantíssimas. Vai faltar só um trajeto lá da Dom Pedro, uma outra rua para cima que eu não lembro bem de cor qual que é. É uma rua que vai ficar sem saída. Vai ser as últimas do município que não vão ter calçamento, mas já está em processo de licitação. Então, esses 3 primeiros trajetos já está em andamento, o pessoal já está fazendo o assentamento das pedras. Até hoje à tarde a gente está com o rolo compactador compactando para o pessoal fazer os meio fios, o restante que falta lá, para deixar tudo pronto para o pessoal que ganhou a obra poder fazer o assentamento das pedras e quanto mais breve possível liberar.
2: Preocupação, como que vocês estão se programando daqui para frente, a situação das chuvas, né? Previsão de muita chuva até o final do ano com o El Niño, o Super El Niño. E aí, a secretaria, como é que está se preparando com relação às estradas, a tudo isso?
3: A gente tem um monitoramento, né, das estradas, questão das estradas em si, né, das condições da estrada. A gente faz o patrulhamento diário. As tubulações, na semana passada, a gente passou praticamente todo o município fazendo desentupimento de bueiros, né? Porque o core, né, é muito chuvarada, acaba levando cascalho, tranca. E a gente passou. A gente tem alguns pontos que a gente tem que trocar bueiro, que a gente sabe que eles não comportam mais. Então a gente já tem monitorado isso aí também. A gente só está vendo a questão de adquirir algumas galerias para alguns locais. Para outros a gente só vai fazer a troca de uma tubulação maior, né? Às vezes tem um tubinho de 40, a gente tem que botar um de 60 para suprir aquela necessidade. Mas a gente tem tudo isso monitorado para o mais breve poder resolver.
2: Juliano, obrigado pela sua participação no programa de hoje.
3: Obrigado, Luciano, pelo espaço que nos deu aí para repassando os nossos serviços diários da Secretaria.
2: Está aí o Juliano Gerhard, Secretário Municipal de Transportes, Obras e Urbanismo. Estamos falando aqui da Ponte do Saltinho. Mais uma vez a gente reforça, recomenda. Está transitando aqui no trecho, chegou na ponte, olha, tem fita zebrada, não tem como errar, tá? Não passam 2 veículos pela ponte. Venha com calma, diminua a velocidade, 1 por vez, e vai dar tudo certo. O programa da Prefeitura vai ficando por aqui. Um forte abraço, bom final de semana e até nossa próxima edição na semana que vem. Até lá!

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1: 12 horas. Inflação desacelera para 0,16% em junho, com queda dos preços dos alimentos. Federação das Empresas de Transportes de Santa Catarina empossa diretoria reeleita. A PAI do município conquista veículo para fortalecer atendimentos na área de saúde. Município amplia oferta do EJA e inicia nova turma do ensino fundamental. Saúde reduz fila de espera em mais de 1.000 pacientes no primeiro quadrimestre. Prefeita destaca articulação com o Estado para garantir investimentos. Agricultura intensifica apoio aos produtores com ensilagem e estradas rurais. Município vai entregar asfaltamento e acelera investimentos em infraestrutura. Homem morre e duas mulheres ficam feridas em grave acidente. Mulher é encontrada morta no Rio Uruguai. Estes são os destaques do Globo em Foco, que está começando agora. Tempo na região extremo oeste apresenta-se chuvoso. A previsão para as próximas horas é de céu nublado com chuva. A mínima nas últimas horas foi de 14 graus e a temperatura máxima pode chegar até 21 graus. Agora na central de jornalismo da Rádio Cedro FM, 16 graus. Umidade relativa do ar em 96%. Doze horas e um minuto. De acordo com o Banco Central, o dólar começou o dia cotado em R$5,10. O euro está valendo R$5,83. Já o peso argentino está cotado em 0,0035. Israel compartilhou com os Estados Unidos informações de inteligência indicando que o Irã havia elaborado recentemente um novo plano para assassinar o presidente Donald Trump. De acordo com a CNN, o alerta foi recebido nesta semana. Outra fonte disse que os Estados Unidos vinham recebendo nas últimas semanas um fluxo constante de informações sobre possíveis planos para assassinar Trump. Outras autoridades americanas sugeriram que o relato israelense poderia ser uma tentativa de influenciar a tomada de decisão de Trump, enquanto ele avalia se deve intensificar a ação militar americana contra o Irã. O presidente dos Estados Unidos, Donald Trump, afirmou neste sábado que os militares americanos estão prontos para lançar um ataque em larga escala contra o Irã, caso o governo iraniano tente assassiná-lo. Em uma publicação nas redes sociais, Trump disse que tem 1.000 mísseis prontos e carregados contra o Irã e milhares de outros que poderiam ser lançados em seguida. Trump afirmou que as ordens já foram dadas e que as Forças Armadas dos Estados Unidos estão preparadas para dizimar ou destruir completamente todas as áreas do Irã. O número de mortos pelo duplo terremoto na Venezuela subiu para 4.118, segundo dados divulgados pelo governo nesta sexta-feira. O número de feridos permaneceu inalterado em 16.740 pessoas, enquanto 17.907 pessoas continuam desabrigadas. Os dois terremotos que atingiram a Venezuela em 24 de junho deixaram um rastro de destruição no país. A força dos terremotos explica parte da tragédia, mas especialistas afirmam que as condições das construções também contribuíram para o número elevado de prédios destruídos. A seguir, inflação desacelera para 0,16% em junho, com queda de preços dos alimentos.
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1: Doze horas e sete minutos. As exportações de petróleo bruto continuarão a ser tributadas. O Comitê Executivo de Gestão da Câmara do Comércio Exterior decidiu, nesta quinta-feira, manter em 12% a alíquota do imposto de exportação sobre esse produto. Anunciada pelo Ministério do Desenvolvimento, Indústria, Comércio e Serviços, a medida terá validade de até 60 dias e será reavaliada após 30 dias, diante da evolução do cenário internacional. Segundo o governo, a decisão foi motivada pela situação geopolítica no Oriente Médio, especialmente após a retomada das tensões entre os Estados Unidos e Irã e os novos episódios de instabilidade no Estreito de Hormuz. Com a publicação do Supremo Tribunal Federal, não há mais caminhos judiciais para tentar o recálculo de aposentadoria da chamada revisão da vida toda, que visava aumentar as parcelas pagas pela Previdência Social. O tribunal confirmou o trânsito em julgamento da matéria na noite desta quinta-feira, determinando o equivalente definitivo da tese. Com a consolidação desse entendimento, o STF derrubou formalmente a tese de repercussão geral que antes amparava os segurados e validou as normas legais que impedem o trabalhador de escolher o modelo de cálculo mais rentável. Os segurados que ganharam ações até abril de 2024 não sofrerão cobranças da União. O Índice Nacional de Preços ao Consumidor Amplo, o IPCA, considerado a inflação oficial do país, subiu 0,16% em junho, segundo dados divulgados nesta sexta-feira pelo IBGE. O resultado de junho mostra uma desaceleração da inflação em relação a maio, quando o IPCA havia subido 0,58%. Com o resultado do mês, a inflação acumula alta de 3,36% em 2020. 2026. Nos últimos 12 meses, o aumento dos preços foi de 4,64%, abaixo dos 4,72% registrados até maio. No primeiro semestre, o IPCA acumulou alta de 3,36%. Esse é o maior avanço para os 6 primeiros meses do ano desde 2022. A seguir, Federação das Empresas de

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2: Doze horas e 11 minutos. A Federação do Comércio de Bens, Serviços e Turismo de Santa Catarina participou, nesta quinta-feira, de uma reunião em Brasília, no Ministério do Desenvolvimento, Indústria, Comércio e Serviços, sobre os impactos da política tributária no setor produtivo. O presidente da FEComércio de Santa Catarina, Hélio Dagnoni, representou a Confederação Nacional do Comércio no encontro, que contou com a presença do ministro Márcio Fernando Elias da Rosa, além de representantes do setor produtivo e de outras entidades empresariais. Na reunião, a FEComércio Santa Catarina e a CNC defenderam a isonomia tributária entre os produtos nacionais e importados, especialmente em relação às remessas internacionais de até $50, tema associado à chamada taxa das blusinhas. Dados apresentados indicam crescimento das importações nessa faixa de valor nos últimos anos, com impacto sobre o varejo nacional. O empresário Dagnor Roberto Schneider, de Joaçaba, foi reeleito e assumiu nesta sexta-feira mais um mandato de 2 anos na presidência da Federação das Empresas de Transporte de Carga e Logística do Estado de Santa Catarina. A FETRANSESC representa os transportadores de cargas do Estado. Entre as prioridades da nova gestão estão melhoria da infraestrutura rodoviária, mais segurança viária, sustentabilidade e formação de mão de obra. A nova diretoria é integrada por empresários de diferentes regiões do estado. O objetivo é reforçar a representatividade da FETRANSESC e seu compromisso com o fortalecimento do setor. Entre as prioridades também estão diálogo permanente com o setor público e ações para as empresas serem mais competitivas. A Alesc encerrou em 30 de junho o período de inscrição para o Prêmio Paz nas Escolas, iniciativa que integra as ações do comitê e busca estimular a reflexão sobre o combate ao bullying, à violência e à promoção da cultura de paz no ambiente escolar. A mobilização resultou na inscrição de centenas de equipes de diferentes regiões do estado, que produziram vídeos abordando o tema da convivência respeitosa, do diálogo e da prevenção da violência nas escolas. Com o encerramento das inscrições, o processo entra agora na etapa de análise da documentação apresentada. A relação dos participantes habilitados será publicada no Diário Oficial da Alesc até o dia 30 de julho. Os vencedores serão conhecidos em dezembro, durante a sessão especial realizada na Assembleia Legislativa. A seguir, a agricultura intensifica apoio aos produtores com ensilagem e estradas rurais. O município vai entregar asfaltamento e acelera investimentos em infraestrutura.
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1: Doze horas e 17 minutos. Saúde reduz fila de espera em mais de 1.000 pacientes no primeiro quadrimestre. A informação é do secretário de Saúde de Guaraciaba, Claudemir Parmigiani. A Secretaria de Saúde apresentou uma redução de 1.093 pessoas na fila de espera por consultas e exames especializados durante o primeiro quadrimestre de 2026. O secretário destacou que os resultados refletem o trabalho desenvolvido pela equipe ao longo do último ano, período em que assumiu a gestão da pasta. Segundo ele, as pessoas que deixaram a fila tiveram suas demandas atendidas, garantindo acesso aos procedimentos necessários. Apesar do avanço, o secretário ressaltou que ainda há mais de 4 mil pacientes aguardando consultas e exames especializados, reforçando que a demanda na área de saúde é permanente. A administração municipal avalia que a diminuição da fila é a redução do tempo de espera e a redução do tempo de espera demonstram que as estratégias adotadas estão produzindo resultados positivos. O objetivo é manter o ritmo de atendimento e ampliar o acesso da população aos serviços especializados. Município realiza 3.900 consultas e exames de alta complexidade em 4 meses. A informação é do secretário de Saúde de Guaraciaba, Claudemir Parmigiani. A Secretaria de Saúde contabilizou 3.900 consultas e exames de alta complexidade entre janeiro e abril de 2026. Os procedimentos envolvem atendimentos especializados que exigem a deslocação ou deslocamento de pacientes para outros municípios em busca de tratamento. Conforme o secretário, esse volume de atendimentos representa um esforço da equipe para agilizar o processo da população aos serviços de saúde e reduzir o tempo de espera por procedimentos considerados prioritários. Mesmo diante da elevada demanda, a Secretaria afirma que o trabalho continuará voltado à ampliação de ofertas de consultas e exames especializados, buscando atender um número cada vez maior de pacientes que ainda aguardam na fila do sistema. Município amplia oferta do EJA e inicia nova turma do ensino fundamental com 32 alunos. A informação é da Secretária de Saúde de Anchieta, Ana Paula Milan. A Secretaria Municipal de Educação realizou aula inaugural da nova turma de ensino fundamental, a Educação dos Jovens e Adultos, o EJA, A iniciativa é desenvolvida em parceria com o Senai de São Miguel do Oeste e marca a retomada dos estudos para 32 moradores do município que decidiram buscar a conclusão da educação básica. Durante a recepção, os novos estudantes foram acolhidos pelos alunos da turma de ensino médio, que já está em funcionamento. A programação contou com um momento de integração, entrega de lembranças, café e mensagens de incentivo, reforçando a importância da permanência dos participantes no programa. Segundo a secretária de Educação, o retorno à sala de aula representa uma oportunidade de transformar vidas e melhorar a qualidade de vida dos participantes. Ela destacou que fazia muitos anos que o município não registrava uma turma tão numerosa no ensino fundamental da modalidade. Parceria garante transporte, lanche e acompanhamento aos alunos do EJA. A informação também é da secretária de Anchieta. A Secretaria de Educação reforçou que os estudantes do EJA recebem uma estrutura de apoio para facilitar a permanência no curso. Entre os benefícios oferecidos estão transporte escolar, lanche e acompanhamento da equipe da secretaria durante todo o período de formação. De acordo com a administração municipal, a parceria com o Senai permite que os alunos contem com suporte pedagógico e incentivo constante, reduzindo as dificuldades enfrentadas para quem decidiu voltar aos estudos após anos afastados da escola. A expectativa é de que o ambiente acolhedor e o incentivo entre os próprios estudantes contribuam para a permanência da turma até a conclusão do curso, fortalecendo a educação como ferramenta de desenvolvimento pessoal e profissional. Agricultura intensifica apoio aos produtores com ensilagem, melhorias em silos e estradas rurais. A informação é do secretário de Agricultura de Palma Sola, Lisandro Piffer. A secretaria mantém uma série de ações voltadas ao fortalecimento da produção rural, com foco especial nos produtores de leite. Entre os principais serviços oferecidos estão a produção de silagem, a construção e melhoria de silos, além da recuperação das estradas que garantem o acesso às propriedades. Segundo o secretário, a demanda pelos serviços tem aumentado, principalmente devido à utilização de máquinas automotrizes, que exigem melhores condições do acesso para caminhões e equipamentos nas lavouras. O objetivo é proporcionar mais eficiência e segurança durante a colheita e o armazenamento da produção. A administração também reforça que o atendimento aos agricultores por meio da disponibilização de máquinas e equipamentos da secretaria, buscando agilizar os serviços e atender às necessidades das propriedades rurais ao longo do ano.
2: Então a gente tem se voltado muito a isso, né, em melhorar os silos também, limpar, limpeza de silos e tal, e deixar assim as propriedades adequadas para essa atividade da confecção de silagem. Aí logo em seguida a gente passou aí por uma dificuldade aí com um transtorno bastante grande aí em diversas regiões aí do nosso município com a estiagem, né? Onde tivemos que estar auxiliando aí diversas propriedades aí com transporte de água, água para consumo humano, em algumas outras águas para as atividades aí para ser desenvolvida e em outras águas até para consumo animal, né? Então foi um trabalho, uma questão que nós tivemos que se voltar bastante, dar muita atenção a isso aí e estar socorrendo os nossos produtores desse problema aí em não apenas uma propriedade. Teve alguns momentos aí que a gente estava atendendo mais de 50 propriedades no nosso município.
1: 12 horas e 24 minutos. Novos equipamentos fortalecem a estrutura da Secretaria de Agricultura. A informação é do secretário de Agricultura de Palma Sola, Lisandro Piffer. A estrutura da Secretaria de Agricultura será ampliada nos próximos meses com a chegada de novos equipamentos e veículos destinados ao atendimento das propriedades rurais. Entre as aquisições confirmadas estão 4 ensiladeiras, obtidas por meio de emenda parlamentar. Além das máquinas, o município receberá 2 veículos Fiat Strada, que serão utilizados pela Secretaria nas atividades diárias. Também estão garantidos diversos implementos agrícolas, alguns com entrega prevista ainda para este ano e outros para o início de 2027. Os equipamentos deverão ampliar a capacidade de atendimento aos agricultores e fortalecer os serviços prestados no campo. Secretaria aposta em capacitação para aumentar a produtividade no campo. A informação é do secretário de Agricultura de Guaraciaba, Luiz Triques. A secretaria reforça que o evento foi planejado para unir incentivo financeiro e capacitação técnica aos produtores rurais. A intenção é oferecer informações que contribuam diretamente para melhorar os resultados das propriedades. De acordo com o secretário, investir no preparo e na conservação do solo é um dos caminhos para elevar a produtividade das lavouras. A orientação técnica busca mostrar práticas que podem refletir em melhores colheitas e maior rentabilidade ao agricultor. Com a entrega das cartas de crédito e a realização das palestras, a administração municipal pretende fortalecer o setor agrícola, estimular novos investimentos e ampliar a renda das famílias que vivem de agricultura em Guaraciaba. A PAI no município conquista veículo para fortalecer atendimentos na área de saúde. A informação é da diretora da PAI de São José do Cedro, Cristiana Henges. A PAI recebeu um novo veículo que passará a reforçar os atendimentos realizados pela instituição na área da saúde. O automóvel foi adquirido por meio de recursos provenientes de emenda impositiva, repassados através do Fundo Municipal de Saúde. A diretora da entidade explicou que o veículo não será destinado ao setor administrativo, mas sim ao apoio das ações desenvolvidas com os usuários da instituição. O objetivo é oferecer melhores condições para o deslocamento da equipe e ampliar a eficiência dos serviços prestados. Segundo a direção da APAI, o investimento representa um importante reforço para a entidade, que atua nas áreas de saúde, educação e assistência social, buscando garantir atendimento de qualidade às pessoas com deficiência e às suas famílias. Nova esteira de fisioterapia amplia a qualidade dos tratamentos oferecidos pela PAI. A informação também é da diretora da PAI de São José do Cedro, Cristiane Henges. Além do veículo, a PAI também foi contemplada com uma moderna esteira destinada aos atendimentos de fisioterapia. O equipamento possui tecnologia específica para auxiliar pacientes com limitações motoras durante o processo de reabilitação. A esteira conta com sistema de suspensão e ajuste de carga, permitindo que as pessoas com pouca sustentação corporal realizem os exercícios com mais segurança e conforto. A tecnologia possibilita adaptar o equipamento às necessidades individuais de cada paciente. De acordo com a direção da entidade, o novo equipamento fortalece o trabalho desenvolvido pelos profissionais da fisioterapia e amplia a qualidade dos atendimentos oferecidos aos usuários da instituição. Município garante 20 casas populares e tira do papel o maior cronograma habitacional dos últimos anos. A informação é da secretária de Assistência Social de Guaraciaba, Milena Balbinotti. O município foi contemplado com o programa Casa Catarina, do governo de Santa Catarina, e vai construir 20 unidades. O convênio foi assinado na última semana em Florianópolis, quando representantes do município receberam oficialmente a primeira parcela dos recursos estaduais. Segundo Milena, o município concluiu toda a documentação exigida pelo Estado, incluindo a regularização das matrículas dos imóveis e a apresentação dos projetos necessários para a formalização do convênio. Segundo a administração municipal, a iniciativa representa um importante avanço na política habitacional de Guaraciaba e marca a retomada de investimentos no setor, com o objetivo de oferecer moradia digna às famílias que mais necessitam. Município vai entregar asfaltamento até a linha Caravaggio e acelera investimentos em infraestrutura. A informação é da prefeita de Guarujá do Sul, Eliane Fanton. A prefeita destacou que a administração municipal chega aos 18 meses de governo com diversas obras em andamento e outras prestes a serem concluídas. Segundo ela, um dos principais investimentos é o asfaltamento da estrada que liga a cidade à linha Caravaggio, com aproximadamente 2,8 quilômetros de extensão, cuja entrega está prevista para a próxima semana. Conforme a prefeita, o município mantém um ritmo intenso de investimentos em infraestrutura, buscando melhorar a mobilidade tanto na área urbana quanto no interior. Ela ressaltou que as obras refletem o planejamento da administração e o compromisso de garantir melhores condições de deslocamento para moradores, produtores e empresas. Eliane afirmou que o trabalho continua em várias frentes e reforçou que a população precisa acompanhar as ações desenvolvidas pelo poder público. Segundo ela, divulgar as obras e os investimentos é uma forma de aproximar a comunidade da gestão e dar transparência às ações realizadas.
3: Muitas estão em execução. Então, nós estamos com o asfaltamento da cidade até a linha Caravaggio, são 2,8 quilômetros de estrada rural sendo asfaltadas. E, se não terminar na próxima semana, entregaremos essa importante obra nos primeiros dias do mês de agosto. Também temos sendo edificadas 12 casas para acolher as pessoas que precisam de residências, que, principalmente que, no que tange a assistência social. Então, as inscrições abrirão agora no dia 15, para que as pessoas que precisam de casas possam se inscrever para receber a sua casa própria.
1: 12 horas e 32 minutos. Município abre inscrições para moradias populares e prepara programa habitacional próprio. A informação é da prefeita de Guarujá do Sul, Eliane Fanton. A prefeitura abrirá no próximo dia 15 as inscrições para famílias interessadas nas primeiras 12 moradias populares em construção no município. As residências são destinadas às famílias de baixa e baixíssima renda, com seleção baseada no cadastro de assistência social. A prefeita informou que o contrato prevê a conclusão das casas em até 7 meses, embora o cronograma possa sofrer alterações em função das condições climáticas. Prefeita de Princesa destaca articulação com o Estado para garantir investimentos. A informação é da prefeita de Princesa, Diângele Marmit. A prefeita ressaltou que a presença em Florianópolis, no fim de junho, foi fundamental para acelerar a tramitação dos convênios e assegurar a liberação de recursos destinados às obras. Segundo ela, o grande volume de projetos apresentados por municípios catarinenses exigiu articulação direta junto aos órgãos estaduais. A gestora afirmou que a mobilização envolveu equipes da Prefeitura, da Casa Civil e da Secretaria de Estado, culminando com a liberação dos pagamentos na última sexta-feira, antes do prazo eleitoral. Logo após a confirmação dos recursos, foi possível emitir a ordem de serviço. Ela destacou que, apesar das dificuldades enfrentadas, o esforço conjunto evitou atrasos significativos no cronograma das obras e garantiu que os investimentos pudessem ser iniciados ainda neste período. Novas pavimentações recebem elogios pela qualidade da execução. A informação é da prefeita de Princesa, Diângele Marmit. A prefeita avaliou de forma positiva a qualidade das novas pavimentações executadas no município, citando como exemplo o trecho da linha Cruzeiro e a ligação entre a Vista Alta e Vila Rica, em direção a Guarujá do Sul. Segundo ela, as obras contam com uma base mais reforçada e apresentam padrão superior ao observado em pavimentações mais antigas da região. A administração acredita que esse modelo oferece maior durabilidade e melhores condições de trafegabilidade para moradores e produtores rurais. A gestora também comentou a recuperação da rodovia que liga Princesa a São José do Cedro, destacando que os pontos considerados mais críticos receberam intervenções e que a situação da estrada melhorou significativamente após as obras de recuperação. Proteção de criança e adolescente será prioridade da Polícia Civil. A informação é do delegado de Polícia Civil de São José do Cedro, que abrange Guarujá do Sul e Princesa, Daniel Farias. O delegado afirmou que a proteção de crianças e adolescentes será um dos principais focos de atuação da Polícia Civil. Segundo ele, o trabalho da delegacia prioriza a defesa das pessoas em situação de vulnerabilidade e busca prevenir situações que coloquem jovens em risco. O delegado explicou que ainda está em fase de adaptação ao chamado mapa criminal da região, processo que envolve o levantamento e análise das principais ocorrências registradas nos municípios atendidos pela comarca. Conforme destacou, esse diagnóstico é essencial para definir estratégias de atuação mais eficientes. A seguir, homem morre e duas mulheres ficam feridas em grave acidente. Mulher é encontrada morta no Rio Uruguai.
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1: Doze horas e 38 minutos. As últimas notícias do Globo em Foco. Deslizamento de terra atinge acostamento na BR-158, em Cunha Porã. Um deslizamento de terra atingiu o acostamento da BR-158, em frente ao restaurante Tuti, em Cunha Porã, na noite desta sexta-feira, dia 10, por volta das 19 horas e 13 minutos. Apesar da queda de pedras, árvores e troncos, a pista de rolamento não foi bloqueada. De acordo com o Corpo de Bombeiros Militar de Santa Catarina, parte de um barranco cedeu às margens da rodovia, espalhando materiais sobre o acostamento. A área foi isolada para garantir a segurança dos motoristas. A Defesa Civil foi acionada para providenciar a remoção dos materiais, enquanto a Polícia Rodoviária Federal prestou apoio no isolamento e no monitoramento da rodovia. Após os procedimentos de segurança, a ocorrência ficou sob responsabilidade dos órgãos competentes. Homem morre e duas mulheres ficam feridas em grave acidente na BR-163. Um homem morreu e duas mulheres ficaram feridas em uma colisão entre dois carros na madrugada deste sábado, dia 11, por volta da 1h20 da manhã, na BR-163, na conhecida Curva da Morte, em Guarujá do Sul. Segundo o Corpo de Bombeiros, a batida envolveu um Ford Focus e um Volkswagen Gol. O Focus permaneceu sobre a pista enquanto o Gol saiu da rodovia e parou em um barranco. As duas ocupantes do Focus ficaram presas às ferragens. Uma delas sofreu fraturas nos membros inferiores e diversos ferimentos, sendo retirada pelos bombeiros. A motorista também ficou presa no veículo, mas não apresentava suspeita de fraturas e foi encaminhada ao hospital pela equipe do SAMU. O motorista do Gol foi encontrado preso às ferragens, inconsciente e com múltiplos ferimentos. A equipe constatou que ele já estava sem vida no local. O atendimento contou com o apoio dos bombeiros de Dionísio Cerqueira e, após o resgate das vítimas, a ocorrência ficou aos cuidados da Polícia Rodoviária Federal até a chegada da Polícia Científica, responsável pela perícia. Mulher é encontrada morta no Rio Uruguai. Um corpo foi encontrado na manhã deste sábado, dia 11, por volta das 8 horas e 20 minutos, no Rio Uruguai. Segundo a Polícia Militar, se trata de uma mulher que estaria desaparecida desde ontem, sexta-feira, dia 10, quando teria saído para trabalhar. Não há informações sobre a identidade e a idade da vítima. A Polícia Civil e o Instituto Geral de Perícias foram acionados. 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Boa tarde.

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0: Boa tarde, ouvintes. Está no ar o Show de Bola, programação esportiva da Rádio Sandra FM, neste sábado, dia 11 de julho. A partir de agora, vamos trazendo as informações para você do mundo da bola, as informações aqui do Campeonato Brasileiro, que vai retornar agora, já na próxima semana. É a sexta-feira, já começa o Brasileirão de novo, né? Nós aqui sempre falando de Copa do Mundo, torcendo para a nossa seleção, acompanhando as outras. Vamos ter que se contentar com o Grêmio Internacional, vivendo essa fase ruim que estão as duas equipes. O Brasileirão está batendo as portas, logo logo inicia novamente. Daqui a pouquinho a gente aborda as informações principalmente de Grêmio e de Internacional. Claro, também vamos falar para você de Copa do Mundo. Temos neste sabadão dois jogos aí para conhecer os semifinalistas da competição, jogos bons, né, que acontecem hoje para a gente comentar. Tudo isso e muito mais a partir de agora aqui na Rádio Sandra FM, com o patrocínio de Postos Balbinotti. 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A gente fala para você então sobre Copa do Mundo, nosso primeiro assunto, para depois a gente entrar aí nos assuntos de Grêmio Internacional, alguns assuntos interessantes para a gente debater neste sábado. Mas Copa do Mundo, então, tem sequência na tarde e noite, né? Já 18 horas, bem ao entardecer, com Noruega e Inglaterra, e logo mais à noite, né? Um pouco adiante, às 22 horas, Argentina e Suíça. Dois bons jogos, né? Primeiro, único dia aí dessa semana de Copa do Mundo com dois jogos no mesmo dia. A gente teve acontecendo depois das quartas de final o jogo entre França e Marrocos, Espanha e Bélgica, todos acontecendo únicos, né, no dia. E agora no sábado, então, a gente conhece os dois últimos semifinalistas. Jogos bons, como comentávamos ontem ainda aqui na bancada de esportes. Eu acho que o jogo aí mais equilibrado é o lado que já foi da chave, né, entre França e Marrocos, Espanha e Bélgica. E aqui sobrou, em questão histórica, em nível, no entendimento da grande maioria aqui da bancada e do meu entendimento também, há um favoritismo maior de uma seleção com a outra, né? A gente vê, por exemplo, a Inglaterra, que é bem favorita contra a Noruega, apesar de que eu vou torcer para a Noruega, gosto do futebol e, claro, é Copa do Mundo dos protagonistas, como o pessoal está chamando. Então, quem é para ser protagonista está sendo, é Mbappé sendo protagonista na França, é Messi sendo protagonista na Argentina, o Haaland fazendo isso na seleção da Noruega, o Kane fazendo isso na seleção da Inglaterra. A Espanha está faltando ainda um protagonista, né? Mas tem um conjunto muito bom, e o futebol espanhol historicamente é de conjunto, nunca uma individualidade ou algo assim, né? Mas isso chama muita atenção. Amanhã, hoje então, às 18 horas, né? Hoje sábado, não amanhã domingo, hoje sábado, nós temos o duelo, o primeiro deles, entre os dois melhores camisas 9 atuais. E há bastante tempo que a gente não viu um camisa 9 assim, tão bom, tão qualificado, fazendo gols. O Kane é o mais completo, né? Um jogador que tem passe, tem refino, técnico. O Haaland já é um cara mais de decisão, apenas de fazer gols, que já é o suficiente, cara. O cara é centroavante, tem que fazer gol, não tem que ficar dando toquinho. Se está fazendo gol, está tudo certo. Só que o Kane protagoniza um futebol diferente, porque ele tem a bola no pé também para criar jogadas também. Então, vai ser um jogo bem interessante, como falei. Vou torcer para a Noruega. Não sei se vai ser o suficiente o futebol que a Noruega apresenta para vencer a seleção inglesa, que é um futebol mais vistoso. Não sei qual será a proposta, porque são duas seleções que gostam muito de jogar com a posse, né? Tanto a Inglaterra como a Noruega têm esse toque de bola, gostam de ficar com a posse. Então vai ser um jogo bem, bem interessante. E daqui sai o adversário de Argentina e Suíça, né, que também jogam hoje à noite às 10 horas. Aqui, para mim, como estava comentando antes, em questão histórica, de momento, a Argentina é franco favorita, né? Campeã, uma baita seleção, uma boa estrutura, mas a Argentina, até aqui na Copa do Mundo, ela foi enroscando, né? Foi enroscando nas lombadas o tempo todo, passou no desespero na última fase, nas oitavas de final, com uma virada em cima do Egito, uma virada histórica da seleção argentina, que agora pega uma Suíça. Para mim, a maior zebra até aqui da competição, o azarão da competição até aqui, é a seleção da Suíça. Poderia colocar a Noruega, quem sabe, nessa lista, mas a Noruega tem alguns jogadores um pouco diferentes. A Suíça já não. A Suíça já você não... Cara, só se você acompanha muito o futebol, né? Mas você não olha para a Suíça e fala, não, esse jogador aqui ele é diferente, esse cara aqui é o cara que decide jogo. Não, tem o Embolô, tem outros jogadores ali que tem são um pouco mais conhecidos, mas nada que chame a atenção, como um Messi, como um Haaland, como um Odegaard da vida, um Bellingham, um Kane. Então, a Suíça, no meu entendimento, chega com mérito, né? Porque é uma seleção física que levou os seus jogos sempre nessa questão física, como o Marrocos fez na última Copa do Mundo e deu certo. Então é uma proposta, é um estilo de jogo e deu certo. Os caras estão nas quartas de final. Eu sou brasileiro, o Brasil tentou propor o jogo, o Brasil caiu nas oitavas. Então a gente não tem nem o que querer falar da seleção da Suíça, porque o estilo de jogo, a proposta deu certo até aqui. Mas eu acho que é um jogo que a Argentina tem totais condições de desencantar de vez, né? Porque até aqui deixou a desejar, como falei. E há uma cobrança, é evidente que existe uma cobrança sobre a seleção da Argentina, pelo que é historicamente, pelo que tem de jogadores, que tem de peças, Messi e companhia limitada, mas principalmente porque é atual campeão do mundo, né? Então você tem essa cobrança maior e talvez seja por isso que a seleção argentina acaba deixando a desejar os seus confrontos. Talvez essa cobrança demais acaba pesando um pouco, né? Porque a Argentina em 22, no meu entender, nunca foi cotada antes para ser campeão. Ninguém no começo da competição falava, não, a Argentina vai ser campeã, a Argentina é tudo isso. É uma seleção boa, é top ranking da FIFA, tudo isso, mas aquele momento em 22, vamos voltar no tempo pensar, eu acho que a Argentina não tinha esse cacife de ser a favoritaça da Copa do Mundo, como é a França hoje, por exemplo, né? Então, quem sabe essa cobrança, esse peso esteja refletindo no futebol que a Argentina está apresentando nessa Copa, né? Mas ainda assim é a Argentina, ainda assim é Messi, ainda assim é companhia limitada, é uma seleção muito aguerrida e é o futebol sul-americano que a gente falava. Comentava ontem na bancada aqui, vamos pensar numa França que provavelmente vai chegar à final. Acho muito difícil que a Espanha, que outra seleção consiga eliminar a seleção da França. Então, cara, vai ter que ser uma seleção sul-americana para fazer isso. Porque o único momento que a França se sentiu incomodada dentro dessa Copa foi no jogo contra o Paraguai, venceu apenas de 1-0. É a catimba, é o estilo de jogo, isso muda completamente. A seleção europeia, eles jogam um estilo de futebol diferente. O sul-americano é totalmente ao contrário, é faca na bota. Os caras têm aquela pegada, aquele lance, aquela intimidada quando a bola não tá na posse. Então, isso tem que ser pensado. E eu abordei esse assunto aqui na bancada ontem, falando que a França, ela entra num hall de, historicamente, absurdo. A França já vem de dois ciclos muito bons, duas finais consecutivas, né? Que a que foi campeão em 18, a que perdeu para a França em 22 e a que se coloca agora como favorita em 26. Mas essa seleção francesa, com esses jogadores, Mbappé, Olysee, Dembélé, companhia limitada, esses caras têm no mínimo mais dois ciclos de Copa do Mundo. Nós estamos falando de uma seleção que tem três títulos. A França tem três Copas do Mundo. Se continuar esse ciclo por mais duas Copas do Mundo, meu amigo, a seleção francesa ela vai estar sempre entrando como favorita e pode ir ali na frente, quem sabe em 2034, pensando no futuro, dependendo do que acontecer nessa Copa do Mundo, pode igualar um pentacampeão como é o Brasil. E futebol, como o Everton comentou, são fases. A fase da França é absurda, a fase da Argentina é absurda. O Brasil já teve esse momento também, já teve o seu histórico lá em 70, ali em 90, 94, 2002, né? Aquela geração ali que também chegou em três finais consecutivas. Então, é momento. E a França está vivendo o seu momento. É torcer, e nós, enquanto vamos defender nossas cinco estrelas, porque a gente, infelizmente, hoje, e a gente vê muito vídeo de jogador batendo no peito, falando das cinco estrelas, nós temos que viver de passado. O futebol brasileiro vive de passado, vive de conquistas que não, nem foram esses atletas que conquistaram. Ok, não é de se esquecer o que o Brasil fez, é a maior seleção, o país do futebol, maior campeão, mas para a gente sonhar e continuar sendo o maior campeão, se a gente não está ganhando título, a gente vai ter que começar a secar a França, porque logo, logo a França está chegando, está encostando. A gente preocupado com a Alemanha, que tem quatro, mas a Alemanha nas últimas Copas está deixando a desejar. A Itália nem participou de Copa, tá. Mas e a França? A França tem só três, vamos, uma aspas bem grande aqui. A França tem apenas três Copas do Mundo, mas tem ciclos que aí na frente podem ser muito promissosos aos franceses. Então, vamos aguardar o que espera. Eu estou louco para ver uma final novamente entre França e Argentina. Como falei, tem a questão do Messi, tem a questão da rivalidade com a Argentina, mas a única seleção que, no meu entendimento, pode tirar a França de ser campeão é a seleção argentina por estilo de jogo. Talvez a França hoje esteja muito superior à Argentina. A Argentina, no meu entender, também na última Copa, na final, nem era favorita contra a França. Mas esse ano o favoritismo francês é tão absurdo que só esse estilo sul-americano de pegada para conseguir vencer. Senão, é muito complicado. Cara, e como é bom ver a França jogar. Os franceses devem estar se deleitando ao assistir os jogos da França nessa Copa do Mundo. É bom de ver, é um time qualificadíssimo e é muito bom de ver os jogos de uma seleção assim. Que pena que não é mais o Brasil, né? O Brasil de 22 também dava vontade, dava graça de assistir, mas já se foi, né? Esse Brasil aí, futebolisticamente falando, não existe há muitos anos. 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E agora vamos falar de Grêmio e de Internacional. É, amigos, a gente começa a voltar um pouco mais as atenções agora para o futebol da dupla Grenal. Afinal de contas, nessa próxima semana aí, agora já, meu amigo, amanhã começa a semana, amanhã domingo começa a semana, na sexta-feira já tem Campeonato Brasileiro, já tem Grêmio em campo. Deixa eu ver aqui se não temos jogos na quinta também, para a gente... temos também, olha, ó, temos jogos na quinta-feira já, então dia 16, o Grêmio joga na sexta, dia 17, mas nós temos outros jogos, né? Então dia 16 já temos confrontos do Campeonato Brasileiro. O Internacional vai jogar apenas, por que tão tarde, né? O Internacional vai jogar apenas no dia 22, né? Na quarta-feira que vem, não nessa, agora dessa semana, na próxima. Então vai aguardar um tempo mais o Internacional para reestrear no Campeonato Brasileiro. E que coisa, né, cara? Vamos ter que se voltar para o Campeonato Brasileiro. E aqui falando de Grêmio Internacional, a gente vai ter que ver os nossos times brigando na parte de baixo da tabela de novo, né? Que pena, que pena. Bom, sobre o Grêmio tem alguns assuntos em destaques aqui. O Grêmio anunciou a contratação de Matheus Nascimento, jogador que estava no Botafogo. Na verdade, ele estava na MLS, né? Mas foi revelado pelo Botafogo. O jogador é centroavante, tem 22 anos e estava jogando no Los Angeles Galaxy dos Estados Unidos. Eu vi apenas a foto de anúncio do jogador, confesso que nunca vi esse cidadão jogando futebol, né? Mas enfim, é o Grêmio, né? O Grêmio anunciando aí as contratações, tentando no escuro acertar uma contratação que possa suprir a demanda num Grêmio totalmente endividado, né? O Grêmio está devendo muita grana e com certeza não tem dinheiro para trazer bons jogadores, então vai anunciando esses jogadores medianos para baixo aí e ver o que acontece. Não tem muito o que comentar sobre o atleta, porque não vi jogar, tá? Não vi jogar nenhuma vez nem pelo Botafogo, nem agora, obviamente, pelo Galaxy, né? O Grêmio pagou o valor, deixe-me ver aqui, aqui é o valor que foi pago depois, né, na venda. Aqui não fala quanto que o Grêmio pagou pela contratação deste atleta, mas ele jogou 37 partidas nesse ano e não conta aqui o número de gols. É um centroavante, né, de 1,85m, então é uma opção aí, mais uma para o ataque do Grêmio. Quem sabe, pensando numa venda de algum jogador, o Grêmio tem para centroavante aí, o Grêmio tem demanda, né? O Grêmio tem Carlos Vinícius, principal jogador, tem Bright White, o sugador de dinheiro do Grêmio. Eu ia falar até do André, né? Mas o André foi vendido, né? O André Henrique, então quem sabe seja para substituir esse atleta que foi vendido, né? O André não joga mais no Grêmio, e que bom, porque não tinha aparecido ainda o futebol do menino. O Grêmio também encaminha a venda do zagueiro Wagner Leonardo. Tchau e benção também para o amigo, né? Esse aqui também já demonstrou ser um jogador pouco íntimo da bola. E se você não tem intimidade com a bola, você tem problemas. E o Wagner Leonardo já mostrou algumas vezes, né, ser um jogador bem limitado pelo Grêmio. Confesso que quando foi contratado, eu já imaginei sendo o futuro Jeromel, porque o Vitória fez uma cena do caramba para vender o cara. Era um dos principais ídolos. Foi uma compra cara que o Grêmio fez, e o Grêmio trouxe ele. O Vitória não queria vender o jogador, porque ele era ídolo, era um baita jogador, mas o Grêmio contratou, né? Então imaginei que o cara ia ser um cracaço de bola, mas infelizmente não é o que acontece. O Grêmio que vai vender ele justamente para o Vitória, né? Vitória que ficou brabo, obviamente, quando ele saiu, né? Os torcedores ficaram bravos, fizeram, eu lembro quando o Grêmio foi jogar, fizeram vaiar o cara e tudo mais. E agora o Vitória vai encaminhar, então, a contratação de novo do jogador. Essa operação aí de volta do atleta vai envolver o abatimento da dívida que o Grêmio tinha com o Vitória, justamente sobre um atraso do pagamento de uma das parcelas dessa contratação pelo Grêmio, né? O Grêmio contratou, não pagou, e aí tinha essa pendência financeira, então já vai ser abatido isso aí também, né? E aí não falo dos valores também, né? Ah, não, aqui 26 milhões o Grêmio pagou na época pelo jogador. E agora não consta, né? De fato não consta qual será o valor que o Grêmio vai efetivamente receber agora pela venda do atleta. Mas provavelmente vai abater nas dívidas e vai ganhar um trocadinho, né? Como o Grêmio sempre faz. Vai lá, paga caro, contrata o jogador, vem, joga um pouco, não faz nada. O Grêmio fica devendo e aí tem que fazer acerto, tem que fazer acordo para conseguir vender. Que pena, né? Que pena mais uma vez. Mais um jogador que não rendeu pelo Grêmio. Mas que vá pelo caminho. Nosso querido Wagner Leonardo aí, que defenda bem as cores do Vitória e faça um grande campeonato. O Grêmio que vendeu dois zagueiros já, né? Vendeu o Vieri e agora vendeu também o Wagner Leonardo. O Grêmio trouxe o Wallace. O Wallace, jogador do poderosíssimo Série B, né? Uma contratação aí, um investimento histórico do Grêmio na contratação desse grande atleta que todo mundo queria contratar. O Grêmio foi lá, trouxe, né? Conseguiu vencer a corrida, né, pela contratação desse atleta, e trouxe então o grande Wallace, né? Zagueiro aí que vai... já estreou pelo Grêmio, inclusive, né, no amistoso, um dos amistosos que o Grêmio fez. Não foi aquele que o Grêmio perdeu, que foi humilhado pela Chapecoense de 2-1. Foi no outro, né, que o Grêmio conseguiu virar o jogo, que saiu perdendo para o Cascavel, mas já estreou, né? Mas vamos ver o que o grande Mister Luiz Castro vai promover nesse time do Grêmio. O Grêmio que tem amistoso, né? O Grêmio tem amistoso amanhã. Amanhã, domingo, o Grêmio prepara um amistoso contra o Cruzeiro. Amistoso preparatório, mais um. O Grêmio fez dois amistosos até aqui, né? Fez contra, como falei, o Cascavel, venceu por 2-1 de virada, e fez um amistoso contra a Chapecoense e perdeu de 2-1. Chegou a estar perdendo por 2-0 e conseguiram um golzinho aí, um gol de honra, aquele para não ficar tão feio, né? Mas perderam para a Chapecoense, que está na última colocação do campeonato. É complicado, viu? Nós gremistas, amigos gremistas, quando nós olhamos para o Campeonato Brasileiro, nós só temos que nos preocupar. E vendo essas notícias aí do Grêmio também, a gente se preocupa ainda mais. Vamos ver o que se o Luiz Castro tira um elefante dentro da cartola, porque até aqui, meu amigo, só desastre nesse ano. O Internacional também teria um jogo treino, né, que seria realizado neste domingo, na verdade hoje, sábado, né? Hoje pela manhã seria um jogo treino com o São Paulo, mas acabou sendo cancelado. Inclusive a gente já tinha informado por aqui, né? A gente já tinha informado que esse jogo não estaria acontecendo. Mas o Inter fez um jogo treino no Beira-Rio ontem, né? Na quarta-feira, na verdade não foi ontem, na quarta-feira, contra o Cerro Largo, o time uruguaio. Ali é pertinho, né? Uruguai é perto, só atravessaram a fronteira e foram ali para bater uma bolinha, né? Jogo no Beira-Rio, né? Obviamente, jogo treino, sem muita frescuragem. O Internacional venceu pelo placar de 2-0. Então, como não teve o jogo contra o São Paulo, o Internacional fez o jogo treino contra essa equipe do Cerro Largo, né? Vitória por 2-0. É o segundo teste, né, que o Internacional fez. O Inter também que jogou contra o Coritiba. Jogou contra o Coritiba, um jogo treino também. Também venceu por 1-0. Olha, o Internacional largou melhor, né? Claro que jogo treino não é muito convidativo, mas largou melhor do que o Grêmio, né? O Grêmio foi fazer jogo treino e conseguiu perder, né, cara? Que fase. E o Internacional venceu. Os dois compromissos que teve contra o Coritiba 1-0 e agora o Cerro Largo uruguaio pelo placar de 2-0. Então, amanhã tem mais esse amistoso do Grêmio. Não sei nem se não foi desmarcado esse amistoso, que eu não vi ninguém mais falando sobre isso, né? Mas eu vi que tinha marcado, né? Era para sair o jogo do Grêmio contra o Cruzeiro no domingo. E esse que será o último preparatório antes da retomada do Campeonato Brasileiro. Como citei anteriormente, o Campeonato Brasileiro volta já na quinta-feira, né? Quinta-feira agora, nós temos no dia 16, Vitória e Vasco da Gama, Botafogo e Santos. Na sexta-feira, Bahia e Chapecoense, Fluminense e Bragantino, Mirassol e Grêmio. Aí, sábado e domingo não temos jogos, né? Temos a Copa do Mundo, inclusive acontecendo aí os jogos das finais, né? Terceiro e quarto e também a finalíssima. E daí na terça-feira que vem volta o Brasileirão de novo na mesma rodada. Atlético Mineiro e Bahia, na quarta-feira Coritiba e Palmeiras, na quinta-feira Botafogo e Vitória. Aí antes, né? Na quarta-feira, aqui tá errado a tabela, mas na quarta-feira antes ainda nós temos o São Paulo e o Atlético Paranaense. E nós temos também, na mesma quarta-feira, o Internacional enfrentando o Cruzeiro, a Chapecoense com o Flamengo e o Corinthians contra o Remo. Esses são os jogos aí do Campeonato Brasileiro, né, dessa retomada do Brasileirão pós-Copa do Mundo. Gente, vamos ficando por aqui. Um grande abraço a todos. Um bom domingo, bom final de semana, bom sábado. E a gente se encontra na segunda-feira após o Globo em Foco.
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0: Saudos, irmãos, mais uma vez, na paz do Senhor Jesus Cristo. Uma boa tarde a todos, ouvintes da Palavra de Deus, tanto para a rádio, pela live, né, que passa aqui. Que Deus abençoe cada um de vós nessa tarde de vocês, que tiraram tempo, né, estão aí. Muitas pessoas parem para ouvir, está ali no seu descanso, hoje sábado à tarde, né, o dia do Senhor mesmo, do descanso. Então nós temos aqui para levar essa palavra amiga às pessoas. As pessoas que ouvem a palavra do Senhor, aqueles que talvez nessa tarde estão passando por uma necessidade, né, ali uma angústia, um temor ali no seu coração, na sua alma, por causa de alguma pessoa, algum filho. Muitas pessoas procuram nós, né, tem problema na família, não é um problema, mas ali, quando uma mãe, um papai, uma mamãe, tem o seu filho, está ali, não está bem, né? Tem procurado os médicos, tem procurado os recursos naturais, né? Estão ali, não conseguem resolver, daí vem a parte espiritual. E nós, para isso, nós temos uma fé na palavra de Deus, que é a Bíblia Sagrada, aonde Jesus ordenou para que nós levássemos essa palavra. E essa palavra ele disse e afirmou que há curas, há libertações, né, pela palavra de Deus espiritual. Então estamos falando aqui espiritual da palavra, e nessa tarde nós oramos também para todos aqueles que ouvem a palavra, também nos postos de saúde, hospitais, aonde ali tem, né, os funcionários, as pessoas ali que cuidam, médicos, enfermeiras, vários que cuidem ali na saúde, as pessoas que chegam ali, para que eles tenham também uma força espiritual para atender essas pessoas. Essas pessoas vêm carregadas muitas vezes, né, espiritual, chegam ali e é uma carga. Se a pessoa não se prepara, se vocês não busquem, vamos falar diferente, talvez você não entenda como nós falamos pela Bíblia, mas uma energia negativa vem com uma energia, e essa energia subcarrega você que está ali, às vezes, protegido, né? Você está ali, o teu interesse é ajudar aquela pessoa, mas sobre aquela pessoa vem uma energia negativa. Mas se você ouvir a palavra do Senhor e buscar o que está na Bíblia, a Bíblia não se entende, né, como se lê. Ela foi escrita por homens, mas revelada pelo Espírito Santo na mente dos homens, como hoje também homens e mulheres que crerem na palavra de Deus, que é Jesus Cristo, o único, né, Deus, numa nova aliança, né, onde foi feito para com os homens, que crescem nessa palavra. Mais uma oportunidade que assim, né, Deus deixou para nós. Então, se você crê nessa tarde, se você crê na palavra de Deus, na unção do Espírito Santo, a unção é poder que vem do alto, né? Então, como a palavra diz, o homem não sabe nada das coisas de Deus, não são só sim aquilo que vem do homem, do mundo para o mundo. Mas o mundo tem que aqueles que estão filhos de Deus, eles esperem do alto um poder, né, que vem sobrenatural, que o homem não pode entender. Nós temos que buscarmos do Senhor. Então, nessa tarde, temos que levar essa palavra. E quero mandar um abraço já desde agora a todos os ouvintes. E também aqui uma saudação para todos, né, o povo ali da UPA, né, os irmãos, a gente encontra aí na Princesa, eles vêm, né, saudam aqueles que encontram, que conhecem a palavra de Deus, agradecendo a Deus, né, por ter essa palavra e ter calma. Sempre a gente se encontra, a gente fala, que é uma oportunidade, que Deus sempre dá uma oportunidade, né, através das leis aqui na terra. E Deus abre as portas através dessas leis para que você possa ter uma nova chance na sociedade, na comunidade. Mas para isso precisamos, né, tá ali, ouvir e obedecer a lei, e sair dali e se tornar uma nova criatura na sociedade, né, nas comunidades. E tem hoje oportunidade para todo nós, tem tantos trabalhos, tem tanta... onde estão buscando as pessoas para ter uma profissão, né, aprender e trabalhar e ter uma vida normal e servir a Jesus, meu irmão. Saia daí, faça um propósito com Deus, viver, né, aí de boa, como diz o, né, viver de boa aí, tendo pão para comer, você explica água, e está livre. Daí eles falam para mim, que coisa boa, está livre. Então nem todos também vão sair dali, vão pensar dessa maneira, né? Mas o caminho, se você sair dali E você continuar fazendo a mesma coisa, meu irmão, a volta e vai voltar. Assim como nós também na palavra de Deus, se nós querer desistir, como ontem à noite nós ali falávamos na palavra, e, então diz, quando a gente expulsa, o Jesus deu um poder de expulsar, né, os espíritos imundos. Então a Bíblia diz que quando um espírito imundo expulsa, ele sai de uma casa, ele tem que sair. Essa casa que a Bíblia está falando é a pessoa, é a casa do espírito maligno, onde ele faz morada e faz aquela pessoa chegar no último estado, a Bíblia diz, né, de sofrimento. Mas quando é expulso por ele, se ele não permanecer na presença do Senhor, ele volta. Ele diz que ele não acha outra casa para ali morar. Ele volta, dá uma espiada se essa casa está vazia. O que quer dizer está vazia? Está sem, né, praticar a palavra de Deus, está sem orar. Ele diz que vai e pega mais 7 espíritos pior do que aquele que estava o primeiro e entra naquele homem, e aquele homem se torna 7 vezes pior do que ele era. Então, irmão, vamos cuidar dessa palavra, né, que está na palavra de Deus. Então, se nós temos que passemos por essas lutas, passemos por uma cadeia, por um lugar onde é aprisionado, por nossos erros que nós erramos, nós temos que pagar. A Bíblia diz que nós temos que pagar até o fim. Mas quando Deus abre a oportunidade, você faz um propósito com Deus, mas tem que sair para mudar, meu irmão, para que as pessoas também se convertam através de vocês. Muitos vão dizer, esse homem era assim, ele era, mas ele mudou. Mas e aquele que nunca teve numa cadeia, aquele que nunca, sempre teve uma vida, mas o que tu está fazendo para levar as pessoas à presença de Jesus? Você está pregando a palavra de Deus para alguém? Você está semeando uma semente boa para alguém que tu possa colher no futuro algo para os teus filhos, para os teus netos? Ou tu está se rebelando? Quem vai sofrer é nossos filhos e nossos netos, meus irmãos, porque é a herança. Então isso é a palavra, a Bíblia Sagrada que fala. Então nós temos que semear o bem, né, sem olhar a quem. Claro que nós precisamos falar a palavra de Deus, mas aquele também que não quer ouvir, nós não podemos, né, não é por força nem por violência. Então precisamos falar do amor de Jesus. Eu nessa tarde quero também mandar um abraço ali pro Poioca e a sua esposa, sua amiga ali, que Deus o abençoe ricamente, também para o Edgar Lamberti, né, que está de aniversário, e todos esses que fazem aniversário junto, né, aí que Deus abençoe, viu, Edgar, e a Solange estão aí, ouvindo a palavra. Então para o Edgar, o Nico, né, que está de aniversário, então, e todos aqueles que fazem aniversário nesse dia aqui na Redondeza também, que Deus abençoe vocês ricamente, né, que sempre, cada vez, semeie a semente boa na obra de Deus, que vocês fazem uma semeadura para que possam colher, seus filhos vão colher, seus amigos no lado de vocês vão ser abençoados. Eu quero ler uma palavra aqui que está nos Salmos. É gostoso assim, eu sempre gosto de pregar na Nova Aliança, ali onde as promessas da salvação, né, que nós viemos para uma Nova Aliança, um Novo Testamento, uma Nova Aliança. Mas aqui é o salmista, quando estava aqui, ele passou por isso, então é um exemplo para nós. Essa palavra não vai levar nós à salvação, mas é um consolo nessa tarde para aqueles que praticam essa palavra, que ou deram vida a essa palavra. Aqui diz a calúnia dos inimigos, né, e o socorro de Deus. Então, quando há calúnia dos inimigos e o socorro vem de Deus. Aqui Davi era perseguido, era caluniado, mas o socorro veio de Deus. O Davi esperou de Deus ali quando ele era caluniado, creio assim, muito. Então diz que bem-aventurado o que acode o necessitado. O Senhor o livrará no dia do mal. O Senhor o protege e persevera-lhe a vida e faz feliz na terra. Veja bem, então nós temos um lugar, aquele que semeia com o que acode o necessitado, ele pode ser acusado, ele pode ser feito como for, mas o Senhor conhece as suas obras. O Senhor conhece as suas obras. Não é os teus inimigos que vão te dar o galardão. Quem vai te dar o galardão pelas tuas obras é Deus. Glória a Deus, aleluia, louvado seja o teu santo nome. Não entrega a tua descrição dos seus inimigos. O Senhor assiste no leito da enfermidade. Então você que pratica isso quando está enfermo, quando você está ali, talvez num estado de desespero, se você lembra aquilo que tu praticou bem ao necessitado, aquele que tem necessidade de muitas coisas, Se você tem praticado isso, não te preocupa, confia no Senhor e clama a Ele, porque você tem um crédito com Ele. Então aqui a palavra do Senhor diz: e o Senhor assista no leito da enfermidade, na doença, e tu lhe afofás a cama. Disse eu: compadeça-te de mim, Senhor, sara minha alma, porque pequei contra ti, os meus inimigos falam mal de mim. Então, meus irmãos, ali ele falava com Deus, ele pedia para que o Senhor, né, disse: compadeça de mim, né, sara minha alma. Então essa é uma oração, quando nós oramos, muitas vezes temos doente, com a alma doente, sofrido. Você que ouve nessa tarde, você que está aí no desespero, está doente, o teu coração, a tua alma está doente. Aqui diz: quando morrerá, ele apressará. Aqui diz o nome. Então quando ali diz: os meus inimigos falam mal de mim. Olha, veja bem, eles ficam esperando, quando será que esse homem vai morrer? Quando esse homem vai sofrer? Essa é a intenção dos inimigos, mas dos nossos amigos em Cristo Jesus, eles tirem nós de nós, né? E aqui diz: se algum deles me vem visitar, diz coisas vãs, amontoado no coração malícias, e saindo dizem que falem de mim, rosnam a todos que me odeiam, engendrem males contra mim, dizendo: peste maligna deu nele e caiu numa cama. Veja bem, irmãos, esse é aquele, se nós falar do irmão, se nós falar do nosso semelhante, é isso, nós somos inimigo de Deus, porque quem é inimigo do próximo é inimigo de Deus. Ali um irmão ali falava um dia na princesa: eu não peço perdão para homem, eu só peço para Deus. Mas a Bíblia diz assim: se tu não pedir perdão para teu irmão, para teu próximo, que você vê, como é que você vai pedir perdão a Deus que tu não vê? Então nós precisamos, aqui diz, ó, eles dizem assim: peste maligna deu nele e caiu de cama, já não há de levantar-se, até o meu amigo íntimo, em quem eu confiava, que comia o meu pão, levantou contra mim e o calcanhar. Tu, porém, Senhor, compadece-te de mim, levanta-te-me, para que eu lhe pague segundo merecem. Com isto conheço que tu te agradas de mim, e não triunfar contra mim o meu inimigo. Glória a Deus. Veja bem, irmãos, nós olhando essa palavra nessa tarde, ela vem para nós e nós vimos isso, por isso que nós precisamos levar a palavra de Deus. A palavra de Deus que nós falamos é o Espírito. Deus é Espírito, o maior, o Espírito Santo, aquele que gerou a carne no ventre de Maria, para ter uma carne aonde ele ia. Então por isso que ele é o Pai, o Espírito Santo é o Pai, né? E ele andava na carne, por isso que ali, quando diz assim, Filipe disse para Jesus, o Mestre: Mestre, mostre-nos o Pai, que o Senhor tanto fala. Ele disse: Felipe, tanto tempo está comigo, quem vê a mim vê o Pai está em mim, eu estou nele. As obras que eu faço, não faço de mim mesmo, mas do Pai que está em mim. Então o Pai, um irmão ali, encontrei ele tem até faculdade de Bíblia. Ele disse: mas o Senhor tem que fazer uma faculdade, o Senhor tem que estudar umas apostilas, porque nós temos no mundo. Eu disse: mas filho, meu amigo, mas nós não devemos pregar do mundo um para o outro, da carne para a carne. Nós temos que buscar do Espírito Santo para que venha e derruba o desejo da carne. Então, irmãos, só o Espírito Santo pode fazer. A Bíblia ali no livro de Coríntios também diz que o homem não sabe nada das coisas de Deus. Aqui diz que todo homem, está falando o homem, está falando da mulher, está falando do ser humano, que nós não sabemos nada das coisas de Deus, mas sim do que em nós mesmo está. Então quando nós precisamos buscar uma palavra que muda aquele sentimento, aquela angústia das pessoas, tem que vir do Espírito Santo. Por isso que a Bíblia diz: as coisas reveladas aos homens são aos homens, e as ocultas pertencem ao Senhor. Porque assim mesmo o homem, nós já queremos saber as coisas de Deus, como nós pregávamos e falávamos de noite na palavra do Senhor. Quando fala do oleiro, o oleiro constrói ali um vaso, Quem domina aquele vaso? O vaso vai dominar o oleiro? O oleiro vai dominar o vaso? O vaso pode mudar de lugar, mas o oleiro pode mudar aquele vaso, pois que ele está pronto de um lugar para outro. Mas aquele vaso não pode mudar o oleiro. Então esse oleiro que eu estou falando é Jesus. E nós somos o vaso. Quando nós se entregamos, então é Ele que muda, é Ele que nós temos que pedir. Se nós queremos uma mudança na nossa vida, de salvação, de cura, de libertação, Ele é o Criador. E Ele que nos muda, meu irmão, minha irmã. Então pensa bem nessa tarde. Se você é vaso do Senhor, deixa o Senhor te mudar. Deixa o Senhor te moldar. Moldar você, a tua vida. É Ele que nos molda. E Ele é o dono do vaso. Então muitas vezes nós queremos ser o vaso e queremos dominar, né, o moldador do vaso, que é o oleiro. Nós queremos mandar no oleiro e nós somos barro, nós somos vaso. Nós temos o assopro do Espírito dele em nossa vida para nós andar e continuar andando todos os dias, meu amigo, minha irmã. Não importa a placa da igreja, não importa. Nós precisamos, temos essa terra de passagem, mas nós precisamos, meu irmão, minha irmã, este algo, nós precisamos ter um bem. Todo dia, se Jesus viesse hoje para mim, o que será que eu tenho feito hoje? De graça recebesse, de graça vos dai. Será que eu tenho acudido algum? Será que eu tenho orado por uma pessoa? Então vamos prestar atenção nessa tarde. Você, irmão, que está ouvindo, nós temos o vaso. Aonde o oleiro já nos moldou, já fez. Então vamos deixar para que Ele nos conduza. Ele que prepara o vaso. Ele tira de dentro de nós aquilo que não agrada a Ele. Como nós às vezes plantamos num vaso algo que não se agrademos, não temos se agradando, nós arrancamos e colocamos fora, botamos uma nova terra ali, uma nova, né, um novo azeite, como o oleiro Jesus coloca, e Ele semeia dentro de nós a paz e um conhecimento da palavra dele que podemos levar para as pessoas que estão sofrendo. Eu estou explicando de uma maneira como assim eu entendo, e assim não é a Bíblia. A Bíblia tem várias interpretações. Uns dizem que cada um interpreta a Bíblia como não. Pode tu interpretar da maneira e explicar para o povo da maneira que você quer, mas tem um que nós temos que ser dirigido pelo Espírito Santo, e esse é o oleiro. Amém, irmã Elaine?
1: Nesta tarde, cumprimentar a todos com a paz do Senhor Jesus. Agradecido ao Senhor por mais esta oportunidade, nesta tarde, nós poder estar aqui na presença do Senhor Jesus. Agradecendo nesta tarde já pela irmã Jennifer que nos trouxe nesta tarde aqui neste lugar. Que as bênçãos do Senhor estejam sobre a sua vida, sobre a sua família, irmã Jennifer. Deus recompensa de tudo o bem que nós fizemos nesta face dessa terra. A recompensa vem do Senhor. Agradecida também pelo irmão Valdemar, está nos auxiliando nesta tarde. Que Deus venha abençoar ricamente a cada irmão, assim cumprimentando, saudando todas as congregações de todos os ministérios, né, que ouvem nesta tarde, porque estamos num só objetivo, né? Se nós seguimos ao Senhor Jesus, né, é um só objetivo, ter um dia um encontro com Ele, ter o descanso no nosso Senhor e Salvador Jesus Cristo, na vida eterna, né, que Ele nos oferece. Que foi por isso que Ele morreu na cruz do Calvário, né, para nos dar esta oportunidade nesta tarde. Eu quero ler também alguns nomes que estão nos ouvindo nesta tarde. Tem a irmã Janice Bertolo, que está nos ouvindo. Que Deus abençoe a irmã, toda a sua família, toda a congregação de vocês aí em Padre Hélio, irmãos, que Deus abençoe grandemente a cada um. A irmã Carla Sturm também, que Deus venha abençoar ricamente sua família. Ela diz a paz do Senhor Jesus, Deus abençoe a todos. Também tem a Salete da Rosa, que está nos ouvindo, o irmão Valdemar da Rosa, Janice Bertolo, mais uma vez, a irmã Cleusa Lopes também está nos ouvindo, a paz do Senhor Jesus, irmãos amados, que Deus abençoe a todos. Tem o Darcy Solde também, está nos ouvindo. A Cecília Wolfram também está nos assistindo. Que Deus abençoe o lar de cada um de vocês, em nome do Senhor e Salvador Jesus Cristo. Então, com essas palavras, nesta tarde, que o pastor também tem falado, né? Eu quero ler uma palavra que se encontra aqui em 2 Coríntios, né? Que é o Ministério da Reconciliação. Vou estar lendo somente uns três, quatro versículos, para nós falar um pouquinho a importância desta palavra, né, que o pastor falou, a reconciliação sempre com Jesus e por que que nós temos que estar em Jesus, né? Jesus deu a vida por nós. Ele derramou seu sangue na cruz do Calvário para que hoje nós pudéssemos ter a oportunidade, senão todos nós estaríamos perdidos, né? Mas então nós temos a oportunidade. Mas para nós estar em Cristo Jesus, nós temos que nos tornar uma nova criatura, né? Crer e aceitar Ele em nosso coração, como a palavra nos ensina, né? Então que nós possamos chegar cada vez mais perto de Jesus, para que nós possamos ter tudo o que nós necessitamos que vem da parte dele. Que diz assim no 14 aqui, do 14 em diante: pois o amor de Cristo nos constrange, porque estamos convencidos de que um morreu por todos, logo todos morrerão. E ele morreu por todos, para que aqueles que vivem já não vivam mais para si mesmo, mas para que aquele que por eles morreu e ressuscitou, de modo que de agora em diante a ninguém mais consideramos do ponto de vista humana, ainda que antes tenhamos considerado Cristo desta forma, agora já não o consideramos assim. O 17 então diz assim: portanto, se alguém está em Cristo, é uma nova criação, as coisas antigas já passaram, eis que surgiram coisas novas, tudo isso provém de Deus. Então, irmãos, a palavra nos ensina, né, que nós temos que nos tornar uma nova criatura em Cristo Jesus, para que nós possamos ter uma vida espiritual diante de Deus, porque senão nós vamos estar só na carne. Como nós vamos conhecer Jesus, né, se nós não aceitamos Ele no nosso coração como único e suficiente Salvador? Então Ele é tudo para nós. Que nós possamos, né, estar ligado nesta palavra. E a palavra ainda nos ensina, né, em Coríntios 15, 17, o significado desta palavra maravilhosa, que temos que nascer de novo, né? Então isso significa que a união com Cristo transforma profundamente a identidade, dando um recomeço espiritual e apagando a condenação do passado. A mensagem principal foca na reconciliação e renovação. Algumas das características e reflexões desse ensinamento influem: nova identidade. O pecado deixa de definir quem a pessoa é, sendo substituída por uma vida guiada pelo propósito divino. Perdão completo. Há o peso e os erros do passado. As coisas velhas, né, irmãos, que significa, então tudo ficou para trás, né? Jesus já não lembra mais do nosso passado, então por isso temos que nos tornar uma nova criatura, para que nós possamos ter um propósito diante de Deus, um propósito divino, né? Então todos os pecados são perdoados e deixados para trás. Transformação continua a expressão: tudo se fez novo. Aponta para uma mudança radical de mente. Por meio de Cristo, nos transforma de inimigos em amigos dele. Então, olha só Que maravilhoso nesta palavra para nós, quando nós se fizemos uma nova criatura, né? Nós se tornamos amigos de Cristo, né? E é isso que Ele quer, que nós sejamos, para que Ele venha nos abençoar e que Ele possa nos alcançar quando nós colocamos as nossas petições diante dEle, né? Que nós possamos ter uma nova vida, né? E que nós possamos ter força, graça para vencermos todas as lutas, as afrontas do inimigo. Ele está ali para nos afrontar a todo dia, mas se nós temos a sabedoria de Jesus na nossa vida, nós vamos vencer, né, irmãos? Ainda quero, então, nesta tarde, dar as felicidades também para o irmão Edgar, que amanhã estará completando mais um ano de vida. Que Deus abençoe a ele e toda a sua família. Também a irmã Ivana esteve de anos ontem. Que Deus abençoe também, irmã Ivana. Fica firme, tu sabe que tudo que tu pediu diante do Senhor, Deus te alcançou, Deus te abençoou, Deus te restaurou, né, irmãos? Mas muitas vezes, né, temos falhas, temos erros, quem sabe nós deixamos de crer, né, aquilo que o Senhor pode fazer por nós. Que nós possamos colocar toda a nossa confiança em Jesus, né, irmão? Nós te amamos muito em Cristo Jesus, e sabe que Jesus te ama também, porque a palavra do Senhor diz: uma alma vale mais que o mundo inteiro, né, irmãos? Então vamos ficar firme na presença do Senhor Jesus, vamos todos os dias nós ser uma nova criatura em Jesus Cristo, para que nós possamos vencer, se reconciliar com o Senhor todos os dias, em nome de Jesus. Amém?
0: Que Deus abençoe nessas palavras. Daqui a pouco temos ouvindo um hino aí, o irmão Valdemar já tem que colocar. E eu quero aqui também mandar aqui um abraço para o irmão Beppe Piran, que estava ontem à noite ali no culto. E a Soili, né, sua esposa, a Suca, que nós chamamos com carinho ela, que passou por uma cirurgia e está ali na Mayra, né, a esposa do Álvaro, né, um abraço, Álvaro, para você, para a Mari ali, que estão cuidando da Suca ali, da Soili, e daqui uns dias ela está aí de novo, né, com nós nos cultos, e um abraço, irmã Soili, aí, que Deus te abençoe. E o Beppe estava ali pedindo oração, né, então eu acho muito lindo isso aí, a pessoa talvez correr lá junto com ela, né, irmão Valdemar, não mais pedir oração, né, orar. Então um abraço a todos os pastores da região, né, que levem a palavra de Deus, levem as pessoas, às vezes é dura a palavra de nós levar para as pessoas, nós queremos ter as pessoas como um amigo no nosso lado e nós perdemos a alma deles, né, porque nós precisamos pregar a palavra, e a palavra quando sai é para mim e é para todos, a mesma palavra. Também um abraço para o meu filho Paulo, a Tati, a Liz, que estão ali, né, sempre também estão ouvindo a palavra de Deus, se todos os seus parentes, todos que estão lá em Lajeado, a Sueli, os netos, netas, tudo, né, que Deus abençoe. Então, nas regiões aqui, os pastores também, precisamos pregar a palavra, mandando convertimento na palavra. E levar, que as pessoas nascem de novo, nascem da água do Espírito. Ontem à noite fico feliz, né? Uma pessoa ali aceitou Jesus com muito suficiente Salvador em seu coração, na sua alma. Porque às vezes nós procuramos tudo o que é recurso, mas deixamos de procurar Jesus. Olha como o inimigo, a irmã Elaine, a irmã Valdemar, está assim trabalhando dentro das redes sociais. Líderes, pastores, né, que chamaram nas redes sociais, dizendo que esse negócio de aceitar Jesus não existe. Que Jesus aceitou tudo nós dessa maneira, não é assim. Nós somos criatura de Deus. Se nós olhar no passado, meu irmão, você que é leitor da Bíblia, você que entende das histórias, porque no Velho Testamento são histórias que já passaram. Nós temos que olhar aqui de onde nós viemos e aonde nós temos e para onde nós estamos indo. Mas ali Deus já se arrependeu há muito, né, há tempo de ter criado o homem, né, criado o ser humano. Então, irmãos, ele sempre vem dando uma nova chance para nós. Então nós precisamos pregar, tem que nascer de novo, nascer da água do Espírito, sim. Você tem que, perante o altar, a Bíblia no Novo Testamento, uma nova aliança, de perante o altar do Senhor, você, perante testemunha, você é para confessar Jesus como um de suficiente Salvador. E esses líderes vêm falando, né? Nem todos aqui na região, tem os irmãos que preguem a palavra e falem do arrependimento. Porque nós vemos, por isso que Pedro diz: arrependei-vos cada um de vós e seja batizado em nome do Senhor Jesus, para que receba os dons do Espírito Santo. Se você tem uma chamada, você tem que nascer de novo, ser batizado para que tu recebas o dom do Espírito Santo, irmão. Que nós não viemos falar da carne, dos nossos caprichos. E isso não leva à salvação. Então precisa sim nascer de novo e nascer da água do Espírito. Porque às vezes nós estamos passando por luta, por perseguições, mas essa é a chamada cruz que nós temos que levar. O que que Jesus disse? Cada um pega a sua cruz e siga-me. Você tem pegado a cruz e está, cara, às vezes, muitas vezes, os nossos irmãos, irmãos têm ajudado a carregar a minha cruz, mas quando ela começa a soltar nas minhas costas, eu salto fora e deixo. Eu desisto porque ela está pesada, ela está sofrida, e eu deixo nas costas dos irmãos. Né, que eles levem, eles têm que levar a cruz. Não, eu preciso levar a minha cruz. O que que é a cruz? O sofrimento, a batalha, como Jesus passou. Então a cruz é o símbolo do sofrimento. Não é aquele madeiro, você fazer um sacrifício hoje, carregar uma cruz, fazer e carregar nas costas. Não, Jesus já fez isso por nós. Ele fez isso por nós, meu irmão, minha irmã. Hoje é o sofrimento, a batalha. E você examine se você tem uma chamada mesmo para levar a palavra do Senhor. Deus vai falar de noite contigo, tu vai sair no teu vizinho, você vai sair a pé, meu irmão. Eu quantas vezes olho, saio caminhando, e quando nós caminhamos na estrada, às vezes nós recebemos, saímos para levar uma palavra, e nós recebemos a palavra de alguém que está caminhando ali, que nem religião não é chamado, qual é a igreja que o Senhor vai? Eu não vou por enquanto igreja nenhuma, mas me trouxe uma palavra de Deus para mim, porque Deus está usando aquele vaso. Nós temos que dar ouvido à palavra de Deus, Ele vai falar para os nossos semelhantes. Então nessa tarde, um abraço a todos, todos ouvindo também, quero mandar um abraço aí para o Jair. E a Marinês, né? E o Luiz e o sogro dele estão carneando um porco ali. Feliz da vida ali. Carneando um porco ali. Um abraço para vocês, Jair e a Marinês. Estão ouvindo a palavra de Deus, né? E estão ali, eles felizes, né? Preparando comida para os seus filhos, seus netos, né? E ali sua família. Que bom isso, né? Um dia bom. Chove, refrescando a terra. Então é um dia bom. Em nome de Jesus.

0: Nós aqui vamos passar para a missionária Helena, vai estar lendo mais os nomes. A gente quer aqui pedir também, se alguém acende o seu coração, né, de vir um dia aqui só para atender, né, Valdemar, as lives, daí fazer direto. A pessoa pode mandar, né, daí direto para a pessoa, e a pessoa tem um trabalho aqui para fazer. Daí muitas pessoas dizem que mandam e não conseguem. Eu disse, mas nós não temos, nós levemos a palavra de Deus, se tinha uma pessoa assim que continuasse ali, né, Valdemar, ficasse ali, né, atendendo. Aí falou assim, André, mas está ali, a irmã vai lendo, alguns, o Valdemar. Ah, tá, a mesma coisa. Sim. Mas tem uns que às vezes nós troquemos o celular, né, e... Ah, não muda? Ah, tá, então tá legal. Então mande pra cá, irmãos. Nós estamos conversando com o irmão Valdemar, mande, continue mandando aí, que a irmã e o Valdemar estão lendo aí. Tá bom, então? Amém. Amém. Então tá certo. Deus te abençoe. Pode ver, irmã.
1: Também ainda tem a Solange e o Edgar Lambert, que estão nos assistindo. Deus abençoe. A irmã Schneider, a irmã Márcia Schneider também. A paz do Senhor Jesus, irmãos. Deus abençoe ricamente cada um de vocês. A Irassóis Lopes também está nos assistindo. Ricardo Dockman também está nos assistindo. Que Deus abençoe a cada um de vocês. Também quero mandar assim uma saudação, um abraço para todos os irmãos, as irmãs do Ministério da Casa de Oração. Que todos sejam abençoados e permaneçam firmes na presença do Senhor Jesus, né? E todos que estão ouvindo nesta tarde, os patrocinadores, todos os colaboradores deste programa, que o Senhor Jesus abençoe a vida de cada um de vocês. Amém, irmãos?
0: Amém. Nós falando da palavra de Deus, o irmão colocou como o Espírito Santo dirige, né? Falando sim do vaso, né? Então, nessa tarde, essa é a palavra. Você é o vaso, eu sou o vaso. Então, esse hino já veio completando aqui a palavra de Deus. É muito importante que nós temos no mesmo espírito, né? O irmão, nós não pegamos aqui, chegamos e pedimos, irmão, bota aí esse hino. Ele sente no coração ali de botar o hino, né? E é o hino que falou, né? Completou, né? Missionária Elaine, a palavra que nós temos falado nessa tarde. Deus, então, é dirigido pelo Espírito Santo de Deus. Eu quero aqui trazer mais uma palavra a todos os ouvintes da palavra de Deus. Nós precisamos ir mais para a Bíblia, né? E aqui vai falar, está em João 12, versículo 37. E quarta-feira, irmãos, aqui um aviso, está vindo os irmãos ali, nós falar perguntas e respostas. Se você tiver uma pergunta, se você é católico, se é espírita, chega quarta-feira ali e venha, né, falar sobre isso, falemos... conversemos sobre a Bíblia. Não é um entendimento do irmão Ademar, não é o meu entendimento, mas faça as perguntas, irmão, faz pergunta muito boa e a Bíblia vai responder. Deus deu esse conhecimento.

eficaz, irmãos. Deus dá o dom para nós para que seja proveitoso. Então diz a palavra, você que está aí passando, você que já recebeu do Espírito, você que está passando por, não se envergonhe, a vida é tua, você tem que encontro de Jesus, encontra onde você te fez bem. Se você tem um remédio, um pé, um chá ali que alguém mostrou para você, uma água que tu tomou que fez bem, que te ajudou, vai encontro aquela fonte de água, vai lá buscar, pega ali a tua caneca e vai encontro ali naquela fonte e toma dessa água para tu viver bem. Nós não podemos ir nas outras, ninguém dormindo, cada um nós, a salvação é individual. Nós, quando apagado essa terra, dois dias depois, nem dois já esqueceram de nós, não tem mais, irmãos, e não tem como também eles ficar ali se escravizando. Então é bom nessa terra buscar as coisas de Jesus Cristo. Aqui diz assim, talvez você não crê em João 12, né, e versículo 37, aqui fala a explicação da incredulidade dos judeus. Por que que eles não creram, né? Ah, então, porque lá em Isaías, já Isaías falava que eles, por causa da dureza do seu coração, então que eles, embora tivesse feito tantos sinais na sua presença, não creram nele para se cumprir a palavra do profeta Isaías, que diz: Senhor, que creu em nossa pregação e a quem foi revelado o braço do Senhor. Por isso não podiam crer, porque Isaías disse ainda: cego, cegou-lhes os olhos, endureceram-lhe o coração, para que não vejam com os olhos e nem entendem com o coração e se convertem. Então nós dizemos: e sejam por mim curados. Veja bem, ó, irmã Elaine, irmão Valdemar, precisa uma conversão, precisa crer na palavra do Senhor, para que entendem com o coração e se convertem e sejam por mim curados. Então precisa uma conversão ao Senhor Jesus. Então isso aqui diz isto, disse Isaías, porque viu a glória dele e falou a seu respeito. Então o profeta Isaías já via, né, já ele na época já tinha visão de Jesus Cristo, que vinha para curar e libertar para aqueles que crerem nele. Por isso, meu irmão, minha irmã, que você que ouve nessa tarde, diz: mas eu não, as coisas não passam. Mas você não tem saído de dentro da tua casa, dado um passo ao encontro de Jesus. Se nós falarmos, o irmão Valdemar, na Princesa, é rico de igrejas, de pessoas aqui no São José do Cedro, vários lugares onde ore, onde busque. Mas você tem buscado ou tem só murmurado? Você sabe por que Moisés não entrou na terra prometida? Porque ele murmurou, e ele era o escolhido do Senhor. Esse dia veio uma pessoa e disse para mim: Moisés era um homem calmo, estou assistindo um filme dele, era uma pessoa de paciência. Eu fiquei quieto, não falei nada. Se eu ia dizer para ela: mas Moisés é um criminoso, ele matou, ela ia se apavorar, porque ela estava assistindo um filme feito por homem, que Moisés era, tinha paz, Moisés levava tudo na brincadeira, ele guerreou, ele brigou, ele tinha um exército, ele matou, né? Então, irmãos, nós precisamos entender e se converter a Jesus Cristo. Aí nós não vamos bater boca com os outros, a Bíblia não é para nós estar batendo boca. Então, aqui dele falou a seu respeito. Contudo, muito dentre os próprias autoridades creram nele, mas por causa dos fariseus não confessaram para não ser expulso da sinagoga, porque amaram mais a glória dos homens do que a glória de Deus. Veja bem essa palavra nessa tarde. Talvez você aceita Jesus, você tem vergonha de ir numa congregação cristã por causa dos teus amigos, por causa da, né, aqui era por causa dos próprios religiosos. Próprio religioso, eles não queriam sair, porque se eles iam na casa, por exemplo, vamos falar hoje, na casa de um crente ou coisa, os outros irmãos iam expulsar eles daquela igreja, daquela sinagoga. Então veja bem, isso sempre houve e sempre vai haver, irmãos. Então a palavra do Senhor, porque é escondido, mas a Bíblia, né, foi escrita por homem, né, mano? Mas inspirado por Deus. Veja bem, com tudo, muito irmão, próprias autoridades creram nele, ó, próprias aqueles que viram os sinais, mas por causa dos fariseus não confessaram, não confessavam. Então precisa haver confessar Jesus como único suficiente Salvador em nossas vidas, em nome de Jesus. Sabe de novo para a irmã Elaine, está aí logo.

0: estamos orando. Você que está aí, Guarujá do Sul, tudo aí, por mão, os irmãos aí que estão ouvindo a palavra de Deus, irmão Lui, irmão Marciano, irmãos, né, toda a irmã Tati, irmão Fabiano, todos que estão ouvindo a palavra do Senhor nessa tarde, crerem na palavra, coloquem, né, as coisas na presença e glorifiquem e agradeçam a Deus. A maior oração que eu vejo é de agradecimento ao Senhor, né, em nome de Jesus.
1: Também quero estar mandando ainda um abraço lá para a Elva Cadore, irmã Janete. Se Deus assim nos permitir, estaremos indo esse final de semana aí, irmãos. Que Deus venha abençoar ricamente vocês. Também tem o Valdecir Andrade também, que está nos assistindo nesta tarde. Que o Senhor Jesus te abençoe, irmão, né? E fica firme, prossiga em frente, né? Que Deus venha te abençoar grandemente em nome do Senhor Jesus. Então, desde já quero agradecer a todos que estão, né, nos ouvindo nesta tarde aqui, que pararam para ouvir a palavra do Senhor Jesus, ouvirem os hinos espiritual para o nosso elevo espiritual, né, irmãos? Muito bom, os hinos, eles falam conosco, né, para a gente meditar na palavra do Senhor Jesus. Que Deus abençoe a cada um de vocês, e se o Senhor Jesus nos permitir, sábado estaremos aqui novamente, em nome do Senhor Jesus.
0: Amém. Então, um abraço a todos, e nós vamos estar, prepara tua água, teu copo com água. Se você tem um doente nessa tarde, é para aqueles que crerem, como diz a palavra do Senhor aqui. Aqueles que não crerem são religiosos, irmãos, dirigentes, né, de grupos, né, que vão explicar, não, isso não adianta, isso aí é coisa, é ritual. Então, Paulo, em Atos 19 em diante, fala que levavam roupa para Paulo, né, mas ali fala, levava as coisas ali, Paulo orava, chegava, colocava no doente. Crer era muito longe, né, iam, encontro de Paulo orava, e um irmão um dia disse, não, ele fazia, mas ele não faz mais. Eu olhei para o irmão, respeitei muito, porque era um pastor. Ele disse, ele fazia, a palavra já diz, ele fazia milagres, Paulo, mas nós não temos Paulo que fazer, e nós, então, meu irmão, meu amigo, nós temos que seguir os apóstolos, seguir Pedro, seguir Paulo. Nós temos seguidores, porque a própria palavra, você lê em Atos Apóstolos 2:19, vai falar que ali levavam roupas, né, para Paulo. Ele orava, chegava, botava nos doentes, os espíritos imundos que ali atormentavam, que as doenças colocavam por espíritos, né, para matar a carne, para que sofra os familiares, tudo que está erodendo numa pessoa vai sofrer. Mas aqueles espíritos saíam gritando e iam embora, e as pessoas eram curadas. E do mesmo modo havia aquele sacerdote, aquele que tinha 7 filhos, queria fazer as mesmas coisas, que era um religioso. Mas o que que aconteceu com ele? Ali, né, os espíritos avançaram sobre ele, porque aquele espírito que estava naquele homem disse, eu conheço Paulo, conheço Jesus, conheço Paulo, quem são vocês? Então, irmãos, nós temos que ter uma marca de Jesus em nossas vidas, e não fazer por nós, mas ir libertar as pessoas. Ele disse, ide, pregar o evangelho a toda criatura. Quem crer e for batizado será salvo. Aqueles que não crer serão condenados. Já estão condenados, a Bíblia diz. Então precisamos, irmão, mas sempre a oportunidade. Você hoje ainda, você não está, você tem oportunidade até na última hora, né? Sempre é assim. Então precisamos, irmãos, confiar na palavra de Deus, crer na palavra do Senhor, crer no Espírito Consolador. Estarei orando agora. Você nessa tarde, você que está aí junto com a tua família, você que tem alguém que está doente, você que tem uma batalha, né? A fé, nós falávamos de noite sobre a fé, fé e esperança. Se você tem fé, a Bíblia nos diz que se nós tiver a fé tamanho de um grão de mostarda, nós removemos montanhas de um lado para outro. Qual é a montanha nessa tarde, nesse dia, ou nessa semana, ou nesse mês que você está tendo? Qual é a montanha? São os problemas que você tem, as lutas, batalhas, que parece que não vai passar, dentro de nós começa a apertar nosso coração, o nosso peito começa a inchar aquela dor, aquela preocupação, é uma montanha. Mas e onde é que está a tua fé nessa tarde para mover essa montanha? Você tem fé? Então, irmão, se você diz que tem fé, e a esperança, o que quer dizer a esperança? Vocês têm esperança? Qual é a tua esperança? Perdeu a esperança? Além de fé e esperança, nós temos que ter, né, ali, continuar ali parei, não podemos parar, irmãos. Preciso esperar fé e ali esperança e como é que é? Perseverança. Precisamos ter a perseverança no Senhor Jesus, precisamos, não podemos desistir. Mas nós, quando não recebemos hoje, nós pedimos, se amanhã não receber, nós já perdemos a perseverança, já não perseveremos mais. Ah, mas eu sirvo Jesus em casa, eu vai nessa, irmão, vai indo. Você tem chamada, você foi escolhido, você foi separado, mas para você conduzir um rebanho, você precisa ali ajudar, conduzir um rebanho. Qual é o rebanho que você está conduzindo? É como uma abelha, eu sempre falo, ela vai buscar suas flores, ali o seu mel nas flores, ele tem uma direção onde levar na sua caixa, na sua colmeia. Qual é a colmeia que você está participando? Então precisamos, meu irmão, você, isso eu estou falando para aqueles que talvez andem para lá e para cá, mas você tem que procurar algo, e somente para tirar do coração da gente, essa fé é um dom de Deus, uma dádiva de Deus. Então, o que diz assim também, irmãos, já estamos orando. Preparou teu copo com água, deu tempo, confie na palavra. Jesus, eu sou a videira, e o meu Pai é o agricultor, todo ramo que está em mim não der fruto, ele corta, e todo que dá fruto, ele limpa, para que produza mais fruto ainda. Então veja, irmãos, aqui diz assim, ó, para você que está firme na palavra do Senhor dentro do teu coração, da tua alma, aqui vós já estáis limpo pela palavra que vós tenho falado, aleluia. Então essa é a palavra do Senhor nessa tarde, para mim e para você. Não se sente pequeno, irmão, você está limpo pela palavra que você ouviu nessa tarde, pela obra que você está fazendo nessa tarde, aleluia, Senhor. É com essas palavras que eu levanto minha voz, Senhor, aqueles que estão oprimidos, que estão na sua casa sofridos, Pai querido, meu Deus, estou ali aprisionado, acorrentado por Satanás. Seja quebrada essas correntes nessa tarde, em nome de Jesus, porque ele disse, você nessa tarde ouvir a palavra do Senhor, ali em Isaías diz, eu pegarei o meu ungido pela mão direita, irei na frente quebrando as muralhas, quebrando os cadeados. Oh, glória a Deus, aleluia, creia nessa palavra. Se você está aprisionado, e ele disse, eu tirarei as riquezas escondidas e darei na tuas mãos, diz o Senhor dos Exércitos nessa tarde, em nome de Jesus, amém.
1: Glória a Deus.
0: Glória a Deus.

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1: Olá, ouvinte, tudo bem? Eu sou o Cadu Reis, repórter da Rede de Notícias Acaerte. E nesta semana vamos ouvir o presidente do Conselho Regional de Administração de Santa Catarina, João Moser. A instituição integra a rede de autarquias federais que atuam nos estados como órgãos consultivos, orientadores, disciplinadores e fiscalizadores do exercício da profissão, que tem mais de 470 mil profissionais e empresas envolvidos em todo o Brasil. Quais os focos de atuação do Conselho aqui em Santa Catarina, presidente?
2: Nós somos um órgão de fiscalização e valorização da profissão e, além disso, a gente tem atuado aqui no estado o desenvolvimento da nossa profissão. É uma das maiores profissões que nós temos no Brasil e a gente tem que ajudar aí a desenvolver os nossos profissionais. Santa Catarina somos 22 mil registrados, aproximadamente 20 mil pessoas físicas e 2 mil e alguma coisa empresas. É um número que vem crescendo, que a gente tem feito uma aproximação grande com as instituições aqui do estado de Santa Catarina, desenvolvendo a profissão, e essa aproximação com a sociedade organizada tem dado um destaque muito grande aqui para a nossa profissão.
1: O Conselho Regional de Administração de Santa Catarina atua para fomentar a tecnicidade da governança pública, que é o conjunto de mecanismos de liderança, estratégia e controle utilizados para direcionar e monitorar uma gestão. Presidente João Moser, como isso impacta na vida da população?
2: A gente entende que uma boa governança bem aplicada nas prefeituras, isso gera, na empresa privada a gente chama de lucro, né? Mas na área pública é o resultado que é entregue para a sociedade. A governança e a inovação também passam por uma boa gestão, uma qualificação dos seus entes.
1: Uma das ferramentas de estímulo à tomada de decisões estratégicas é o Índice de Governança Municipal, solução criada pelo Conselho Federal de Administração, que avalia o desempenho das gestões dos municípios brasileiros por meio da análise de dados oficiais. A métrica gera um ranking anual que classifica a eficiência das administrações a partir de indicadores nas dimensões de finanças, gestão e desempenho de políticas públicas de áreas como saúde, educação, segurança e saneamento. De que forma a utilização deste índice repercute na prática, presidente?
2: A gente vê que as prefeituras que têm usado a tecnologia, o IGM, o Índice de Governança Municipal, têm aplicado a ciência da administração, têm tido melhores resultados na entrega para a população. E a gente vê que quando a gente coloca pessoas qualificadas em seus lugares e com boa vontade, o resultado aparece. Inclusive o Case Brusque, eles instituíram a gestão por resultado na lei orgânica do município. Então, por exemplo, o próximo prefeito que entrar, ele é obrigado a cumprir a gestão por resultado, que é o que foram que construíram lá.
1: Este é o presidente do Conselho Regional de Administração de Santa Catarina, João Moser. Ficamos por aqui com o Minuto de Santa Catarina desta semana. Até logo!
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5: A França já tem adversário para a semifinal. A Espanha é a segunda semifinalista da competição. A seleção espanhola venceu a Bélgica por 2-1 e garantiu a presença entre as quatro melhores. Mais uma vez, Miquel Merino foi decisivo. O meia marcou o gol da vitória e confirmou o bom momento da equipe comandada por Luis de la Fuente. Depois da classificação, o treinador já projetou o duelo contra a França na semifinal. Segundo ele, as duas seleções chegam em condições muito parecidas e igualmente preocupadas com o desafio. Agora, Espanha e França disputam uma vaga na grande decisão em um confronto que promete muito equilíbrio e muita garra. Eu sou Melina Calduro, de Miami, para o Acaerte em Campo.
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0: Senhoras e senhores, amigos e amigas do Encontro dos Amigos, estamos chegando por aqui, eu e o compadre Vardecir, bem louco pro serviço hoje, né, compadre Vardecir? Ah, coisa de louco. Depois da chuva vem o sol, já dizia o ditado, né? Depois da chuva sempre sai o sol, então o sol saiu, né? Tem que colocar uma pilha nova, hein, né, tio? Enquanto tu canta uma, depois nós vamos buscar uma pilha nova pro compadre Vardecir. Aí colocar, né, colocar aí no rádio, né, no radinho. Como é que tá, compadre Vardecir? Baguado é bom ou não?
1: Boa tarde, Valdemar. Boa tarde, os ouvintes. 90,7. Temos aí, né?
0: Pelhando com o rádio? Pelhando com o radinho? Não.
1: Não, tá tudo certo, filho. Só botar a pilha no bicho.
0: Vamos jogar fora as pilhas, velho, né, tio? Mas tudo certinho, Vardecir?
1: No mais, tudo certo,
0: velho. Estamos chegando, chuva boa, né? Chuva boa pra colocar um CPF no mundo hoje, né? Ah, Deus me livre, com uma chuvinha dessa aí, o cara batendo a gilete, parceiro, coisa de louco. Tu ainda tava em casa, mano. Pior eu que não, né? Tava na estrada aí, ó. É verdade. Já vai participando aí, manda pra cá o seu boa tarde. Um abraço já pra Adriana Soster aí, tá ouvindo a gente. Pessoal lá de Anchieta. Chuva aí também, Adriana. Chuva aí também, boa tarde. A Lúcia lá de Guarujá, Lúcia Eckert, boa tarde. Vai Nideloz, boa tarde. A Jacinta Gentil, boa tarde. Manda música pra nós aqui em casa, na Idamara, escutando com minha filha, Michelle Eduardo Gentil. E manda uma música pra família do Emerson e a Edna, Eduardo lá da Bela Vista, né? Então, um abraço pro pessoal aí. A dona Jacinta tá ouvindo nós. E o pessoal lá, a família do Emerson também tá ouvindo a gente aí. Uma ótima tarde pra vocês, tá bom? Um boa tarde também, então. Um alô lá pra Anchieta, o pessoal lá de Anchieta acompanhando nós. Obrigado pela companhia. 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programa, né? Eu sempre falo que o nosso programa já é Encontro dos Amigos, porque os patrocínios são nossos amigos, né?
1: Mas, tudo parceiro, né?
0: Nossos amigos que nos incentivam, por isso que é Encontro dos Amigos, né? Então a parceria dos amigos aqui, o Luiz Pivoto também nos incentivando a partir de hoje aqui com nós na tarde. Obrigado, Luiz Pivoto, aí pela confiança também. Pregamos-lhe fogo na primeira?
1: Vamos lá então, Valdemar, abrindo as porteiras do programa, simbora.

0: É, meu Deus do céu. Quanto tempo que eu não cantava essa aí mais, meu amigo?
1: Passarela, abria... né, gente?
0: A passarela é passarela. Tu fez três aí, eu acho que as três do Passarela, né?
1: Três
0: do Passarela.
1: Ah, o Passarela.
0: Passarela, parceiro com ela, né? Ah, é verdade, viu? E outra coisa, se eu tava falando, não lembro com quem que eu tava falando sobre música. É, essas músicas aí não tem como tirar da mente, né?
1: Não sai mais,
0: né? É coisas que marcou, né, cara? E nessa época aí que tinha, o Passarela lançou essas músicas aí, tinha JM, tinha os atuais também bombando, né? Então, coisa de louco, é, né?
1: Vários, né? Grupo Velo, Estourado,
0: meu Deus,
1: né? Brilha Som.
0: Essas três aí, ó, que eu tocou e moeu. 14h53, gente, um abraço aqui pra quem mais? Um abraço pra Claudete Gomes dos Santos, boa tarde, valeu Claudete. O meu amigo Ayrton Stan, um abraço pra Ayrton Stan. Mandar um abraço pro meu amigo Clériston, pessoal da Toca da Onça, boa tarde meus amigos, boa tarde Clériston, toda a família, o pessoal da Toca da Onça. Já manda um abraço pro meu compadre Ricardo Docker também, tá fazendo cueca virada, mano. Mas que barbaridade. Tarde, não funcionou, Arcer?
1: Funcionou.
0: Ah, funcionou, achei que já funcionou. Tá fazendo cueca virada de tarde, ele e a comadre Jana, né, tia? Coisa boa demais hoje, né? É verdade, um abraço pro pessoal lá da Toca da Onça. Mandar um abraço também pro meu o padrinho, o Jackson Lazarete, meu padrinho Banana. Agora é meu padrinho, sabia?
1: É.
0: É meu padrinho também aí, né, tia? Faz isso que o padrinho não me dá mais nada. Tá,
1: não deu nem
0: tá
1: meio, pô,
0: nada, nada, nem um franguinho, nada mais. Né? Algumas coisas tá acontecendo.
1: Não sei, e... eu passei lá, não vi nada, tudo que
0: ele anda sumido, anda sumindo.
1: É, agora, tá que nem 9200.
0: Devia estar dormindo, né? Judiando a prima infeliz, né, tia? Mas que barbaridade. Coisa de louco, né? É verdade. Um abraço pra ele. Quem mais aí que tá ouvindo a gente aqui na tarde? O pessoal que tá com o radinho ligadinho aqui na centro. A Marley Buzata também, um abraço. É Marilei, né? A Marilei Buzata também, um abraço pra Marilei. Abraço pro Hernani José Sturm. Boa tarde também pro Brasilinho Fyler. Boa tarde. Manda a música pra todos que estão na escuta do programa. Eu sou o Brasilinho Fyler de São Leopoldo, Rio Grande do Sul. A Marisa Nadir, boa tarde. Estamos assistindo. Família Barrônio, um abraço, família Barrônio. A Marilei Buzata também, um abração pra você, Marilei. Tudo de bom. Toda essa galerinha aí. Manda pra cá, se você estiver acompanhando a gente, manda seu boa tarde pra nós, que nós manda um boa tarde pra ti também, tá? Onde você estiver aí ouvindo a gente. É uma alegria mandar um alô pra ti nessa tarde de sábado. O meu amigo aí, Stam, diz boa tarde, meu amigo, bom trabalho, bom final de semana a todos. Valeu, Stam, um abraço, meu irmão. A Carla Varta Sturm, boa tarde, Carla, pra você, pro Neymar e todo o pessoal aí que tá acompanhando a gente também lá na Linha Progresso, lá na Barra da União, né? Na Barra da União, Linha Progresso aí, tá certo? 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Luiz Pivoto com a gente também aqui, ó, incentivando a música, incentivando a cultura, incentivando os amigos. Meu amigo amigo Luiz Pivotto com a gente aí também, incentivando a nossa música feita ao vivo. Um abraço pro Fabiano Turani, boa tarde, Fabiano. Nosso amigo Jonas Tadeu Varta, um abraço pro Jonas aí, ó, que tem um serviço também, é, lá em Padre Reus, né, faz também os trabalhos aí, ó, faz também o trabalho de terraplanagem, né, destocamento, pessoal.
1: É isso aí, nosso amigo Jonas tem esse equipamento lá, né, pra prestar serviço aí.
0: É PC que chama, né, acho que é PC, né, o pessoal tem a PC, vai lá, o pessoal hoje em dia tá tão moderno as coisas que onde a gente achava que nunca ia plantar um pé de milho, o pessoal hoje então, tá vai aí, lá, né? Destoca ou então enterra toda a pedra, sim, faz uma lavoura, né.
1: Mas fica bom demais, né.
0: Fica bagbado e bom, né, qual coisa, chama o nosso amigo Jonas Varta lá, chama lá no mercado da Jurema, enfim, né, o pessoal aí que são nossos parceiros aqui também, nosso amigo Jonas tá aí pronto pra ir, tem todos os equipamentos, né.
1: Tem equipado o menino lá e tem operador de pipineira lá.
0: Osfera, um abraço, Jonas, pra ti, tudo de bueno, um abração pro nosso amigo Jonas Tadeu Varta aí, um abraço também pra vereadora Janaína, né, que é a esposa do Jonas, né, um abraço pra Jana, pessoa muito querida, Jana, né.
1: Ela trabalha lá no posto, né, acho que é.
0: Lá no posto de saúde, ela é enfermeira, né, é enfermeira. Um abraço pra Jana aí, e aproveitando, falando em vereadora, temos mais uma vereadora que é top de linha lá em Padre Reus, tá bem servido Padre Reus de vereadora, né.
1: Tá bem representado, né.
0: A Júlia Coller, um abraço pras duas vereadoras que são faca na bota lá em Padre Reus.
1: Tem que ser faca na bota.
0: Que bom, né, cara? Que bom. Padre Reus com duas vereadoras muito queridas e atuantes também aí lá em Padre Reus. Como sempre teve uma representatividade muito boa, Padre Reus, né?
1: Esse lado tem que tirar o chapéu pra galera. Povo
0: lá, né?
1: Quem bom, entrou mas... lá mostrou as garras, né?
0: Sempre trabalhando, né? Sempre trabalhando em prol de Padre Reus, trabalhando em prol das comunidades vizinhas. Música, compadre Varcinho, pro povo!
1: Vamos levar, meu compadre, chega naquela pandinha.
0: Na bandinha!

0: Ei, rapaz, né? Ó, as três bandinhas ali, ó. O Ricardo Doca disse que tá sério, o Valdemar, né? Mas eu sou sério, né? Sempre fui sério. Eu sempre fui sério, amigo. Não tem esse negócio comigo de brincadeira, não é comigo, Valdemar. É verdade. As que fase que eu tô vivendo. Pô, quando o cara tá muito alegre, diz, mas ó, que deu? Só pode estar apaixonado por alguém que tá, né? Daí o cara fica meio sério e ele diz, ó, tá muito sério. Qual que é o estado que eles querem o cara? Será líquido, sólido ou gasoso? Ô, Francisquinho, ó.
1: Boa tarde, meus amigos, tudo certo?
0: Ô, Francisquinho.
1: Estou escutando o programa aí, Valdemar. Eu vou dizer, mandar uma música bem caprichada.
0: Um abraço, Pia.
1: Que você tá tocando agora. Beleza, um abraço.
0: Um abraço, Francisquinho. Um abraço. E a chuva, homem? Te cuida da chuva, né, tchê? É verdade. O nosso amigo Valdecinho José Correia. Boa tarde, gurizada. Manda um alô pra nós da Linha Aurora. Estamos ouvindo o programa. Tá show por demais o programa. Ô, oh, meu amigo Valdecinho, quanto tempo, homem, que não recebi uma mensagem do Valdecinho Correia da Correia, né? Josemar. Valdecinho Josemar Correia.
2: Ô, oh, José, um abraço aí, né? Lá da Aurora, né, meu? Abraço a galera da Linha Aurora, né?
0: É verdade, o pessoal lá ouvi nós, né? Um abração pra coisa.
2: O Ronaldo também, né? Nosso amigo Mário, da Noiva, né? Nosso amigo Tatuzeiro também.
0: Tatuzeiro.
2: Ah, Tatuzeiro, velho. Esse dia encontrei ele bem louco, aquela carreta dele, velho. Marcando 200 lá na vila, lá. É. Um abraço pra ele, sempre escuta a gente, né? Sempre confirma a audiência aí.
0: No 12, ó.
2: No 12, no Galeta,
0: velho. É verdade, né? O meu amigo, o Banana, que dele mandar foto dos bezerrinhos, né? É verdade, das cabritinhas, criou mais uma cabritinha.
2: Ah, sabe, tá vendo? Tá ficando fazendeiro agora.
0: Né? É verdade, né? O Ricardo disse, tá pensativo, esse tempo chuvoso. Tu nem sabe o que eu tô pensando, né?
2: Deus, ele tá pensando pelo menos uns 15 dias de sol.
0: Os caras, quantos dias, se o cara dá uma namorada, o cara fica pensativo, né, Marcelo?
2: Fica até estranho.
0: Será que é hoje, né?
2: Será que vai ter?

0: livre. O meu marido tá louco, quer todo dia. Ele quer todo dia o que ele não tem. É verdade. Olha como o cara, né? É a voz da experiência. Simone Marti vai vir, ela vai ver que a experiência é as dicas do Valdemar também. E é verdade, o homem quer porque ele não tem. Agora experimenta a mulher, e quando o homem quer, a mulher diz, não, tá aqui. Eu duvido que ele vai querer todo dia. Não vai, homem. Ele vai um, dois dias, no terceiro dia vai ficar de boa, já tá tranquilo, é fácil, coisa boa demais. Então, por isso, o homem quer todo dia porque ele não consegue aquilo que ele quer. Então, por isso que a mulher diz, meu Deus, aquele homem não dá pra aguentar todo dia. Ele quer...
1: levado um médico?
0: Sim, larga a mão. As mulheres sabem que é verdade que eu tô falando. Não é assim o negócio. Ele quer todo dia aquilo que ele não ganha todo dia. Então, mulherada, ó, escuta o tio Valdemar.
1: O Valdemar,
0: a dica do Valdemar. Não, eu, quando eu morrer, eu acredito que eu vou direto pro céu, porque tanta coisa boa que eu já vi. 15:12, só as dicas que eu dou pro povo aqui já.
1: É, já tá salvo.
0: Meu Deus, é meio caminho andado pro céu, né?
2: Quem não gostar.
0: Pô. O Rick disse que o banana tá pro meio dos potreiros, homem. Tá pro meio dos potreiros, né? Namorar o quê? Nem com a mão não namora mais, né? Que garo, verdade. Quem mandou aqui, ó? Aqui, não esquece que não é pra mim divulgar. Isso aqui não é pra mim divulgar. Tá bom, então. Depois eu vou ler aqui, tá? Vou ler aqui o meu. Um grande amigo meu me mandou uma mensagem aqui da sorte, que eu li antes de falar, né?
1: Senão já dava no meio.
0: Já dava rock já, né, tia? Um amigo meu quer me dar um presente aí, ó. Ei, coisa boa demais. Tá bom, então, né? Sempre bem-vindo um presente, né? É, sempre bem-vindo um presente, né?
1: Desde que não seja boleto, né?
0: Não sei, mais um boleto a mais, né? Deus, né? Não é fácil, né? Não é fácil. Música, Marcelo. Povo,
1: vamos cantar pra essa galera então, mano?
0: Pega de fogo aí, mano.
1: Tipo, ia, meu Valdemar, simbora!

0: rapaz, mexe pra lá e mexe pra cá, e o fandango tá bonito e não pode parar. Ó, nosso amigo Clériston, você pediu pra nós tocar, acho que foi semana passada, retrasada, fizemos o porri do São Marino, lembra?
1: Fazer,
0: e ele,
1: né?
0: ele quer ouvir de novo, disse que ficou legal, ficou bom demais, né? Aí o porri do São Marino aí, depois nós vamos fazer, tá, Clériston? Um abraço pro pessoal aí do lado da Toca da Onça, nosso amigo Clériston. Vamos fazer então depois aí o poporri do São Marino, né? Um abraço pro Rogério Felinho, vindo nós, nosso amigo Milton Kuhn. Um abraço pro Milton aí também, tá bem louco por ouvir a música, levantou agora, por exemplo, tava deitadinho, né? O Valcir e a Cleonice Paixão, um abraço pra vocês também, obrigado pela companhia e pela audiência, tá certo? Deixa eu ver quem mais aqui, um abraço também pro Nilson Marcos, nosso amigo Luiz Pivoto, nosso parceiro aqui também, o Claudemir Kunzler, boa tarde, o nosso amigo Claudemir Antônio Konzen também, o Kraut, alô Kraut, o Diego dos Santos, nosso amigo, nosso ex-vereador lá de Padre Helso, o Serginho Hoffman, um abraço Serginho, um abraço pro Serginho, também tá acompanhando nós, obrigado pela sintonia aí, tá bom? Beleza, show de bola. 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Boa tarde, é o Índio, sempre ligadinho. Coisa linda em Matando a Pau, né? Alô, nosso amigo Índio, cadê o Índio aqui, ó? Asquetala, guri velho. Abraço, meu amigo Índio. Um abraço pra ti, obrigado, Pia. Um abraço por sempre estar acompanhando nós, né? Sempre acompanhando nós aí. Então, brigadão aí pela audiência tua, né, tchê? Tua aí. Tá aqui com nós nosso amigo Délcio Panho, rapaz. É verdade, Délcio Panho tá aí com nós. Aí, veio fazer umas modas aí, Délcio. Boa tarde. Como é que você tá, meu irmão? Tudo
2: Tamo
0: certo?
2: Tudo bem, né? Tamo
0: parceiro.
2: Visitando a rádio.
0: Choveu lá ou não?
2: Nossa. Bastante.
0: Muita chuva lá.
2: Bastante.
0: Tem que cuidar pra não resbalar a chinela nesse período, né, Pia?
2: É perigoso.
0: Mas que satisfação receber você aqui, nosso amigo, né, o senhor, né, aí que compõe umas músicas, já tem umas quantas músicas rodando aí, nosso amigo Délcio Põe. Satisfação receber, Délcio.
2: Agradeço pela oportunidade, né? Estamos aí. Quando der, a gente chega aí pra cantar umas músicas e incentivar o pessoal também, né?
0: Verdade. Vai cantar uma? Vai cantar uma?
2: Mas, de repente, né?
0: De repente, não sei
1: e
0: se...
1: E a viola tá onde?
0: Não trouxe a viola?
2: Não ficou em casa, hoje ficou em casa.
0: É? Compõe mais alguma música? Tá naquelas ainda. Quantas músicas tu compõe já, Délcio? Quantas
2: tem
0: músicas
2: tem? Gravada 9, né?
0: 9 músicas gravadas, né?
2: Mas devem ter umas 80, eu acho, no caderno lá.
1: Esse camarada tem bastante moda que em outros temporais já, né? Ele chegou lá em casa e já tinha um caderno cheio, mano.
0: É.
1: Já tinha, inclusive, uma delas. Que tá rodando.
2: Ela agora, não vale um real, mas cantamos.
1: É,
2: de ensaio,
1: já tá,
2: né?
1: Já tá escrita há muito
0: tempo. Que legal, né, cara? Que bacana.
2: É isso aí.
0: Próxima vez tu vem, traz a viola junto, né? Pra tu tocar uma, senão ensaiar
2: mesmo,
0: uma.
2: Mesmo,
0: né?
2: Sim.
0: Tem que tocar uma, né?
2: Se derem espaço, né?
0: Não, sempre tem um espacinho, aí. Né?
1: É, sempre tem, né?
0: Pros amigos, já dizem, quando os amigos sempre tem um espaço, pros inimigos, não, né? A nós não temos inimigo, né?
2: Não podemos, né?
0: A nós que pensa que não tem, né? Cara que pensa. Mas que beleza. Qual que é as músicas que tu compôs e tu lembra? Das nove aí, qual que é? Tu lembra as nove de cabeça? As letras, o nome das músicas?
2: O nome delas? É... Feito Bobo foi a primeira, né? Daí
1: é um estilo rock.
2: É, meio.
1: Meu, country.
2: Pop,
1: né?
2: Rock.
1: Ficou bacana, viu? Eu escutei esses dias na rádio aí.
0: Ela toca aqui, toca direto.
1: Toca, né? Aí, né? E, cara, tem uma levada bem legal, né?
2: Aí tem três de bandas, né? Que é Só Você. Aí tem Ele e Ela Não Vale um Real, que é a música Ele Não Vale um Real e Ela Não Vale um Real. Seriam duas músicas diferentes, né?
1: Seria a versão uma da outra.
2: Mas é uma versão da outra. Essa música é assim, eu cantava pra lá e pra cá, até foi um dia num bailinho lá na Jorge Lacerda. Eu cantei essa música, Ela Não Vale um Real. Aí as mulheres se sentiram ofendidas, né? Delas falaram assim, Délcio, faz ele também, né? Porque temos que igualar as coisas, né?
0: É igual.
2: Perante... Somos iguais, né? Iguais, não tem. Né? É. E daí os dois se merecem, né? Porque se ele não vale nada e ela não vale nada, dá um casal
0: as coisas.
2: Ótimo.
0: Deu tudo certo.
2: É.
1: Que bacana. Tá rodando também, né?
2: Tá rodando.
0: Tá rodando. Mas tem umas nove aqui rodando, né?
2: E aí tem essa última, né? Que agora foi. Faz pouquinho mesmo. Foi dia 3 de junho que foi lançada, né? Obra do Criador. Essa música foi
0: a
2: última
0: que eu
2: foi...
0: acho, cara. Essa tu tava bem inspirada, né?
2: É, essa...
1: Essa tem o videoclipe dela também?
2: Tem.
0: Tem, né? Tem. Essa tem a outra lá também, que é do interior, que é muito legal. Como é que é o nome da outra?
2: Ainda Existe um Lugar, né? A primeira.
0: As duas letras, essas aí, pra mim, são...
2: São parecidas as duas, na verdade, né?
1: São bem iguais, né? Essa daí já teve manchete em jornais aí, né? Acho que na Fronteira, se não me engano, fez uma matéria disso aí, né?
2: A Piperi de São Miguel fez alguma coisa.
0: Que legal, cara. Que bacana.
2: Só de São Miguel que fez alguma. Só que assim, a gente não... Vamos dizer assim, eu não estou investindo lá aquelas coisas, né? Então a gente está levando um pouco na sorte, um pouco nos amigos, né? Que vão divulgando, né?
1: É uma hora boa, né?
2: Porque assim, eu acho que se a gente pegar e cair de cabeça nisso, né? A gente vai gastar um dinheiro muito grande e daqui a pouco dá uma frustração. E a frustração leva a pessoa à depressão e a problemas, né? Então é melhor ficar na esportiva,
0: deixa a vida,
2: né?
0: Me levar, deixa as coisas acontecerem, né?
1: Natural.
2: Como um barco esteja no mar, né? O mar vai levando, as ondas vão levando, né?
0: É verdade.
2: E se é para dar certo, vai dar certo. E se não der certo, a gente não depende da música, né?
1: Esse é um hobby teu, né?
2: Isso.
0: Mas é uma marca tua que já ficou, né?
2: Já ficou. É. Eu pensei assim, o Valdemar acho que sabe, eu já expliquei para ele, né? A gente ofereceu para diversas bandas, pessoal de bandas, amigo da gente que a gente tem. Mas por a gente ser uma pessoa desconhecida, ninguém acreditava nas letras, né? Essa música, Ela Não Vale um Real, eu ofereci para uma banda, cantamos junto numa festa e tal, o cara falou, vou gravar. Ficou um ano na mão dele, ele não gravou.
1: Não gravou.
2: Aí depois que eu tinha gravado, ele teve a capacidade de ligar para mim e oferecer R$1.500 da música. Eu falei, homem, agora eu gravei, eu já gastei para gravar, né? Então eu não vou passar para ninguém.
0: Sim.
2: Se der sucesso, vai, né? Se não der...
1: Ele teve a oportunidade dele. Né?
2: Teve.
1: Esse
2: ficou.
1: Mundo musical, tu tá conhecendo agora. O Valdemar conhece muito bem, né? Tem muita maracutaia por trás.
2: Tem,
1: né?
2: Tem.
1: Esse é quase que nem uma política, um futebol, né? Tem caras que vão lá e te abraçam e te levam, né? Mas tá bem pouquinho já.
2: É.
1: E a piranhagem tá grande aí por trás. Né?
2: É verdade. Eu comecei em novembro do ano passado para cá, né? Então a gente tinha amigos, entre aspas, né? Conhecia o pessoal e tal. Aí depois que a gente gravou, cara, todo mundo vira as costas.
1: Ninguém mais lembra, né?
2: Não, parece que você ficou um espinho, né? Alguma coisa que atrapalha, né?
0: Tem coisas que mexem, né? Tem coisas que
1: mexem.
0: Eu
1: falo isso de experiência própria também, cara. E a gente, o Valdemar sabe mais que eu, quase, na área de música, né? O problema é assim, você faz as tuas coisas, né? Enquanto tu tá servindo pra alguma coisa.
2: Isso, isso.
1: E aí, daqui a pouco, tu vira um adversário, né? Tu vira um concorrente, né?
0: Primeiro
1: e daí...
0: não, que o cara diz, pronto, né?
1: É, sei foi, cara.
2: Só que é assim, ó, a gente acompanha, né, e tal. Na verdade, teria que ser uma parceria entre todos.
0: Deveria.
2: Porque o gosto musical é uma coisa tão absurda assim que se tu começar a analisar, tem gosto para todas as músicas, né?
1: Tem espaço para todos.
2: Isso, então não teria que ter uma competição. né?
1: Sim.
2: O que que acontece? Aí vira uma prostituição do pessoal das bandas.
1: Das bandas, isso aí.
2: É, isso. O custo de um baile seria hoje R$4.000. Mas por essa disputa, daqui a pouco tem gente indo fazer baile por 500, 600, 700 reais.
1: Isso, né? É um milhão uma de vezes comigo, isso aí, cara. Com nós, né? Com a gente que tinha na época, tinha bandinha aí. Tu ia lá, oferecia o teu trabalho lá por...
0: E hoje tá assim, né?
1: Tá assim. Por dois, três salários, o cara vinha que fazia por a metade.
0: Aí vem uma banda lá, oferece pela metade, mas daí só vem a metade do conjunto, né?
1: É, e daí...
0: Traz duas caixas ali só e boa, né? Então...
2: Isso mesmo.
1: E a valorização do artista local é um fato bem estranho também, né? O pessoal costuma, às vezes, não te dar oportunidade, né? Pra dar oportunidade pro cara de fora. Nada contra, né? O cara de fora vem, leva tudo, o dinheiro da promoção ali, né? E ficam elas por elas, né?
2: É, isso que eu falo, faz poucos dias um pessoal de Dionísio Nacional comentando sobre isso. Assim, não sou nada contra, vamos supor, Gustavo Lima, esse pessoal que é famosíssimo, né? Eles não precisam de divulgação, eles são famosos porque as músicas deles já estão há anos na mídia, né? Aí os caras, municípios pequeninhos aí com 5, 6, 7, 10 mil habitantes, que falta tudo no município, pagam R$1 milhão pro cara vir cantar de dinheiro público, né? Eu acho assim, se o cara quer escutar o Délcio cantando, ou o Valdemar cantando, ou o Valdecir cantando, que pague pra ir lá ver, né?
1: É, claro, né?
2: Porque assim, ó, aí nós que estamos começando, alguém que está começando, precisa de um incentivo de qualquer coisinha, né?
1: Não tem.
2: Poder, nem não ajuda em nada, né?
1: É na sorte mesmo.
2: Isso, né? Aí esses caras que já são grandes, já são milionários, são ajudados ainda, né?
1: Sim, é complicado.
2: Mas é por aí.
0: É assim mesmo, né?
2: É só uma criticazinha, né? Pra gente pensar no dia a dia, né?
1: Sim, é válido, e isso é um fato, não deixa de ser uma história verdadeira, né? Infelizmente, assim que a banda toca, né? Délcio, eu não tirei as tuas músicas ainda.
2: Não.
1: Eu prometo que eu vou tirar as tuas modas, pelo menos aquelas duas de banda lá. E daí nós marcamos no...
2: Isso, eu venho.
1: E aí nós fizemos bem bonitinho pra nós não fazer fiasco.
2: Eu,
1: aqui, né?
2: Eu só acompanho vocês, então. Meta ficha aí.
0: Beleza, Délcio. Obrigado aí pela visita, né? E pra quando tiver, vir a porta aberta, tá bem lá de fora.
1: Mas tu me manda ela no WhatsApp lá, na gravação original lá, que nós vamos tirar bem.
2: Eu tenho os playback delas, tudo certinho.
1: Manda lá pra nós que nós vamos.
0: Grande Délcio. Valeu, Délcio. Obrigado pela participação.
2: Beleza.
1: Abraço, até mais.
0: Fica aí, fica à vontade.
1: Fica à vontade.
0: Grande Délcio Ponho, né? Tá aí conversando com a gente também, ele que é autor de várias músicas, né? Que roda aqui também na programação da rádio. Um amigo que a gente tem aí, com certeza, que a vida nos deu, nosso amigo Délcio Ponho. Boa tarde, aqui uns dias o Délcio Ponho vem tocar aqui na padaria, que bom, né? Tava marcado esse dia que tu ia tocar lá, né? Daqui uns...
2: Um evento da escola, parece, sim, né? Sim. Aí, pra não atrapalhar, a gente desmarcou. Daqui mas qualquer dia. Hora, tamo lá de novo.
0: Daqui uns dias, então, nosso amigo Délcio vai estar lá, então, na Unificadora. Que bom, da dona Solange, né? É verdade. Leva o Varcino, o Vardemar também, né? Vamos tu nós lá. Que barbaridade. Vamos de música, Padre Varcir. De música, um abraço pro Edio Sebo do Padre Réus. Tá ouvindo a gente? Alô, Edio!
1: Canta agora, Vardemar. Vou solar aqui tudo de boi.
0: Prega de fogo aí, ó.

0: Ei, rapaz. Num estilo diferente, né? É um estilo diferente isso aí?
1: Eu botei no negócio da passarela, né? Ah, na pegada da passarela.
0: Por isso que eu me perdi no começo ali, meu. Primeira vez que nesse estilo, né? Acostumado naquele estilão diferente.
1: É, mais tranqueado, né?
0: Esse eu é, rapaz. É que
1: não
0: aconteceu?
1: Botei pra derreter hoje. Não,
0: né? Aí foi de levantar pelos cambuios, né? Ei, rapaz, essa é boa demais, né? Essa é boa demais. Depois, se der tempo, vamos tocar os do Cléristo lá, né?
1: Vamos
0: o Cléristo
1: lá,
0: tá ligadinho desde o começo. Louco pra escutar o San Marino, né? É verdade. Eu lembro, assim, não é que eu canta bem, né? Mas tem umas músicas que eu gosto de fazer o San Marino. Não sei porque o San Marino, assim, eu me identifico e gosto muito do Negão, cara. Negão, do Magrão.
1: Canta demais, né?
0: Os caras cantavam demais, né?
1: Mesmo?
0: Aquele CD na Argentina que eles gravaram, aquele DVD lá, tá louco, né? Coisa de louco, né? Bah, bom demais. Ó, o pessoal tá ouvindo a gente aqui, o Claudir 15, tá ouvindo a gente. O Jair Marciano de Dest também, um abraço. Sabe quem tá ouvindo nós, Marciano? Nosso amigo Evandro. Evandro, velho.
1: Tem um áudio do Wellington aqui pra deixar.
0: Ah, se tu quiser achar e mandar pra nós, um abraço pro nosso amigo o Evandro. Boa tarde, meus amigos, estamos na escuta, grande abraço. O Rodrigo Rigg, o Roberto Rigg também ouvindo a gente, um abração pra vocês. O Jair disse, manda uma música pro gaiteiro aqui da Arara, o Ica, né? Alô, Ica, um abraço pra ti, ó. O Elcir Lunks também, um abraço pra vocês, obrigado pela companhia aí, ó. Gratidão pela audiência de vocês. Quem mais aqui, ó? Um abraço pra Ivonete. Oi, manda um alô pra nós aqui na Vista Alegre, pra minha mãe, dona Nelcinda, e pro meu marido Adelar, estamos escutando o programa. O Adelar e a Nelcinda que estarão de aniversário mês que vem, vão pagar a festa aí, rapaz. Já não tem pra onde correr mais, viu, Adelar? Não tem pra onde correr mais. A dona Nelcinda também, né, dona Nelcinda? Um abraço pra dona Nelcinda. O que eu tenho guardado é os bom dia da dona Nelcinda, que ela me manda de manhã, né? Bom dia! É verdade. Um abraço, dona Nelcinda, pra senhora. Um abraço pro Adelar e também pra nossa amiga Ivonete. Um abração pra vocês aí, tá bom? Que Deus abençoe vocês sempre! E feliz aniversário antecipado já, tá certo? Quem mais? Quem mais aí, ó? Pessoal da Panificadora, que bom, né? Um abração, pessoal da Panificadora, que bom. Um abraço pra vocês aí. Nosso amigo Rogério Felinho, ó. Produção de cuia, rapaz. Ele falou que vai me dar um presente, uma cuia. Eu tenho 26 cuia, ó, em casa. 26 cuia. Hoje amanhã eu dei uma revisada nas minhas cuias pra ver se não tava estragando, porque não venço tomar chimarrão em tudo elas, né? Que coisa
1: tá séria. Tá fartando a erva já.
0: Tá fartando a erva, irmãos. Que coisa séria, né? Tamo de cuia aí, ó. Ó, gente, vamos agradecer aos nossos patrocinadores aqui. O tempo passa, né? O tempo voa, rapaz. O tempo voa. Daqui a pouquinho já estamos quase indo embora de novo, ó. Mixaria, né? Como que passa aí, ó? O tempo voa, né? 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Música pro povo, 15h47.
1: Vamos lá, então. Mandar um abraço pro pessoal do Mundo Novo, Valdir.
0: Manda
1: um
0: abraço,
1: pai. Mandaram um áudio para nós aí no sábado passado e nós não tava de... De vacação no sábado.
0: Olha, nós estávamos online.
1: É. Tava... Mandar aí um abraço pra ela. Vamos botar o áudio dele aqui, não, né?
0: Bota aí, ó. Prega ele fogo no Hélito, hein, né?
1: Deixa eu ver se vai sair o trem aqui, pessoal. Um minutinho. Deixa eu acertar o bagulho aqui.
2: Ô, Valdecir, tamo na escuta do teu programa aí. Manda um chasque aí pra mim, pro Miltão, pro Edesla, pro seu Dirceu, pro Pitetes, que estamos aqui na cancha do Mundo Novo. Tomando um trago e jogando aquela bocha. Quer dizer, eu tô na coca, né? Na coquinha só pra ficar de boa.
0: Só na coca.
1: Só na Coca-Cola, né? Um abraço pra galera aí da Mundo Novo, né? Nossos amigos aí, né? O Evandro, o Dirceu, o Hélio, toda a galera da cancha de bocha lá. Nós temos que ir lá jogar uma bocha, mano.
0: Mas eu sou bom na bocha. Vamos levar o Décio junto. O joga a bocha ou não? O Décio tem cara de jogador de bocha. É?
1: Aqui, tu é bom.
0: Não, dá atirar o Valdecir atira.
1: Eu sou bom que tá
0: louco. Né? Tu rola e o Valdecir atira. E eu faço o quê no jogo?
1: Tu rola também.
0: Bah, tu atirando, nós rolando. Mas que coisa séria. Vai dar um jogo daqueles, né, tio? Mas que bar.
1: Vai ligar na história, né, mano? Vai ligar na história.
0: Um rola, outro atira.
1: É, né? Dois rola e um atira.
0: Meu Deus do céu. Temos morto. Não vai dar nem liga, né? Não vai ter nem o que fazer. Um abraço pra Ana. Vai estar de aniversário amanhã. Com a Adriana, esposa do compadre Rogério Fenim. Ana, parabéns pra ti. Felicidade, tudo bom. Que Deus abençoe você, tá bom? Música, compadre Marcinho.
1: Vamos fazer aquele popurri lá, então.
0: Ó, é pro nosso amigo, Clériston, ô Clériston, aumenta o volume do rádio aí, Pia. Aumenta o volume do rádio. Essa vai pra vocês aí.
1: Vamos fazer pelo menos umas duas pro menino, né?
0: Você que manda, tu que é o chefe, né, tchê?

0: Essa aí foi matar a saudade do São Marinho, né? São Marinho aqui, ó, pra matar a saudade. 15h55. É verdade, rapaz. Coisa buena demais. 17 graus a temperatura, ó. 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Hã? Não sabe o que fazer? 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
1: Vamos levar o Délcio pra nós comer, não, né?
0: Tu viu como é que é as palavras, né, tia? Vamos levar pra nós comer a pizza, no caso.
1: Né? E tocar uma viola
0: pra tocar, nós. Velho. E daí eu falei, vamos levar o Délcio pra nós comer, daí cortou, mas levar pra comer a pizza, no caso. É, pra nós comer tudo junto. O Décio deu um pulo pra trás, por isso.
1: Saltou pra trás.
0: Ele é arisco, não, né? Ele é arisco, não. Ele pensou, matou fora, né, tio? Que é isso, né?
1: Esse briga eu não quero, mas.
0: É verdade. 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Que beleza, rapaz, que coisa boa. 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Muito obrigado, compadre Vardecir, pela tua participação. Nosso amigo Delcio, que esteve por aqui também. Boa tarde, Valdemar, peça essa música aí. Com a banda Terceira Dimensão, né? Qual que é a música? Casa não comigo, alguma coisa assim, né?
1: Casar não é comigo.
0: Casar não é comigo, né? Terceira Dimensão, é verdade. O nosso amigo Nadir Rocha. Alô, Nadir, um abraço pra ti, ó. Casa não é comigo, não quero me casar.
1: Sabe o que vem fazer?
0: Eu quero só namoro, meu negócio é tchá-tchá-tchá. Mas que bárbaro, né? Esse negócio é tchá-tchá-tchá, né? Lembra da Maria tchá-tchá-tchá?
1: Sucesso, véio? Né, galera?
0: Maria tchá-tchá-tchá. Tchá-tchá-tchá. Essa aí também, né?
1: Tocou de furar os dias.
0: Maria foi casada com um homem da roça, morava numa palhoça, era prenda do lugar. Ela deixou tudo. Veio morar na cidade. Sua maior felicidade era fazer um tchá-tchá-tchá. Ela veio lá do interior, daí não conhecia o negócio, né? Eu lembrei da piada, Vercir, da piada da mulher que veio do interior trabalhar numa casa, num pessoal bem rico, né? E aí, os ricos só fazem amor de camisinha, né,
1: tia? É, eles se cuidam demais.
0: Se cuidam, coisa e tal. Daí eles tinham feito amor, daí a moça trabalhou de faxineira, ela chegou, começou a limpar a roda da cama, encontrou a camisinha jogada, né?
1: Encontrou pro doido lá.
0: Você assustou, né, tia? Quando a patroa entrou na porta, ela tava, Deus o livre, né? Tava estagnada. Ah! O que que aconteceu? O que que deu? Ela disse, o que que é isso? Daí ela disse, mas isso é uma camisinha, tu nunca viu fazer amor, fazer sexo? Diz, não, eu já vi fazer, mas saiu o couro a primeira vez. Deus me livre, né, tchê? Que coisa séria. Valeu, gente, um abraço com o Padre Arcir. Até sábado que vem.
1: Valeu, gente, boa, até sábado. Agradecer nosso amigo Delcio pela presença. Valeu, povo, até sábado que vem.

Valeu, gente. Um abraço e até sábado que vem, se Deus quiser e sempre quer, tá bom? Enquanto os amigos, muito obrigado a você pela tua companhia. Obrigado a você que faz parte do nosso programa. 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Abraço e até sábado que vem.

0: 16:05.
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Alô, alô você, a partir de agora, show de bandas, o bailão do Valdemar. Alô, alô você, boa tarde meu povo da cidade, boa tarde meu povo da roça, você que tá ouvindo a gente, obrigado pela companhia, né? Obrigado pela audiência, obrigado pela sua companhia, aonde você estiver ouvindo a gente aí, ó. Onde você estiver ouvindo a gente aí, obrigado pela companhia e pela audiência, né? Uma ótima tarde pra você. Aí estamos chegando pra mais uma super tarde musical. Muita música boa vai passar por aqui, tá? Muita música boa vai passar por aqui, com certeza, tá bom? Valendo a sua participação, indique a sua música, peça a sua música aqui, eu toco pra você numa boa, tá? Onde você estiver curtindo a gente, manda pra cá a sua mensagem de texto, a sua mensagem de áudio. Vamos fazer um sabadão super animado nessa tarde, sabadão bagual de bom, né? Ao vivo hoje, sábado que vem nós não tava ao vivo, sábado que vem era gravadinho, hoje nós temos ao vivo e as cores aqui, tá? 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aqui. Tivemos até agora o Encontro dos Amigos, Vardecir e Vardemar, no programa Descontraído, amigo, e claro, aquele programa que deixa você muito mais feliz. E agora a gente vai pro bailão do Valdemar até às 19 horas. E pra começar, meu povo, tem essa aqui, ó. Doce Pecado, pra gente começar e abrir bem. É o Show de Bandas, o bailão do Valdemar ao vivo.

0: Tá aí cantando pra gente música legal com Pérola Negra Frentista. Teve também Flor da Serra, Café Igual Mulher com Passarela, Champion, Reforma no Coração, Doce e Pecado, Uma Dose e Quatro Tragos. Mandar um abração aqui pro meu amigo Edson Fetter. Alô, Edson! Um abraço pro Edson, tá ouvindo a gente aí, né? Abração, Edson. Pra você, ele mandou áudio, não conseguiu ouvir ainda os áudios, né, rapaz? É verdade. Ele mandou áudio antes, não conseguiu ouvir. Ah, como a gente tava no ao vivo, né? No ao vivo, não conseguiu ouvir os áudios do meu amigo Edson Fetter. Um abraço aí, Edson! E mais aqui, ó, nosso amigo Jackson Lazarete tá aí com o radião ligado. Alô, Jackson! Tá com no 12, né? Tá ouvindo a gente no 12, hein, rapaz? Quem mais? Quem mais aqui, ó? Quem mais aqui, ó? Quem mais ouvindo a gente aí, ó? Um boa tarde aqui pro nosso amigo Sérgio. Boa tarde, Valdemar. Manda uma boa do Flávio Dalcinho pra nós que, graças a Deus, estamos na lida. Um abraço, meu amigo Sérgio. Um abração pra você aí. Bom trabalho. Quem mais aqui, ó?
1: Valdemar. É o Nilson Lê de Guarujá do Sul.
0: Alô, Nilson.
1: Tamo aí na recolha do leite, piazão.
0: Ó. E vamos pra cima.
1: Some ou me assume?
0: Some ou me assume? Boa essa aí, né? Boa essa aí. Vamos achar aqui essa aí.
1: Beleza, um abraço.
0: Valeu, um abraço, meu amigo Nilson. Tá na recolha do leite aí, homem. Abração pra vocês, obrigado pela companhia. Tá certo? Beleza. Cadê o Flávio Dalcin pra cantar pra nós aqui, ó? Flávio Dalcin, essa aqui é boa do Flávio Dalcin. Quilômetro 11, vou tocar essa aí, tá? Cadê o Some, Some ou Assume? Cadê essa aí, rapaz? Some ou Assume? É boa também, né? Vamos ver quem canta aqui, ó. Some ou Assume, né?
2: Hã? Essa
0: aqui é, né, rapaz? Vamos ter que achar a bichona aqui, vamos tocar daqui a pouquinho, tá bom? Quem mais? Quem mais aqui, ó? Quem mais? Toca alô segurança pro Gabi! Alô, Gabi! O Gabi tá ouvindo mais a gente aí. Tá ouvindo a gente aí, um abraço pro Gabi. Valeu, Gabi, um abração pra você, obrigado pela companhia. 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Tá bom? Beleza, show de bola. Quem pediu o Flávio Dalcin tá aqui, ó.

0: Aí, cantou pra gente, que música com nave som, eu volto, Delcio Panho, a dor do coração, passarela, alô, segurança, pra Delcio Banda Ouro, quilômetro 11, né? 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Peça a sua aí, manda pra cá, peça a sua, eu já volto aqui, ó! 16h36. 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
5: O sábado será de grandes confrontos. Pela tarde, Inglaterra e Noruega. A seleção inglesa está pressionada por uma atuação mais convincente e tenta confirmar o favoritismo diante dos noruegueses. E à noite é a vez da Argentina e da Suíça disputarem a última vaga entre os 4 melhores times do mundo. O técnico Lionel Scaloni destacou a boa condição física de Messi e afirmou que o craque argentino seguirá sendo decisivo enquanto ele tiver vontade de jogar. Do outro lado, o treinador suíço garante ter preparado diferentes estratégias para parar o camisa 10. Dois jogos que prometem muita emoção e definirão os últimos semifinalistas. Eu sou Melina Calduro, de Miami, para o AKR em Campo.
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0: De volta aqui, ó, 16h40, né, 16h40, foi compridinho esse bloco aí, né, a Caerte, não sei o que mais, é o que paga o nosso salário. Precisa da propaganda, não tem o que fazer, viu, é verdade, precisa, e como a audiência é boa, é, o pessoal mete aqui, tá certo, a audiência é boa, a propaganda é boa também. Ó, mas tem um bloco aqui de música, eu vou falar pra você, no oferecimento do Restaurante Galpão, 163, toda quarta-feira tem rodízio de pizzas, o mais buffet por apenas R$35, no sábado hoje tem rodízio de pizza, de carnes e buffet por apenas R$50. 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Olha o bloco aqui, ó. Manda pra cá. Tá ouvindo o Valdemar aí? Manda pra cá o seu boa tarde, que eu mando um alô pra você, onde você estiver ouvindo a gente. Participe, peça a sua aí, peça a sua música aí, ó. Onde é que você estiver, ou só dá boa tarde que eu te mando um alô aí, ó. Alma Latina! Escuta essa aqui, cara, ó. Essa é doída demais, ó.

0: Banda Enigma, sigo te amando. Também teve aqui Anjos do Sul pra, por te amar assim, participação do Paulinho Dil, André Hemer, ainda sou seu namorado com Cleito Borges, e teve também Alma Latina, Nada Mudou, tá bom? Ó, abraço aí pra Adriana lá de Anchieta, tá ouvindo a gente, valeu Adriana, aquele abraço pra você, todo o pessoal de Anchieta. Vem quem mais que mandou áudio aqui pra gente aqui, ó, vem quem mandou áudio pra nós aqui, ó, o Polaco.
1: Daí, meu gurizão.
0: Boa tarde, aí, Polaco.
1: Aí, amém, aqui na Três Barras, aqui com o Negão, aí, escutando esse maravilhoso programa.
0: Três Barras, alô, Três Barras.
1: O Negão aqui não para, mano. O Negão aqui, amém, corre pra lá e corre pra cá.
0: É no 12.
1: Agora tá tirando leite das vacas aí. Mas, põe um parlantão, põe um equipe de música aqui, amém, que escuta na Três Barras aqui. Eu acho que todos os vizinhos escutam o programa. Mas tamo aí, guri. Passa uma música... bem apaixonado, é Paulo e Paulina aí pra nós cuidar com o Negão, hein? Beleza? Eu sou chacreiro dele, eu sou da Argentina.
0: Abraço, beleza, meu irmão. Guri? Abraço, Sebastião. O Polaco, né? O Polaco.
1: Boa tarde, meu guri. Mas o homem não tem você aí no esquecimento, que nem diz, não sei quem é tu, é. Mas quem é tu é tua? Boa tarde, mano. Tudo é boa? Mas quem é você?
0: Boa tarde, um abraço, né? Boa tarde, mano. Polaco, quem é você, né? Quem é você? Ele tava falando comigo, ele pediu quem era, né? Abraço, Polaco! Pessoal, as Três Barras, pessoal, o Sebastião da Argentina, né? Joy Soy Valdemar, homem. Joy Soy Valdemar, né? Joy Soy Valdemar. Abraço pra vocês. Pergunta pro Negão quem é o Valdemar, homem. Ele te explica quem é. Abraço pro Polaco aí ouvindo a gente, né? Gratidão pela companhia e pela audiência aí. Tá certo, gente? Ó, quem mais aqui que tá ouvindo a gente? Abraço pra Ivanete também. Abraço pra Ivanete, tá ouvindo a gente. Alô, Ivanete, um abração pra você. O Jacques Lazarete tá bem louco dentro da roupa. Hoje ele disse que hoje ele vai, ó. Ele vai o quê, ó? Que é isso, homem? Eu não sei o que que é. Ai, ai. Aliane, boa tarde. Manda música pra mim e pros meus filhos, João Paulo, a Thalia. Estamos jogando baralho. E a minha neta, Agatha. Música do Garçom e Dois Apaixonados da banda São Francisco. Já programei aqui pra tocar, tá bom? Beleza? Show de bola. Boa tarde, Valdemar. É o Marcelo da linha Caçador, escutando a rádio nos preparativos para a ordenha. Manda música da banda G10. Alô, Marcelo. Aquele abraço pra ti. Obrigado pela companhia. Valendo um rodízio de pizza pra panificadora. Que bom hoje, tá? Valendo um rodízio de pizza pra panificadora. Que bom. Participe e concorra, tá? Participe e concorra aqui, um rodízio de pizza pra panificadora, que bom, da Dona Solange!
2: Boa tarde, Valdemar. Temos escutando e machando agora. Manda uma música bem capixaba pra nós ouvir aí, beleza? Depois tem jogo da Argentina, né? Vou torcer pros castelhanos hoje, não tem o que fazer, né? Beleza, um abraço.
0: Vai torcer pros castelhanos hoje, homem. Porque, ai, é 10 horas da noite, né? Bem cedo, né, tio? Bem cedo ali, né? É verdade, 10 horas da noite. Meu xari, coisa de louco. 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São Francisco. Somos os dois apaixonados.

0: Aí, cantou pra gente, banda legal, Cabana número 9, banda G10, é toque de batom. Teve São Francisco, Garçom e Dois Apaixonados aqui na tarde. Pra você curtindo a gente, obrigado pela sua companhia, tá bom? Gente, um abraço aí pra Lúcia lá do Guarujá do Sul, tá ouvindo a gente também. Valeu, a Lúcia. Quem mais que tá acompanhando a gente aqui? A Tânia. A Tânia também, né? A Tânia também tá ouvindo a gente. Cadê a Tânia pra falar pra gente aqui, ó? Cadê a Tânia pra falar pra gente aqui na tarde, né? Cadê a Tânia aí, ó? Manda o áudio pra gente aí. Fala aí, Tânia, boa tarde.
1: Tânia, tudo certo, um ótimo final de semana para você e sua família. Quero participar do sorteio.
0: Valeu, abraço para a Tânia Boff acompanhando a gente. Você. Valeu, obrigado pela companhia. Quem mais? A Nelci, a Nelci Kuntz. Boa tarde, Nelci. Boa tarde. Está participando também do sorteio, tá bom? Quem mais aqui que tá ouvindo a gente aqui, ó? Compadre Rick, um abraço pro compadre Ricardo Docar, um abraço também, tá curtindo a gente. Quem mais aí, ó? Quem mais aí? Quem mais que tá ouvindo a gente aqui, ó? O André Luiz. O André Luiz também tá ouvindo a gente. Boa tarde, meu amigo Valdemar. É o André Dresch, aqui do Guarujá, né? Tomando aquele chimarrão na tua companhia, casa, em casa, sábado, né? Vim agora há pouco da despedida do meu amigo que, né? Aí o pessoal, né, que acabou. Teve um acidente aí, realmente, né? Enfim, né, rapaz? Não é fácil, né? Não é fácil, né? Tá certo, então. Um abraço, nosso amigo André Dresch tá participando da nossa programação aí. Tá bom, André Dresch? Um abraço pra ti. Grande André! Boa tarde, quero participar do sorteio. Quem é aqui? É a Silvana. Valeu, Silvana. Um abraço pra Silvana. Né? Só manda um nome certinho, tá, Silvana? Deve ser Silvana. Agora eu não sei qual que é a Silvana, tá? Só manda o nome certinho, se você ganhar, pra gente dizer quem foi a ganhadora, tá bom? Quem mais? Boa tarde, quero participar do sorteio. Quem que é aqui, rapaz, né? Manda o nome certinho aí pra gente. É a Ivone. A Ivone, deve ser a Ivone, né? A Ivone lá de Princesa, valeu. Abraço pessoal aí, tá certo? Beleza, então. Show de bola, ó. Música, música, música. 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Banda Portal da Serra.

0: Que honra, cara, que maravilha. Ah, brilhação, que show. Obrigado pelo carinho.
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0: Tá aí, Corpo e Alma, Tende Aí Amor, teve também cantando pra gente aqui, ó, Brilhação, Pra Que Te Quero, Pra Que Te Quero Coração, participação do Negão, Banda Portal da Serra, tá na moda, pra você curtindo a gente, ó, boa tarde, tudo bem, quero participar do sorteio do Rodízio de Pizzas, é Orides Coronete, manda a música pra nós escutar, valeu Orides, aquele abraço pra você, obrigado pela companhia, tá bom? Intervalinho, já volto aqui, ó, já volto aqui na sequência. 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
0: 17h23, tem mais músicas chegando aqui, ó. Tem pra cantar pra gente, oferecimento da Panificador Restaurante, que bom, temos o sorteio de um rodízio de pizza, tá? Vamos sortear um rodízio de pizza aqui então, pra hoje à noite, lá na Panificadora, que bom, da Dona Solange, hoje à noite, tá bom? Todo mundo convidado pra participar desse grande rodízio, hoje vai encher lá, viu? Hoje vai encher, vai dar muita gente hoje, não tinha sábado passado, né? Ou tinha? Tinha, sábado passado acho que tinha, né? Mas hoje vai ser especial, tá quentinho, tá gostoso, não tá frio, tá bom demais, tá bacana hoje, vai dar muita gente comendo aquele rodízio gostoso de pizza. Tem os atuais aqui, ó, pro pessoal da Panificadora, que bom, da Dona Solange.

Aí o Pop Sul cantando pra gente, Louco. Participação La Ruta, banda 10880, banda Passarela, sofrendo e vivendo os atuais Cruzeiro da Paixão. Quem mais que tá participando aqui? Eu quero participar do sorteio. Quem mandou foi Eduardo Andressa, né? O pessoal mandou aqui, eu acho que é, né? Eduardo Andressa. Um abraço aí pra vocês, obrigado pela companhia, né? Pessoal de... Aí Adriana, né? Adriana. É Adriana, né? Não mandou o nome aqui, ó. Deve ser Adriana lá de... Deve ser Adriana, eu acho que lá de Anchieta, tá certo? Beleza, então. Boa tarde, Vilmar Zanon Gonçalves do Cedro, pediu do JM, né? Pediu... Vidro de perfume, deve ser, né? Deve ser vidro de perfume, tá bom? Então, um abraço, Vilmar, pra você, obrigado pela companhia. Daqui a pouquinho tem o sorteio aí do rodízio de pizza lá da Panificadora Que Bom, da Dona Solange. 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Você me deixa louco. Ai, ai, ai, ai. André Renner pra cantar pra gente aqui, ó. Ouro de caramelo. Depois tem César Brassini e Banda Enigma. Vai, meu Deus.

Aí, da Nube Azul cantando pra gente aqui, ó, da Nube Azul, placa de vento, céu e cantos, lágrimas de um homem. Teve César Brassini, a banda Irima, Choro e Bebo, participação do Carisma, André Renner, Cor de Caramelo, participação da Tandara Duarte. Ó, Araci Coronete também tá participando do programa, boa tarde, participando do sorteio do Rodízio de Pizza, é Araci Coronete. Um abraço pra vocês aí, obrigado pela companhia, tá bom? 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Beleza? Show de bola. Tem mais música chegando! Vamos matar a saudade agora? Vamos matar a saudade, essa aqui tocou demais, ó. Alemão do Forró aqui na tarde, ó.

0: Tá aí cantando música Champion, Coisas do Coração, teve Calmon ao Sul do Meu Coração e Banda Real, Transplante Coração e Banda Legal, Apartamento Vazio. Centro. Já já, vamos fazer o sorteio aqui, na volta, no intervalinho 18 e 9.
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0: FM. 18 e 10, quem foi a ganhadora hoje? Número 18, Ivanete Agnes. A Ivanete Agnes, a Ivanete ganhou então, lá da Vista Alegre Princesa. A Ivanete ganhou o rodízio de pizza pra hoje, tá bom, Ivanete? Pode comer, saborear lá na Panificadora Que Bom da Dona Solange pra hoje. 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

0: 18h28, cantou pra gente Festerei Amor Bandido, Super Banda Santa Cruz, Beer My Frau, teve Banda São Marino Bandida, Passarela Doutora aqui na tarde. 18h28. 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
7: Já imaginou um jogador que foi convocado, não entrou em campo em nenhum minuto e saiu direto para uma cirurgia? Pois é, isso aconteceu de verdade. A Inglaterra perdeu um jogador que sequer entrou em campo na competição. O meio-campista Jordan Henderson, ele já estava fora desde o início por conta de problemas físicos, mas ele foi comemorar a vitória da Inglaterra sobre o México, tropeçou em uma placa publicitária e precisou passar por uma cirurgia para corrigir uma fratura no braço e antebraço esquerdo. Pois é, Henderson mandou uma mensagem para os companheiros e desejou uma boa sorte ao elenco, dizendo que está na torcida pela classificação inglesa. Eu sou Melina Calduro, de Miami, para o Acaerte em Campo.
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